0: porta-voz da seção, Agostinho Robert, disse que foi instaurado um processo-crime contra uma empresa envolvida na comercialização irregular que resultou na aplicação de multa. Da cidade de Chimoio, Nelson Mainato.
1: O Brasil compromete-se a apoiar Moçambique na melhoria dos serviços de saúde prestados no país. É uma garantia dada esta terça-feira pelo ministro da Saúde do Brasil durante a visita que efetuou ao Hospital Central de Maputo. Alexandre Padilha disse que o apoio abrange a formação de médicos especialistas, tratamento do cancro e reforço da capacidade de produção local de medicamentos. E para o ministro da Saúde, o CNIS, a cooperação com o Brasil vai contribuir para a concretização de vários projetos do setor de saúde e ajudar a salvar vidas no país. Na atualidade internacional, autoridades belgas confirmaram a morte de 6 pessoas no incêndio que deflagrou esta terça-feira num edifício em obras no centro de Bruxelas, onde trabalhavam mais de 200 operários. As vítimas ficaram retidas no elevador depois de as chamas, cuja origem ainda é desconhecida, se terem propagado através do poço do elevador de um edifício. Presume-se que o número de mortos possa aumentar, tendo em conta que algumas pessoas continuam desaparecidas. O tempo. A cidade da Beira poderá registrar hoje 30 graus centígrados de temperatura máxima, seguida por Tete, com 29 graus. Nampula e Pemba, 28. Inhambane, Vilanculo e Quelimane, 27. Maputo, Xai-Xai e Chimoio, 26. Ilixinga, com 22 graus centígrados de temperatura máxima. Apresentamos as notícias das duas escutas próximas quando for 3 horas.

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1: Amigo ouvinte, neste momento em que o relógio marca 2 horas, vamos abrir com música de Carlos de Lina. Ele abre este momento com Estou Apaixonado, lembrando-nos que a paixão tem o poder de transformar. Logo a seguir, La Toleta, com a produção de El Puto, traz o ritmo moderno que nos embala e também nos permite mexer. Para fechar este primeiro ciclo musical das 2 horas, Carlos Gove leva-nos às noites de Xamanculo, com histórias vivas da noite moçambicana que nos convidam a mergulhar na alma da cidade.

Depois de termos mergulhado nas noites de Xamanculo na voz de Carlos Gove, vamos ouvir Negra Macua, que surge como um símbolo de resistência e de identidade, mostrando que a música também é afirmação, amigo ouvinte, sim, afirmação cultural. Classic Nova ao lado de 20 Fingers é uma mistura de vozes e estilos em Zambi, criando uma ponte entre sonoridades. E Dadivo José encerra este bloco com Muranziwa, tradição que nos renova, que nos lembra que o passado continua presente em cada melodia.

Pois é, a música que nos faz companhia aqui na Antena Nacional da Rádio Moçambique, e vamos sim seguir juntos, amigo ouvinte, porque sim, temos muito mais para si. Dilun Djindj traz a suavidade que acalma o nosso coração e pronto, uma canção que nos envolve como brisa leve. Logo a seguir, vamos ouvir o desabafo de um recluso na voz de Dama do Bling, uma voz que denuncia, que liberta, que mostra que a música também é espaço de verdade, é espaço de coragem. E para continuar, Rodália canta Wansati, celebrando a mulher com força, com inspiração.

Da terra quente de frondosos embondeiros, atravessada pelo leito do Zambeze, de onde brota a energia que ilumina Moçambique, a imponente Caora Bassa, na província de Tete.

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0: Em Moçambique são 3 horas.
1: Boa noite. As notícias apresentadas por Jacinta Nhamitambo. O presidente da República participa hoje em Cascais, na qualidade de convidado de honra, na sessão de abertura da 9ª edição do Euro-Africano Fórum, organizado pelo Conselho da Diáspora Portuguesa. A intervenção de Daniel Chapo no evento insere-se no esforço de promoção do diálogo entre África, Europa e outros parceiros internacionais em torno de oportunidades de investimento, desenvolvimento sustentável e integração econômica. O chefe de Estado efetua desde ontem uma visita oficial à República Portuguesa no quadro do reforço das relações de amizade, solidariedade e cooperação entre os dois povos e países. Durante a visita de 4 dias, Daniel Chapo vai manter encontros com o homólogo português António José Seguro, com o primeiro-ministro português Luís Montenegro, bem como com outras entidades, visando o aprofundamento da cooperação bilateral. O Conselho de Ministros aprovou esta terça-feira o decreto relativo ao Estatuto Orgânico da Inspeção Geral do Estado. Na mesma sessão, o Executivo aprovou o Estatuto Orgânico da Inspeção Geral de Segurança Alimentar e Económica. Os dois documentos estabelecem as normas de atuação nas atividades de prevenção, fiscalização e inspeção do cumprimento da legislação reguladora do exercício das normas econômicas. O porta-voz do Conselho de Ministros, Inocêncio Mpisa, disse que a sessão aprovou ainda uma resolução que aprova o Programa Nacional de Desenvolvimento Corporativo.
2: O Programa Nacional de Desenvolvimento Corporativo constitui um instrumento operacional para a implementação da Lei Geral das Cooperativas, da Política e Estratégia Industrial, da Lei de Conteúdo Local e da Lei Geral das Micro, Pequenas, Médias Empresas. Neste contexto, o programa prioriza a criação de cooperativas industriais e agroindustriais, o processamento local da produção agrícola, pesqueira, florestal e mineira, a integração das cooperativas nas cadeias de fornecimento dos grandes projetos nacionais, o fortalecimento produtivo entre cooperativas e micro, pequenas, médias empresas, a promoção de conteúdo local através da aquisição de bens e serviços produzidos pelas cooperativas nacionais e o desenvolvimento de clusters produtivos e parques industriais de base cooperativa.
1: O Governo aprovou ainda na sessão desta terça-feira o relatório sobre os impactos ambientais e sociais resultantes da implementação das atividades econômicas no processo de mineração no distrito de Moatize, na província de Tete. O ministro da Agricultura, Pesca e Ambiente, Roberto Albino, destaca a necessidade de maior participação do setor privado para transformar o potencial agrícola em produção de maior escala. Roberto Albino falava esta terça-feira em Maputo, na 21ª Conferência Anual do Setor Privado, CASP 2026.
3: O convite que fazemos ao setor privado é que se junte ao governo para estruturar projetos estruturantes no campo e também poder criar mecanismos de acesso de insumos para os produtores de pequena escala em regime do fomento.
1: Durante a Conferência Anual do Setor Privado, o governo e o setor empresarial avaliaram os avanços alcançados e os desafios que continuam a limitar o crescimento da economia nacional. O Fundo Nacional de Energia, FUNAI, anuncia a implantação de 360 pequenas redes de distribuição de energia elétrica em todo o país. O presidente do Conselho de Administração do FUNAI afirmou que o projeto arranca este ano com a implantação de 100 unidades de distribuição de energia elétrica. Segundo Matt Gondola, As pequenas redes de fornecimento de energia elétrica estarão sob gestão de empresas privadas com a monitoria do FUNAI.
4: Temos destas 363 mini-redes, cerca de 100 em discussão bastante avançada e consensos construídos com a Bélgica através da Enabel. Temos cerca de 48 sites dessa a trabalhar através da Alemanha, na província de Nampula. Há outros locais, o governo tem uma série de instrumentos legais que foi aprovando, que a partir desses instrumentos legais dão garantias de receitas, a partir das quais se vai fazer também investimento a partir de recursos próprios do governo de Moçambique. Quizá alcançar um nível de acesso de energia que seja aceitável.
1: Mete Gondola falava esta terça-feira na central fotovoltaica localizada no posto administrativo de Maele, distrito de Magude, província de Maputo. Na atualidade internacional, o primeiro-ministro israelita advertiu esta terça-feira aos líderes iranianos que o Israel responderá de forma decisiva e muito mais poderosa no caso de voltar a ser atacado pelo Irã. Benjamin Netanyahu fez o pronunciamento durante uma visita a Dimona, cidade do sul de Israel, que alberga uma instalação oficialmente dedicada à investigação nuclear. Na última sexta-feira, Teherã avisou que responderia a quaisquer ataques contra as suas infraestruturas, incluindo ações militares contra Israel. Para fechar o tempo, a cidade da Beira poderá registrar hoje 30 graus centígrados de temperatura máxima, seguida por Tete com 29 graus. Nampula e Pemba, 28. Em Ambane, Vilanculo e Quelimane, 27. Maputo, Xaixai e Chimoio, 26. E Lixinga, com 22 graus centígrados de temperatura máxima. Apresentamos as notícias 10.3. Escuta as próximas quando for 4 horas.

0: continuaremos, como moçambicanos, a implementar reformas destinadas a melhorar o ambiente de negócios, a reduzir custos, digitalizar os serviços públicos, combater a corrupção e aumentar a eficiência das nossas instituições públicas. Prosseguiremos, igualmente, com determinação, as reformas da administração pública, da descentralização e da governação territorial, por entendermos que um desenvolvimento verdadeiramente inclusivo exige instituições próximas dos cidadãos, íntegros, dispostas a servir e a não se servir. Continuaremos a apostar no diálogo nacional inclusivo, porque não existe desenvolvimento sustentável sem paz, nem existe paz duradoura quando o desenvolvimento não chega à vida das pessoas. Por isso, caros participantes, os termos de referência desta conferência são claros ao afirmar que este encontro deve produzir resultados concretos. Esperamos que desta conferência resulte um balanço rigoroso das transformações ocorridas entre 2000 e 2025 e produza a visão para os próximos 25 anos.
1: Presidente da República, Daniel Chapo.

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1: Amigo ouvinte, a hora 3 é dedicada à esperança e a vozes que nos embalam. Sim, e vai concordar connosco. Primeiro vamos ouvir Vem Amor, Saldicos, pois é, que dão um convite, que fazem, portanto, um convite ao amor que renova e nos faz acreditar novamente neste belo sentimento. Sheila Jesuíta também segue ainda neste âmbito do amor com Na Curranza, meu amor, declarando com ternura em cada palavra e lembrando que amar é também cuidar. Stewart Sukuma vem e nos faz refletir. Why? Traz perguntas que nos fazem pensar. Porque a música também é isto, não é? É espaço de reflexão e questionamento.

Seguimos com Sweet Canta Vida a Dois, celebrando a partilha e a harmonia que constrói a dois. Logo depois, Tancela apresenta Xonguile, um ritmo que nos aproxima e nos faz sentir parte de uma mesma energia.

0: Amigo ouvinte, acredita em si, acredita no seu potencial. Pois é, Tree of M vem e inspira-nos com Tu Podes Voar. É uma mensagem de superação que nos convida a acreditar nas nossas asas. Vitor segue com força e coragem e vem e nos inspira com Auauê. Espalha a alegria que contagia, faz-nos sorrir e sim, faz-nos acreditar com muita motivação.
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depois desta força que nos traz Victor em Huawei. Esperamos, amigo ouvinte, que este dia seja o início de um dia fantástico e próspero. Easy Boy é o tema musical que nos traz Zav, uma canção que nos faz, lembrar uma canção leve que nos faz sorrir até e relaxar. Zena Bacara apresenta música, música que é cultura, ou melhor, cultura em canção. Lembrando-nos que a música é também voz de identidade e de consciência coletiva.

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0: São 4 horas.
1: Bom dia. As notícias apresentadas por Jacinta Nhamitambo. O presidente da República participa hoje em Cascais, na qualidade de convidado de honra, na sessão de abertura da 9ª edição do Euro-African Forum, organizado pelo Conselho da Diáspora Portuguesa. A intervenção de Daniel Chapo no evento insere-se no esforço de promoção do diálogo entre África, Europa e outros parceiros internacionais em torno de oportunidades de investimento, desenvolvimento sustentável e integração econômica. O chefe de Estado efetua desde ontem uma visita oficial à República Portuguesa no quadro do reforço das relações de amizade, solidariedade e cooperação entre os dois povos e países. Durante a visita de 4 dias, Daniel Chapo vai manter encontros com o homólogo português, António José Seguro, com o primeiro-ministro português, Luís Montenegro, bem como com outras entidades, visando o aprofundamento da cooperação bilateral. O Conselho de Ministros aprovou esta terça-feira o decreto relativo ao Estatuto Orgânico da Inspeção Geral do Estado. Na mesma sessão, o Executivo aprovou o Estatuto Orgânico da Inspeção Geral de Segurança Alimentar e Económica. Os dois documentos estabelecem as normas de atuação nas atividades de prevenção, fiscalização e inspeção do cumprimento da legislação reguladora do exercício das normas econômicas. O porta-voz do Conselho de Ministros, Inocêncio Impissa, disse que a sessão aprovou ainda uma resolução que aprova o Programa Nacional de Desenvolvimento Corporativo.
2: O Programa Nacional de Desenvolvimento Corporativo constitui um instrumento operacional para a implementação da Lei Geral das Cooperativas, da Política e Estratégia Industrial, da Lei de Conteúdo Local e da Lei Geral das Micro, Pequenas, Médias Empresas. Neste contexto, o programa prioriza a criação de cooperativas industriais e agroindustriais, o processamento local da produção agrícola, pesqueira, florestal e mineira, a integração das cooperativas nas cadeias de fornecimento dos grandes projetos nacionais, o fortalecimento produtivo entre cooperativas e micro, pequenas, médias empresas, a promoção de conteúdo local através da aquisição de bens e serviços produzidos pelas cooperativas nacionais e o desenvolvimento de clusters produtivos e parques industriais de base cooperativa.
1: O governo aprovou ainda na sessão desta terça-feira o relatório sobre os impactos ambientais e sociais resultantes da implementação das atividades económicas no processo de mineração no distrito de Moatize, na província de Tete. O ministro da Agricultura, Pesca e Ambiente, Roberto Albino, destaca a necessidade de maior participação do setor privado para transformar o potencial agrícola em produção de maior escala. Roberto Albino falava esta terça-feira em Maputo, na 21ª Conferência Anual do Setor Privado, CASP 2026.
3: O convite que fazemos ao setor privado é que se junte ao governo para estruturar projetos estruturantes no campo e também poder criar mecanismos de acesso de insumos para os produtores de pequena escala em regime do fomento.
1: Durante a Conferência Anual do Setor Privado, o governo e o setor empresarial avaliaram os avanços alcançados e os desafios que continuam a limitar o crescimento da economia nacional. O Fundo Nacional de Energia, FUNAI, anuncia a implantação de 360 pequenas redes de distribuição de energia elétrica em todo o país. O presidente do Conselho de Administração do FUNAI afirmou que o projeto arranca este ano com a implantação de 100 unidades de distribuição de energia elétrica. Segundo Matt Gondola, As pequenas redes de fornecimento de energia elétrica estarão sob gestão de empresas privadas com a monitoria do FUNAI.
0: Temos destas 363 mini-redes, cerca de 100, em discussão bastante avançada e consensos construídos com a Bélgica através da Enabel. Temos cerca de 48 sites dessa a trabalhar através da Alemanha, na província de Nampula. Há outros locais, o governo tem uma série de instrumentos legais que foi aprovando, que a partir desses instrumentos legais dão garantias de receitas, a partir das quais se vai fazer também investimento a partir de recursos próprios do governo de Moçambique. Quizá alcançar um nível de acesso de energia que seja aceitável.
1: Mete Gondola falava esta terça-feira na central fotovoltaica localizada no posto administrativo de Maele, distrito de Magude, província de Maputo. Na atualidade internacional, o primeiro-ministro israelita advertiu esta terça-feira aos líderes iranianos que o Israel responderá de forma decisiva e muito mais poderosa no caso de voltar a ser atacado pelo Irã. Benjamin Netanyahu fez o pronunciamento durante uma visita a Dimona, cidade do sul de Israel, que alberga uma instalação oficialmente dedicada à investigação nuclear. Na última sexta-feira, Teherã avisou que responderia a quaisquer ataques contra as suas infraestruturas, incluindo ações militares contra Israel. Para fechar o tempo, a cidade da Beira poderá registrar hoje 30 graus centígrados de temperatura máxima, seguida por Tete com 29 graus. Nampula e Pemba, 28. Em Ambane, Vilanculo e Quelimane, 27. Maputo, Xai-Xai e Chimoio, 26. E Lixinga, com 22 graus centígrados de temperatura máxima. Foram as notícias das 4. Escuta as próximas quando for 5 horas.

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3: Estamos na última hora do nosso encontro, amigo ouvinte, e infelizmente temos ainda algum tempo para partilhar boa música e esperamos que este momento de gratidão seja suave, seja leve e bom para o seu dia. Carla Scalavetta abre este momento com um firme vencedor, lembrando que a vitória nasce da persistência e da coragem de continuar. Logo a seguir, a Bela Lasta traz Filho Vem, que é um chamado de ternura e de fé que toca fundo no coração. E para completar este trio musical, a Dérito Luiz canta Richo Lile. Ele espalha a alegria que contagia e nos faz sentir aquele sabor da vitória em jeito de música.

louvado seja o teu santo nome por esta mensagem tão maravilhosa. Aqui temos, Senhor, a Shirley, a Raquel e a irmã Gardena. A Shirley e a Raquel serão batizadas daqui a pouco. Esteja com elas, abençoe a vida delas.

Esperamos, amigo ouvinte, que esteja a ser inspirado por estas músicas de vitória, estas músicas de inspiração. Quem segue há de ser Deltino Guerreiro a apresentar O Quinquela, a suavidade da música moçambicana que nos envolve é como uma brisa leve nas primeiras horas do dia. E logo a seguir, Chilo Tomás vem com Amiga, uma viagem sonora de 6 minutos que nos transporta para paisagens de imaginação e de emoção.

Para já, Mr. Nyungwe, ao lado de Isaú Menezes, presta um tributo. Pois é, uma homenagem que nos lembra da força dos grandes mestres da música moçambicana.

Alfatulando atrás, Wissahar Hombe. Sim, descanse em paz, amigo ouvinte, descanse muito bem. É a tradição que ressoa e que nos conecta às raízes culturais. Ali Faque vem também seguir com a sua música, que é movimento que nos inspira, que nos convida como uma energia renovada. Vem, amigo ouvinte, e acompanhe conosco estas músicas a seguir.

O dia já vai florescendo e nós queremos continuar consigo no momento em que Alpha Blondy embala-nos com Sweet Fanta Diallo, reggae que nos envolve e que nos dá força.

Amigo ouvinte, chegamos ao fim da nossa viagem musical. Pois é, da meia-noite até bem perto das 5, estamos juntos, sim, hoje, nesta belíssima madrugada. Esperamos que tenha um dia fantástico, um dia proveitoso. Amigo ouvinte, que esta madrugada lhe inspire a viver melhor cada dia, com fé, com esperança e com muito amor. Até a próxima oportunidade. O meu nome é Albertina Zandamela e espero por si. Até lá, fique bem.

0: Bom dia. As notícias apresentadas por Jacinta Gamitambo. O Presidente da República participa esta quarta-feira em Cascais, na nona edição do Euro-African Forum, organizado pelo Conselho da Diáspora Portuguesa. Daniel Chapo vai participar neste evento como convidado de honra no quadro da visita oficial que efetua a partir desta terça-feira a Portugal. Durante a visita de 4 dias, Daniel Chapo vai manter encontros com o homólogo português António José Seguro, com o primeiro-ministro português Luís Montenegro, bem como com outras entidades, visando o aprofundamento da cooperação bilateral. Detalhes com o enviado especial da Rádio Moçambique a Portugal, jornalista Simon Cabue.
1: A organização, cujo patrono é um antigo primeiro-ministro de Portugal e ex-presidente da Comissão Europeia, Durão Barroso, pretende com o evento a debater a cooperação África-Europa, com foco no diálogo e parcerias para o investimento, a desenvolvimento sustentável e integração económica. A nona edição do Euro-África Forum acontece num contexto de crises geopolíticas cada vez mais fortes à escala global, desde logo com a guerra no Médio Oriente e a prevalência da guerra na Ucrânia. Depois da sua intervenção, num painel que se convencionou chamar de Conversa entre Presidentes, Daniel Chapo vai cumprir outras etapas da visita oficial a este país europeu, mantendo o encontro com o seu homólogo português António José Seguro e audiências com diferentes personalidades. Simon Cabue, Rádio Moçambique, em Lisboa.
0: Moçambique defende uma transição energética global justa com oportunidades reais de desenvolvimento para os países produtores de minerais críticos. A posição foi manifestada esta terça-feira pela ministra das Finanças, Carla Louveira, em Nova York, na reunião de alto nível das Nações Unidas sobre minerais críticos para a transição energética. Pormenores com o enviado especial da Rádio Moçambique aos Estados Unidos da América, jornalista Gerson Jamisse.
2: Carla Louveira realçou que é essencial promover cadeias de valor mais inclusivas, capazes de estimular o processamento local de minerais, a produção industrial, a inovação tecnológica e a criação de empregos. Para tornar isso possível, será igualmente necessário mobilizar investimentos significativos em infraestruturas. Os países em desenvolvimento necessitam de maior acesso ao financiamento concessional, a instrumentos inovadores de mitigação de riscos. Ministra das Finanças, Carla Louveira, falando esta terça-feira aqui em Nova York, na reunião de alto nível das Nações Unidas sobre minerais críticos para a transição energética. Da sede das Nações Unidas, em Nova York, Estados Unidos da América, para a Rádio Moçambique, Gerson Jamisse.
0: O Conselho de Ministros aprova o decreto que cria a Empresa Nacional de Aquisições de Produtos Petrolíferos. Pretende-se, com a criação desta empresa, entre outros fins, garantir a coordenação, a transparência e segurança no abastecimento de combustíveis e outros produtos petrolíferos. A informação foi partilhada esta terça-feira pelo porta-voz do governo, Inocêncio Impissa, em mais uma sessão do Conselho de Ministros.
3: Com a criação desta empresa, o governo e o Estado moçambicano transitam para um modelo, abandonando o atual modelo em uso há 30 anos, que já carecia de aprimoramento, por exemplo, dotando o Estado de um maior controle da cadeia de importação e aprovisionamento de combustíveis, dado o seu caráter estratégico para o funcionamento da economia nacional. Este novo modelo vai melhorar a eficiência no aprovisionamento dos combustíveis e a capacidade de resposta em situações de emergência, adotando as soluções que melhor salvaguardem o interesse público e a continuidade do abastecimento. Bem assim, promover a participação das empresas licenciadas que aguardam pelo início das operações, promovendo a criação de emprego.
0: Nesta sessão, o Executivo aprovou o decreto que aprova o Estatuto Orgânico da Inspeção-Geral do Estado. O decreto estabelece as normas que regulam as atribuições, competências, o regime de organização e funcionamento da Inspeção-Geral do Trabalho. No estrangeiro, a Organização Mundial de Saúde, OMS, alerta que a epidemia do ébola na República Democrática do Congo poderá ser 2 a 4 vezes superior às estimativas oficiais. Segundo Chico Inquezo, responsável pelo programa da OMS de gestão de situações de emergência sanitária, apesar dos progressos alcançados, a epidemia continua a ultrapassar os esforços de resposta das autoridades nacionais, dos parceiros internacionais, incluindo a OMS. De acordo com os últimos dados do governo da República Democrática do Congo, A epidemia de ébola estende-se agora para as províncias de Kivu do Norte, Kivu do Sul, Tsopo e Alto Uele. Foram igualmente registrados 20 casos da doença no país vizinho, Uganda, refere a mesma fonte. O tempo. A cidade da Beira poderá registrar esta quarta-feira 30 graus centígrados de temperatura máxima, seguida por Tete, com 29 graus. Nampula e Pemba, 28. Inhambane, Vilanculi e Quelimane, 27. Maputo, Xai-Xai e Chimoio, 26. E, por último, Lixinga, com 22 graus centígrados de temperatura máxima. Apresentamos as notícias das 5 escutas próximas, quando for 6 horas, no Jornal da Manhã.
4: Muito bom dia. 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Em Moçambique são 5 horas e 7 minutos. Conheça a seguir as propostas que a Antena Nacional da Rádio Moçambique vai ter para si ao longo desta quarta-feira, dia 15 de julho de 2026. 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De seguida, Educação Financeira, às 5 horas e 30 minutos. 5 horas e 35 minutos, um espaço musical. Uma data na história, às 5 horas e 45 minutos. Jornal da Manhã, 6 horas. O nosso português, 8 horas e 10 minutos. O espaço INSS, 8 horas e 15 minutos. 8 horas e 20 minutos, pim-pam-pum. 9 horas e 10 minutos, manhã na antena. Diário do Mundial, às 10 horas e 10 minutos. Parabéns a você, 11 horas e 30 minutos. Às 12 horas, os tópicos do Jornal da

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0: Muito bom dia Moçambique, bom dia caro ouvinte, bem-vindo ao Jornal da Manhã, edição de quarta-feira, em destaque nesta manhã, Presidente da República intervém hoje em Cascais, Portugal, como convidado de honra na nona edição do Euro-África Fórum. Daniel Chapo participa no evento organizado pelo Conselho da Diáspora no quadro da visita oficial que efetua a partir de terça-feira a Portugal. 23 moçambicanos que residiam há mais de 30 anos na Tanzânia foram repatriados compulsivamente pelas autoridades tanzanianas sem comunicação prévia ao Estado moçambicano. Autoridades governamentais em Nampula relatam com preocupação a ocorrência de conflito homem-fauna bravia em 5 distritos da província. No estrangeiro, Cuba registra terceiro apagão, ou seja, corte geral de serviços de eletricidade em menos de 10 dias. São esses os destaques desta edição do Jornal da Manhã, num dia em que pelo país e região austral do continente estão posicionados vários profissionais que garantem este jornal. Em nome destes profissionais, saúdam-lhe Francisco Jatte, que está na sonorização Vitor África nas notícias. Eu sou Adair Itulipang, na edição e apresentação. Votos de ótima escuta. Como é habitual, começamos com a atualização da informação e notícias. Para tal, está posicionado o jornalista Vitor África. Vitor, bom dia.
1: Muito bom dia. O Presidente da República, Daniel Chapo, participa hoje em Cascais na qualidade de convidado de honra na nona edição do Euro-African Forum, organizado pelo Conselho da Diáspora Portuguesa. Durante a visita de 4 dias à República Portuguesa, o estadista moçambicano deverá igualmente manter encontros com o homólogo português, António José Seguro, com o primeiro-ministro português, Luís Montenegro, e outras entidades, visando o aprofundamento da cooperação bilateral. Reporta ao enviado da Rádio Moçambique a Lisboa, Simon Cabo.
2: A organização, cujo patrono é um antigo primeiro-ministro de Portugal e ex-presidente da Comissão Europeia, Durão Barroso, pretende com o evento a debater a cooperação África-Europa, com foco no diálogo e parcerias para o investimento, a desenvolvimento sustentável e integração económica. A nona edição do Euro-África Forum acontece num contexto de crises geopolíticas cada vez mais fortes à escala global, desde logo com a guerra no Médio Oriente e a prevalência da guerra na Ucrânia. Depois da sua intervenção num painel que se convencionou chamar de conversa entre presidentes, Daniel Chapo vai cumprir outras etapas da visita oficial a este país europeu, mantendo o encontro com o seu homólogo português António José Seguro e audiências com diferentes personalidades. Simon Cabue, Rádio Moçambique, em Lisboa.
1: O Conselho de Ministros aprovou ontem um decreto que cria a Empresa Nacional de Aquisições de Produtos Petrolíferos. Pretende-se, com a criação desta empresa, entre outros fins, garantir a coordenação, a transparência e a segurança no abastecimento de combustíveis e outros produtos petrolíferos. O fato foi partilhado pelo porta-voz do governo, Inocêncio Impissa, após mais uma sessão do Conselho de Ministros.
3: Com a criação desta empresa, o governo e o Estado moçambicano transitam para um modelo, abandonando o atual modelo em uso há 30 anos, que já carecia de aprimoramento, por exemplo, dotando o Estado de um maior controle da cadeia de importação e aprovisionamento de combustíveis, dado o seu caráter estratégico para o funcionamento da economia nacional. Este novo modelo vai melhorar a eficiência no aprovisionamento dos combustíveis e a capacidade de resposta em situações de emergência, adotando as soluções que melhor salvaguardem o interesse público e a continuidade do abastecimento. Bem assim, promover a participação das empresas licenciadas que aguardam pelo início das operações, promovendo a criação de emprego.
1: Ainda ontem o governo aprovou o decreto que aprova o Estatuto Orgânico da Inspeção-Geral do Estado, o Estatuto Orgânico da Inspeção-Geral de Segurança Alimentar e Económica e o relatório sobre os impactos ambientais e sociais resultantes da implementação das atividades económicas no processo de mineração no distrito de Moatize, na província de Tete. A transição energética global só será verdadeiramente justa se criar oportunidades reais de desenvolvimento para os países produtores e mineiros críticos. A posição foi assumida esta terça-feira por Moçambique, em Nova Iorque, na reunião de alto nível das Nações Unidas sobre minerais críticos para a transição energética. A ministra das Finanças, que chefia a delegação moçambicana, enfatizou que a África não deve repetir modelos históricos em que consistem na exportação de recursos naturais e importação de produtos industriais de elevado valor acrescentado. Carla Louveira realçou que é essencial promover cadeias de valor mais inclusivas, capazes de estimular o processamento local de minerais e produção industrial, a inovação tecnológica e a criação de emprego de qualidade. Mais de 50 mil famílias da província de Gaza recebem assistência do Instituto Nacional de Ação Social através do programa Apoio Social Direto Pós-Emergência. O apoio pós-emergência visa minorar a vulnerabilidade das famílias afetadas pelo impacto das enxurradas registradas este ano na província. O delegado do INAS em Gaza, Chico Almajani, disse que as famílias recebem mensalmente 2.500 meticais, sendo que neste momento foram contemplados os distritos de Sheishai e Shongweni. O programa de assistência às famílias no pós-cheias em Gaza é financiado, entre outros parceiros, pelo PMA, Unicef e Banco Mundial. E no plano internacional, Cuba voltou a registrar esta terça-feira um corte total do sistema elétrico nacional, o terceiro em menos de 10 dias. As autoridades ainda não divulgaram as causas deste, que é o terceiro apagão geral desde o início de julho e o quinto desde o início do ano. Cuba, que enfrenta uma crise económica nos últimos 5 anos, sofre regularmente apagões generalizados ou parciais devido às infraestruturas obsoletas e à escassez de combustível. De acordo com a Lusa, a situação agravou-se desde que os Estados Unidos bloquearam o fornecimento de combustível às centrais termoelétricas. E no desporto, a seleção de futebol da Espanha apurou-se ontem para a final do Mundial da FIFA 2026, após derrotar a congênere da França por 2-0. Mikel Oyarzabal fez o primeiro golo da Espanha aos 22 minutos do jogo, na marcação de grande penalidade. E já na segunda parte, o defesa Pedro Porro marcou o segundo golo. O adversário da Espanha na final será conhecido hoje, no outro jogo das meias-finais, marcado para 21 horas de Moçambique, entre a Argentina do astro Lionel Messi e a Inglaterra do trio Kane, Bellingham e Rashford. Apresentamos as notícias no próximo bloco às 7 horas.

0: Quando são 6h09, vamos conhecer a previsão do tempo para esta quarta-feira no país. Anselmo Zandamela é o meteorologista hoje em serviço. Anselmo, bom dia.
1: Bom dia, estimado ouvinte da Rádio Moçambique. Previsão do estado do tempo para hoje, quarta-feira, dia 15 de julho de 2026. O Instituto Nacional de Meteorologia indica para as províncias de Niassa, Cabo Delgado e Nampula céu pouco nublado, localmente nublado, principalmente ao longo da faixa costeira. Possibilidade de ocorrência de chuviscos ou chuvas fracas locais, principalmente ao longo da faixa costeira. Ocorrência de neblinas e nevoeiros locais, principalmente ao longo de vales. A circulação do vento será de sudoeste a sudoeste fraco a moderado, soprando por vezes corajadas ao longo da faixa costeira. Para províncias de Tete, Zambézia, Manica e Sofala, espera-se céu nublado, temporariamente muito nublado, ocorrência de neblinas e nevoeiros locais, principalmente ao longo de vales. A circulação do vento é fraca e variável. E para as províncias de Inhambane, Gaza e Maputo, espera-se céu geralmente limpo, ocorrência de nevoeiros e neblinas, principalmente ao longo de vales. A circulação do vento será de sudoeste fraca a moderada, soprando por vezes corajadas ao longo da faixa costeira. Temperaturas máximas previstas em graus Celsius. Beira espera-se temperatura máxima de 30 graus, segue Tete com 29, Nampula e Pemba 28, Inhambane, Quelimane e Vilanculos 27, Chimoio, Maputo e Xai-Xai 26, por fim Lixinga com 22 graus Celsius. É tudo quanto à previsão do estado de tempo para hoje. Muito obrigado pela atenção. Até a próxima oportunidade.

0: Hoje a nossa viagem em informação começa além fronteiras com esta nota que dá conta que o Presidente da República intervém esta manhã em Cascais, Portugal, como convidado de honra na nona edição do Euro-África Forum. Daniel Chapo participa no evento organizado pelo Conselho da Diáspora Portuguesa no quadro da visita oficial que efetua a partir desta terça-feira a Portugal. Toda a informação com o enviado especial da Rádio Moçambique a Portugal, o jornalista Simon Cabwe.
1: A intervenção de Daniel Chapo será feita no primeiro painel do evento, denominado Conversa entre Presidentes, logo após a sessão de abertura. Chapo vai interagir durante perto de uma hora com o seu homólogo português António José Seguro, numa conversa centrada na promoção do diálogo entre África, Europa e outros parceiros internacionais, oportunidades de investimento, a desenvolvimento sustentável e integração económica. Na ocasião, espera-se que o chefe de Estado apresente a sua visão sobre as relações entre África e Moçambique, em particular, com o continente europeu, no quadro do multilateralismo e num contexto de quebra de confiança, face à crescente polarização no mundo. Questões de cooperação económica entre as partes, com a visão de Moçambique em torno da construção de resiliência e desenvolvimento sustentável para a África, com o apoio da Europa, devem ainda dominar a sessão. É uma sessão na qual, defende o analista de assuntos económicos e comentador residente da Rádio Moçambique, Derek Mulatin, o chefe de Estado moçambicano deve falar do país, destacando três principais ativos.
2: O primeiro é a narrativa de estabilização institucional que o governo tem estado a perseguir e com afinco, depois de um período que foi naturalmente marcado por uma tensão política. O país procura demonstrar internacionalmente que retomou o diálogo, reforçou a previsibilidade institucional e tem estado a criar condições para o investimento.
1: O segundo ativo é a apresentação de uma carteira concreta de oportunidades existentes em Moçambique.
2: O país possui um dos maiores projetos de gás naturais do mundo e temos de capitalizar isto e temos uma componente de recursos hidrelétricos capazes de transformar Moçambique num exportador regional de energia. Minerais críticos como o grafite, que são fundamentais para a transição energética, e três corredores logísticos como Nacala, Beira, Maputo, que servem naturalmente não apenas para Moçambique, mas para grande parte da África Austral.
1: Finalmente, considera Derek Mulatinho, o Presidente da República deve deixar clara neste fórum a agenda de transformação económica que está a ser materializada por Moçambique.
2: Aqui o país deve afirmar que pretende deixar de ser apenas um exportador, mas também para ser aquele que transforma essa matéria-prima que é exportada para uma produção local que nós podemos aqui agregar um maior valor acrescentado.
1: A nona edição do Euro-África Forum decorre este ano sob o lema África em Ascensão, Prosperidade através da Cooperação Global, que segundo a organização reflete a crescente influência de África como um motor fundamental do crescimento global, da inovação e da transformação geopolítica para prosperidade sustentável e estabilidade partilhada. Simon Cabwe, Rádio Moçambique, em Lisboa.
0: E o governo compromete-se a fazer da descentralização um catalisador para a contínua redução das desigualdades sociais e melhoria das condições de vida das comunidades. O compromisso foi assumido esta terça-feira pela ministra das Finanças, Carla Louveira, na reunião especial de alto nível sobre governos regionais e locais. O evento decorre em Nova Iorque, Estados Unidos da América, onde reporta o enviado especial da Rádio Moçambique, Gerson Jamisse.
3: Louveira apontou a criação do Fundo de Financiamento de Iniciativas Económicas Distritais e Municipais para criar polos de desenvolvimento como um dos exemplos dos ganhos do processo de descentralização.
4: The government of Mozambique has approved a dedicated local initiative development fund.
3: O governo de Moçambique aprovou o fundo para financiar iniciativas económicas de pessoas que vivem e trabalham nos distritos e autarquias, de modo a que contribuam para a criação de mais emprego e gerar renda para as famílias, contribuindo para o crescimento económico local e para a melhoria das condições de vida das populações. Portanto, a mobilização de financiamento para os Objetivos de Desenvolvimento Sustentável, o fortalecimento de parcerias e inovações em governança continuam a ser importantes e mais eficazes para acelerar e ampliar a ação local dos Objetivos de Desenvolvimento Sustentável. A descentralização esteve sempre alinhada com a implementação dos Objetivos de Desenvolvimento Sustentável. É neste contexto que a ministra moçambicana das Finanças olha para este instrumento como espelho para dinamizar a integração do país nos atuais modelos de governação.
4: Em 2018, Moçambique amended its constitution to deepen the decentralization process.
3: Em 2018, Moçambique fez uma reforma à sua Constituição para aprofundar o processo de descentralização já iniciado em 1988, com a implantação das primeiras autarquias locais, introduzindo um novo modelo de governação que integra órgãos de governação descentralizada provincial e distrital, bem como os órgãos de representação do Estado na província. Os órgãos de governação descentralizada têm funções e responsabilidades que lhe foram atribuídas por lei para ampliar e melhorar a prestação de serviços públicos aos cidadãos. Ministra das Finanças Carla Louveira, intervindo nas Nações Unidas na reunião especial de alto nível sobre os governos regionais e locais. O processo de descentralização em Moçambique iniciou-se com a criação das primeiras autarquias municipais em 1998. A governação descentralizada aprovada no âmbito dos acordos de paz introduziu a eleição dos governadores provinciais anteriormente nomeados pelo Presidente da República. De Nova Iorque, nos Estados Unidos da América, para a Rádio Moçambique, Gerson Jamisse.
0: E por cá, a nível central, o Conselho de Ministros aprovou, entre outros, na sessão desta terça-feira, o decreto que cria a Empresa Nacional de Aquisições de Produtos Petrolíferos. Jornalista Leopoldo Agapito.
5: O Conselho de Ministros aprovou o decreto que cria a Empresa Nacional de Aquisições de Produtos Petrolíferos. Pretende-se com a medida assegurar a coordenação, a transparência e segurança no abastecimento de combustíveis e outros produtos petrolíferos. Esta informação foi partilhada nesta terça-feira em Maputo pelo porta-voz do governo, Inocêncio Mpisa, no final da reunião do Conselho de Ministros.
6: Com a criação desta empresa, o governo e o Estado moçambicano transitam para um modelo abandonando o atual modelo em uso há 30 anos, que já carecia de aprimoramento, por exemplo, dotando o Estado de um maior controle da cadeia de importação e aprovisionamento de combustíveis, dado o seu caráter estratégico para o funcionamento da economia nacional. Este novo modelo vai melhorar a eficiência no aprovisionamento dos combustíveis e a capacidade de resposta em situações de emergência, adotando as soluções que melhor salvaguardem o interesse público e a continuidade do abastecimento. Bem assim, promover a participação das empresas licenciadas que aguardam pelo início das operações, promovendo a criação de emprego.
5: Ainda na reunião do Conselho de Ministros desta terça-feira, o Executivo aprovou o decreto do Estatuto Orgânico da Inspeção-Geral do Estado. Foi aprovado igualmente o Estatuto Orgânico da Inspeção-Geral de Segurança Alimentar e Económica. Este último documento estabelece as normas de atuação nas atividades de prevenção, fiscalização e inspeção do cumprimento da legislação reguladora do exercício das normas económicas. Inocêncio Mpisa referiu que a sessão do Conselho de Ministros aprovou ainda uma resolução que aprova o Programa Nacional de Desenvolvimento Cooperativo.
6: O Programa Nacional de Desenvolvimento Cooperativo constitui um instrumento operacional para a implementação da Lei Geral das Cooperativas, da Política e Estratégia Industrial, da Lei de Conteúdo Local e da Lei Geral das Micro, Pequenas e Médias Empresas. Neste contexto, o programa prioriza a criação de cooperativas industriais e agroindustriais, o processamento local da produção agrícola, pesqueira, florestal e mineira, a integração das cooperativas nas cadeias de fornecimento dos grandes projetos nacionais, o fortalecimento produtivo entre cooperativas e micro, pequenas, médias empresas, a promoção de conteúdo local através da aquisição de bens e serviços produzidos pelas cooperativas nacionais e o desenvolvimento de clusters produtivos e parques industriais de base cooperativa.
5: Porta-voz do Conselho de Ministros, Inocêncio Mpisa. O ministro sublinhou que foi apreciado o relatório sobre os impactos ambientais e sociais resultantes da implementação das atividades económicas no processo de mineração no distrito de Moatize, na província de Tete. A previsão da ocorrência do fenômeno climático El Niño na próxima época chuvosa e as respectivas ações de antecipação para mitigar os seus efeitos também foram matéria de apreciação, concluiu o governante.
0: Seguimos agora para as capitais provinciais para retratar o país em informação. Será conhecida hoje em Kilimani, na Zambésia, a sentença do caso de assassinato de uma adolescente ocorrido em março do ano passado. O detalhe por Ernesta Missage. Bom dia. Dificuldades de contacto com Kilimani. Dizíamos que será conhecida hoje em Kilimani a sentença do caso de assassinato de uma adolescente ocorrido em março do ano passado. Ernesto, a mensagem.
7: Bom dia, colega Aderute Lipang. Permita-me primeiro que partilhe o estado do tempo a nível da cidade de Kilimani. Hoje acordamos com 16 graus, há muito nevoeiro na estrada. Esta atenção vai especialmente para os automobilistas. Conduzam com prudência porque a visibilidade está bastante reduzida. Olhando para a questão da notícia, trata-se de Zarina, de 17 anos, cujo corpo foi encontrado nas margens do Rio dos Bons Sinais em Kilimani. A oficial de Advocacia, Gênero e Direitos Humanos da Fundação para o Desenvolvimento da Comunidade na Zambésia, FDC, Erika Timane, diz que o esclarecimento do caso vai desencorajar a prática do feminicídio. O principal suspeito do assassinato é o ex-namorado da jovem e está detido.
8: Nós esperamos que seja feita a justiça pela Zarina. E o que nós achamos que seja a justiça pela Zarina é que a justiça seja feita no sentido de responsabilizar criminalmente a pessoa que cometeu este ato bárbaro. Estamos a falar de uma vida humana, estamos a falar de uma vida de uma mulher. E nós esperamos que seja aplicada a pena mais grave, dada a gravidade da violação, não é? Estamos a falar de uma vida. Que preço tem uma vida?
7: A oficial de Advocacia, Gênero e Direitos Humanos da FDC, Erika Timane, exorta a sociedade para denunciar às autoridades judiciais casos de violência baseada no gênero.
8: Que a sociedade esteja atenta a atos de violência, não é? E que qualquer ato de violência denuncie. Não precisamos chegar a situações extremas para que nós possamos denunciar atos de violência. Qualquer mulher que esteja a passar por uma situação de violência, que denuncie o quanto antes. Não temos que perder vidas para que nós possamos tomar conhecimento de situações de violência baseada no gênero. E pode denunciar através de várias fontes, não é? Pode também recorrer a nós como FDC, que é uma organização defensora de direitos humanos, para apresentar aquelas são as suas preocupações relativamente à violência baseada no gênero e outras organizações.
7: Erika Timane, oficial de Advocacia, Gênero e Direitos Humanos na Fundação para o Desenvolvimento da Comunidade na Zambésia, FDC. Indoeni Wanane, Wila, Moçambique, Atukwe. A partir de Kilimane, Ernesta Missage.
0: A administradora de Machase, em Manica, apela às comunidades daquele distrito a reforçarem a vigilância para evitar situações de oportunismo de pessoas que se fazem passar por vítimas da xenofobia para se beneficiarem de apoios destinados aos regressados da África do Sul. Jornalista Domingos Cadeado.
9: Lídia Nicuadala defende rigor na identificação e registro dos regressados para garantir que a assistência humanitária beneficie apenas verdadeiras vítimas da violência xenófoba. Advertiu que qualquer tentativa de fraude compromete os esforços do governo e dos parceiros no apoio às verdadeiras vítimas da xenofobia. A chefe do Executivo de Machaza pede a colaboração dos líderes comunitários e à população na identificação dos regressados e denunciar eventuais falsas declarações.
10: Queremos apelar a nossa população para que faculte qualquer informação que chegue na zona para que nós possamos trabalhar e não corramos o risco de vivermos e convivermos com infiltrados, mentindo que são regressados de África do Sul e são moçambicanos, enquanto são oportunistas.
9: Segundo a administradora de Machaza, Lídia Nicuadala, após a sua chegada, 21 regressados receberam alimentação, cobertores e outros apoios, enquanto decorria o processo de identificação dos familiares e das comunidades de origem.
10: temos que tínhamos que dar para alimentação, mesmo cobertores, porque eles vieram, não tinham quase nada. Tivemos que fazer um trabalho de localizar os familiares. Nós recebemos moçambicanos, daí começamos a distribuí-los até as suas zonas de origem. E de lá para cá, nós fazemos um acompanhamento, porque também tínhamos que dar a cesta básica para, pelo menos, assegurar eles nos primeiros dias.
9: O governo do Machaz está a criar uma base de dados dos regressados para facilitar o seu acompanhamento e reintegração social. Os 21 cidadãos já regressados da África do Sul são naturais da vila de Chitoba, sede distrital de Machaz, e da localidade de Mutefo, onde já foram encaminhados às comunidades de origem. Ziwani kunja kulikutondhola, safunika kutitivali nguza kutizinatipisirwa. Domingos Kadiatz, Datshmoe, bom dia.
0: Muito bom dia. O Gabinete Provincial de Prevenção e Combate à Droga em Tete vai intensificar este ano as operações de desmantelamento de focos de produção, tráfico e consumo de substâncias ilícitas. Armando Kembo.
11: As ações serão desencadeadas com maior incidência nas cidades de Tete e de Moatis, bem como nos distritos de Xangara, Xiúta, Xifundi e Angónia, considerados corredores de circulação de substâncias proibidas por lei. O diretor do Gabinete Provincial de Prevenção e Combate à Droga explicou que as atividades serão conduzidas por brigadas móveis que irão percorrer os principais corredores fronteiriços que ligam Moçambique ao Zimbábue, Zâmbia e Malawi. Segundo Arnaldo Roda, a iniciativa surge como resposta ao recrudescimento de casos relacionados com a produção, tráfico e consumo de drogas ilícitas na província. Para garantir o sucesso da campanha, serão envolvidos agentes da Polícia da República de Moçambique, magistrados, secretários de bairros e líderes comunitários, com o objetivo de reforçar a prevenção e incentivar a denúncias de atividades ligadas ao narcotráfico.
12: Na senda desta perspectiva, nós temos em manga um plano de formação de pontos focais e palestras nas unidades militares e policiais que o Gabinete Central de Prevenção e Combate à Droga orienta para que possamos cumprir com esta atividade. Principais rotas de tráfico em distritos cultivadores, nós temos aqui, dentre várias rotas utilizadas pelos narcotraficantes, os postos de travessia de Zobo e de Cuchamar, que fazem ação através da Estrada Nacional do Merced, assim como o corredor de Cacacatiz, que também faz ligação com a M7 através da estrada número 9.
11: Diretor do Gabinete Provincial de Prevenção e Combate à Droga em Tete, Arnaldo Roda, falando sobre o arranque de um programa de sensibilização e combate aos focos de produção, tráfico e consumo de drogas ilícitas na província. A VCR, Chenghani, Mampala, Guzunguli, Saulupi, Kutimoyo, Namakridu, Yanu, Pagati, Pambumba e Akari, Yabuino. Tete, Armando Kembo.
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São 6 horas e 30 minutos. Vamos aos destaques deste Jornal da Manhã. Presidente da República intervém esta manhã em Cascais, Portugal, como convidado de honra na 9ª edição do Euro-África Fórum. Daniel Chapo participa no quadro da visita oficial que efetua a partir desta terça-feira a Portugal. 23 moçambicanos que residiam há mais de 30 anos na Tanzânia, repatriados compulsivamente pelas autoridades tanzanianas sem comunicação prévia ao Estado moçambicano. Autoridades governamentais em Nampula preocupadas com a ocorrência do conflito homem-fauna-bravia em 5 distritos da província. No estrangeiro, Cuba registra terceiro apagão em corte geral de serviços de eletricidade em menos de 10 dias.

0: Nova ligação com o Instituto Nacional de Meteorologia, onde está posicionado o meteorologista Anselmo Zandamela. Uma vez mais, bom dia.
1: Bom dia, estimado ouvinte da Rádio Moçambique. Previsão do estado do tempo para hoje, quarta-feira, dia 15 de julho de 2026. O Instituto Nacional de Meteorologia indica para as províncias de Niassa, Cabo Delgado e Nampula céu pouco nublado, localmente nublado, principalmente ao longo da faixa costeira. Possibilidade de ocorrência de chuviscos ou chuvas fracas locais, principalmente ao longo da faixa costeira. Ocorrência de neblinas e nevoeiros locais, principalmente ao longo de vales. A circulação do vento será de sudoeste a sudoeste fraco a moderado, soprando por vezes corajadas ao longo da faixa costeira. Para províncias de Tete, Zambézia, Manica e Sofala, espera-se céu nublado, temporariamente muito nublado, ocorrência de neblinas e nevoeiros locais, principalmente ao longo de vales. A circulação do vento é fraca e variável. E para as províncias de Inhambane, Gaza e Maputo, espera-se céu geralmente limpo, ocorrência de nevoeiros e neblinas, principalmente ao longo de vales. A circulação do vento será de sudoeste fraca a moderada, soprando por vezes com rajadas ao longo da faixa costeira. Temperaturas máximas previstas em graus Celsius. Beira espera-se temperatura máxima de 30 graus. Segue Tete com 29. Nampula e Pemba, 28. Inhambane, Quelimane e Vilanculos, 27. Chimoio, Maputo e Xai-Xai, 26. Por fim, Lixinga, com 22 graus Celsius. É tudo quanto à previsão do estado de tempo para hoje. Muito obrigado pela atenção. Até a próxima oportunidade.
0: No café da manhã, portanto, quando forem 7 horas e 30 minutos, vamos hoje refletir em torno dos desafios do IPAJ, Instituto de Patrocínio e Assistência Jurídica, que hoje realiza o seu 12º Conselho Consultivo. O nosso convidado é o porta-voz do IPAJ, Abílio Ganim. Como sempre, o ouvinte também pode participar através de mensagens a serem partilhadas nas páginas do Facebook, Jornal da Manhã, RM e Rádio Moçambique. Retomamos a nossa ronda pelas capitais provinciais com um olhar ao setor da agricultura. Centenas de produtores de gergelim que haviam abandonado o cultivo desta oleaginosa no distrito de Maringo, em Sofala, por considerar que era insustentável, já retomaram a atividade. Esta reviravolta encontra explicação no novo preço de referência do produto, que está fixado agora em 70 meticais o quilo e é visto como atraente. Igreja Mapanga.
2: Esta reviravolta encontra explicação no novo preço de referência do produto, 70 meticais o quilo, visto como atraente. Com o regresso massivo dos produtores aos campos de gergelim, assiste-se ao relançamento da produção desta cultura. O número dos habitantes que se dedicam ao cultivo de gergelim em Maringue voltou assim a subir, ultrapassando os 10 mil, segundo apurou a Rádio Moçambique. Mateus Camanguira, do Serviço Distrital das Atividades Económicas, disse que num passado não muito distante, o preço de referência era insignificante e isso desmotivava os produtores. Agora as coisas mudaram e as famílias que cultivam gergelim sentem que vale a pena apostar nesta atividade, pois há melhoria das condições de vida.
3: Vemos que há muita mudança, né? Mesmo também tanto como nas comunidades, como vemos também esses dias, temos muitas motorizadas que estão sendo compradas, também temos aí até algumas viaturas que também estão comprando, também por conta de quê? Desta comissão do gergelim. Quanto ao plano para a campanha 2025-2026, temos um plano de 33.618 toneladas. Temos expectativa sim, porque agora estamos no mês de julho, porque a campanha de comissão do gergelim vai até o mês de outubro. Então temos quase uns 4 meses, ainda temos expectativa. Os compradores, a maioria deles são bangladeses. Aqui temos o universo de 12 operadores, né, bangladeses. Somente temos uns 2 que são nacionais.
2: Mateus Camanguira, do Serviço Distrital de Atividades Econômicas de Maringue, e o impacto socioeconômico da comercialização de gergelim. Hamadoni Ngatbatani, Kuti Timusenye Kaedu, da Beira, Igreja Mapanga.
0: Seguimos agora a Lixinga. A produção de culturas emergentes está a galvanizar o desenvolvimento económico e social do distrito de Kwamba, na província do Niassa, tal como refere Raimundo Matola.
4: Trata-se das culturas de soja, gergelim e feijão boer, que são produzidas em grandes quantidades e estimulam os intervenientes na cadeia de produção e comercialização agrícola a implantarem fábricas de extração de óleo alimentar e de produção de ração. Além dos ganhos na componente de infraestruturas industriais, a produção de culturas emergentes e outras está a melhorar igualmente a vida das famílias camponesas nas comunidades. O diretor dos serviços distritais das atividades econômicas em Kwamba, José de Almeida, disse que até ao fim da presente campanha de comercialização agrícola, a região espera vender mais de 228 mil toneladas de diversos produtos. A fonte assegura que, até ao momento, cerca de 300 milhões de meticais circulam nas mãos dos produtores em Kwamba e o impacto é visível nas comunidades.
5: Sentimos que este dinheiro tem marcado diferença. Hoje é possível alguém ir a uma comunidade encontrar um habitante com uma casa melhorada, um produtor com uma viatura própria, um produtor com motorizada, um produtor a melhorar a sua vida na família, crianças nas escolas, mulheres bem vestidas. Isto já nos mostra que é desenvolvimento, população feliz, e a agricultura mostrou em si que é possível um país ou um distrito sobreviver com ela.
4: Diretor dos Serviços Distritais de Atividades Econômicas de Kwamba, José de Almeida, e os resultados de produção de culturas emergentes na região. Além de gergelim, soja e feijão boer, o distrito de Kwamba é potencial na produção das culturas de algodão, tabaco, castanha de caju, milho e mapira. 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Jelishinga, Raimundo Matola.
0: Autoridades do Parque Nacional do Limpopo em Gaza reforçam ações de fiscalização no âmbito dos esforços para o combate à caça furtiva, bem como a mitigação do conflito homem-fauna bravia naquela área de conservação da província de Gaza. Jaime Vanessio, bom dia.
6: Bom dia. As ações consistem no incremento de meios de transporte para os fiscais, nomeadamente viaturas motorizadas, além de alocação de uma avioneta que garante as operações de fiscalização. O chefe de fiscalização e proteção no Parque Nacional do Limpopo, que partilhou a informação, indicou igualmente a instalação de um sistema de controlo e monitoria via tela no acampamento dos fiscais e câmaras de vigilância para o registro do movimento de animais e pessoas que circulam no interior do parque. Elder Mangate disse que estas operações são acompanhadas pela reciclagem permanente dos fiscais e, com base nestes meios, as ações de caça furtiva reduziram nos últimos anos nos distritos de Massingir, Mabalane, Mapai e Xikwalakwala, abrangidas pelo traçado daquela área de conservação.
7: Temos também o helicóptero que está aqui em prontidão para qualquer eventualidade de emergências, para levar as equipes para responder no terreno, assim como para assistência em caso das equipes no campo precisarem do apoio urgente. Então, temos todos esses meios a nosso dispor, fora a um sistema moderno que temos na sala de operações, que ajuda-nos a monitorar todas essas atividades a tempo real e também podermos direcionar melhor as equipes que estão no terreno, estando a assistir tudo através da tela. E assim como temos alguns pontos onde colocamos algumas câmaras de vigilância que são monitoradas, que fazem o registro da monitoria da fauna, assim como de algum movimento de pessoas ilegais. Então, temos essa toda a componente que, com o apoio desse sistema, o apoio da força abnegada de toda a equipe de fiscalização, temos conseguido responder a esses desafios.
6: Chefe das operações de fiscalização e proteção no Parque Nacional do Limpopo e o reforço de meios humanos, técnicos e de transporte que estão a garantir em tempo real as ações de fiscalização de caçadores furtivos nesta área de conservação da província de Gaza. Munhinguisede, Tivike Lamavagua e Yako Tala. De Xaixai, Jaime Vanessio, bom dia.
0: Muito bom dia. Autoridades do Parque Nacional do Limpopo em Gaza reforçam ações de fiscalização no âmbito dos esforços para o combate à caça furtiva, bem como a mitigação do conflito homem-fauna bravia naquela área de conservação da província de Gaza. Entretanto, as autoridades governamentais em Nampula relatam com preocupação a ocorrência do conflito homem-fauna bravia em cinco distritos da província. Otávio Fonseca.
8: O fenômeno é protagonizado na sua maioria por crocodilos, elefantes e hipopótamos nos distritos de Malema, Mujinqual, Liupo, Mussuril, Irati, Lalaua e Angoche. A diretora provincial de Desenvolvimento Territorial e Ambiente de Nampula, Delfina Falumi, disse à Rádio Moçambique que os conflitos ocorrem de forma dispersa. Delfina Falumi frisou que, dos distritos afetados, situações preocupantes ocorreram este ano nos distritos de Malema e Angoche. Em Malema, 10 pessoas foram atacadas por crocodilos até a morte e em Angoche, a vítima foi surpreendida e atacada mortalmente por um hipopótamo.
9: Como nos referimos anteriormente, o distrito de Malema é o líder nesta problemática. Estamos com mais ou menos 10 mortes até então, seguido dos distritos de Mujinqual e Liupo, mas Mujinqual e Liupo ressalvar que foi no ano passado. Para o presente ano ainda não registramos mortes. E neste momento também tomamos conhecimento de ataques de elefantes em Mussuril, como nos referimos. É necessário aqui também informar que os mesmos animais que estão a criar estes distúrbios em Mussuril são os mesmos também que se encontram no distrito de Mujinqual. Eles já períodos fazem a migração de um ponto para o outro. E no ano passado já tivemos algum controle que tínhamos feito no passado. Conseguimos conter esta problemática do conflito homem-fauna-bravia do lado de Mujinqual, mas infelizmente este ano fomos surpreendidos com os mesmos acontecimentos.
8: Face a esta situação, a dirigente assegura que estão em curso ações para reduzir o conflito homem-fauna-bravia nos distritos afetados.
9: Nós precisamos formar comitês nas diferentes localidades, nos diferentes postos administrativos, assim como nos governos distritais, ou a nível dos distritos, assim como a nível da província. Porque, vezes, sem conta, acontecem conflitos em zonas onde nós não estamos lá. Mas, havendo um comitê, nós podemos acionar este comitê para poder mitigar este conflito.
8: Diretora de Desenvolvimento Territorial e Ambiente de Nampula, Delfina Falumi, e as ações de mitigação do conflito homem-fauna em alguns distritos desta província. Amusi, Niterue, Nyakuli Hanai, Ohiru, Moçambique, Onrerela, Nivarelele, Sana, Nivamosa, para Orue, Oholo. É tudo por agora. Otávio Fonseca, Nampula.
0: São 6 horas e 43 minutos. Autoridades moçambicanas concluem com sucesso a instalação de infraestruturas hídricas para a operacionalização do projeto transfronteiriço de abastecimento de água nos distritos de Namaacha, na província de Maputo, e Lumaacha, no reino de Eswatini. Domingos Macalane.
10: No âmbito deste projeto, as autoridades moçambicanas tinham, entre outras responsabilidades, a missão de construir um depósito de água de 5.100 metros cúbicos, que deverá ser interligado com outro depósito de 2.200 metros cúbicos do lado de Lumaacha, numa extensão de 32 quilômetros de pipeline. E com a conclusão das obras de construção das infraestruturas hídricas do lado moçambicano, o nível de execução dos trabalhos é estimado em cerca de 80%. Aguarda-se neste momento a conclusão das obras previstas em Lumaacha do lado de Eswatini, que compreende a construção de um depósito de água. O administrador do distrito de Namaacha, Carlos Mourinho, explica que a expectativa é que as obras do lado do vizinho Eswatini sejam concluídas em agosto próximo para a entrada em funcionamento dos empreendimentos.
11: Nós tínhamos como o fim do projeto Lona para ser entregue para o mês de agosto. Então estamos na fase final, estamos a 80%. Porque a parte da Suazilândia está a fazer os seus acabamentos finais. A tubagem já foi colocada até aqui na nossa fronteira, a nossa vila. Da parte moçambicana já está pronta. Os depósitos já estão todos prontos. Agora falta a parte da Suazilândia, que tem uma tubagem que, que a empresa e a empreiteira ainda estão a montar. Talvez podemos prorrogar mais 2 meses por questões já de burocracia interna, que a empresa está-nos a comunicar, e alguns arranjos, alguns fechos que eles têm. Estão em prontidão. Estamos a trabalhar mesmo para resolver o problema da água aqui na vila de Namaacha, mas este ano nós vamos ter água.
10: O projeto denominado Lona prevê beneficiar cerca de 50 mil habitantes das duas vilas fronteiriças, sendo que em Namaacha serão abrangidos 23 mil. Este projeto surge no âmbito da operacionalização dos acordos e de partilha dos recursos hídricos e é produto de um memorando de entendimento assinado em 2009 entre o Governo da República de Moçambique e do Reino de Eswatini. Mwingisit, Aixingilini Kakuva, Moçambique, Alimbango, Akuzula, Nintuananu, Damatola Domingos Macalani, bom dia.
0: Muito bom dia. Em Nhambane estão na fase conclusiva as obras de construção de 5 unidades sanitárias. Manuel Schmel, bom dia.
12: Bom dia. Trata-se dos centros de saúde de Phumule no distrito de Banda, Xokolani em Vilankulu, Marukwa em Masinga, Mahalamba em Nyarimi e Setila em Murrumbeni. Com a entrada em funcionamento destas infraestruturas hospitalares, mais de 25 mil pessoas vão passar a ter acesso a cuidados de saúde. O diretor provincial de saúde em Nhambane, Carlos Coça, diz que as obras de construção das 5 unidades sanitárias estão numa fase avançada e poderão ser inauguradas em breve. Coça diz que a visão do setor é aproximar cada vez mais os serviços de saúde às comunidades.
13: A questão da expansão da rede sanitária na província de Nhambane ainda é um desafio, porque naquilo que tecnicamente chamamos de raio teórico, né, para alguém alcançar o mandato sanitário, é avaliado em cerca de 11,7 quilômetros, que é média o indivíduo percorre para encontrar o mandato sanitário. Mas é um raio tão teórico que, em algumas situações, há pessoas que percorrem 30 ou 40 quilômetros para alcançar o mandato sanitário. Então, é nossa perspectiva que neste ano ainda, de 2026, possamos reforçar a rede sanitária por pelo menos 5 unidades sanitárias para beneficiar a população.
12: Carlos Coça, diretor provincial de saúde em Nhambane, e o processo de expansão de serviços de saúde às comunidades. Atualmente, a província de Nhambane conta com 160 unidades sanitárias. Mwingisete, Simama Utivikela, Kamabadi Otsalangana, Manuel Chimele, em Nhambane.
0: Autoridades sanitárias em Cabo Delgado estão a potenciar a realização de brigadas móveis para suprir a falta de serviços de saúde nas zonas onde as infraestruturas foram destruídas pelos terroristas. O detalhe por Florencio Umsa.
14: O diretor dos Serviços Digitais de Saúde, Mulher e Ação Social em Xiure, Afonso Nicolau, disse numa entrevista à Rádio Moçambique que, de forma regular, brigadas móveis estão despachadas para Mazese, Moje e Nimala, onde os terroristas, nas suas incursões, vandalizaram 3 centros de saúde, o que provocou a paralisação da oferta dos cuidados sanitários.
15: Temos brigadas móveis para a área de Mazese, de Moege. As brigadas móveis são de forma regular e até algumas delas são mesmo fixas. Por exemplo, para a área de Moege, nós temos uma brigada fixa ali e que tem feito cobertura naquela área de saúde, tanto para a área de Mazese, assim como para a área própria de Moege, porque notamos que é muito distante ter que sair de Mazese, sair de Moege, a correr para o Xiure Velho. Então, para o efeito, temos ali um posto fixo montado na área de Moege e regularmente, uma vez por semana, para áreas seguras, mas também temos feito duas vezes para aquelas áreas onde a rede sanitária está totalmente paralisada.
14: Afonso Nicolau, diretor dos Serviços Digitais de Saúde, Mulher e Ação Social em Xiure, e os esforços tendentes a assegurar a assistência sanitária em algumas comunidades que viram seus centros de saúde destruídos pelos terroristas. Como nota de fecho, o Diálogo Nacional Inclusivo, na sua segunda fase, prossegue hoje na província de Cabo Delgado com a Brigada da Comissão Técnica para a sua materialização a promover, dentro de algumas horas, uma sessão de audição na cidade de Montepuez, na zona sul da província. Ontem, centenas de pessoas participaram na audição na vila de Xiure. A partir de Montepuez, Florencio Musá, bom dia.
0: No Café da Manhã, vamos hoje refletir em torno dos desafios do Instituto de Patrocínio e Assistência Jurídica e Paz, que hoje realiza o seu 12º Conselho Consultivo. O nosso convidado é o porta-voz do IPAJ, Abílio Canim. O ouvinte, como sempre, está também convidado a participar através de mensagens que podem ser partilhadas nas páginas do Facebook, Jornal da Manhã, RM e Rádio Moçambique.

0: está já aberta a página das notícias sobre o desporto aqui no Jornal da Manhã. Em destaque, esta manhã, a Federação Moçambicana de Futebol, melhor de basquetebol, define primeira semana de agosto para a realização das fases regionais de acesso à Liga Moçambicana da Modalidade. O desportivo é trazido por Castro Jorge. Castro, bom dia.
1: Muito bom dia. O fato coloca em alerta os clubes candidatos e as cidades que irão albergar os torneios qualificativos. Gideon Matzinho, da Federação Moçambicana de Basquetebol, descreve a importância desta fase para o sucesso da prova mais importante do nosso basquetebol moçambicano.
2: Esta competição é feita em simultâneo e vai ser realizada nos dias 7, 8 e 9 de agosto de 2026, nas três zonas.
3: Quais são as cidades?
2: Zona Norte será realizada na cidade de Nampula, a Zona Centro, cidade da Beira, e Zona Sul, em Maputo.
3: E a nível de participação no Sul, sei que temos Maputo Cidade, Maputo Província, Gaza e Inhambane, tal como no Centro Norte, todos os representantes desses pontos do país confirmam a presença nestas etapas?
2: Bem, até o momento, na Zona Norte, confirmaram as duas equipes da província de Nampula que têm o direito à participação, uma de Cabo Delgado e uma de Niassa. Na Zona Centro, temos a confirmação de uma de Sofala, uma de Manica, uma de Zambésia e uma de Tete. Zona Sul, temos a confirmação de duas de Maputo, uma de Gaza e uma de Inhambane. Agora, salvo uma dessas equipes não participe, nós vamos abrir espaço para que o anfitrião se candidate com mais uma.
1: Guidio de Matzinho, da Federação Moçambicana de Basquetebol, e as pulhas regionais de acesso à Liga Moçambicana da Modalidade na edição 2026. E na província de Inhambane, ainda no basquetebol, é já no próximo sábado que arrancam os campeonatos provinciais da presente temporada. Efraim Macitela.
4: Está tudo a postos para o arranque já no sábado do Campeonato Provincial de Basquetebol de Inhambane, edição 2026. A prova vai movimentar 28 equipas nos escalões de juvenis,

0: integra a seleção de jogos escolares.
1: Super motivados, bem preparados. É verdade, temos já uma parte considerável de atletas na seleção provincial. Vão trazer um subsídio que vai consubstanciar aquilo que são os nossos propósitos.
0: Alfredo Lopes, presidente da Associação Provincial de Basquetebol de Inhambane, assegura que a província vai viver uma grande festa da modalidade numa prova que perspectiva ainda movimentar o escalão de iniciados.
2: Temos uma boa nova também que vai ser a entrada do escalão dos iniciados. Estamos agora a fazer uma triagem dos núcleos que nós temos a nível da província e vamos, de seguida, fazer o esquema para as competições neste escalão.
0: E a primeira jornada promete aquecer o sábado dos adeptos da modalidade de bola ao cesto em séniores femininos. O destaque vai para o grande derby da Machiche entre a Nova Aliança e a Black Horse no pavilhão da Escola Secundária 29 de setembro. Já em séniores masculinos, o campo do Machege da cidade de Inhambane vai vibrar com o duelo entre Wolves da capital provincial e Rovene da Massinga. Dolphins de Vilanculo é grande ausente do campeonato de basquetebol deste ano.
3: Emoções da modalidade da bola ao cesto vão começar a animar às tardes e noites de amantes da modalidade na província de Inhambane. E a delegação moçambicana, os Jogos da Commonwealth, começa a embarcar na próxima terça-feira rumo a Glasgow, na Escócia, palco do evento. Com perspectivas de regressar com medalhas em algumas modalidades, sobretudo individuais, a delegação nacional parte repartida em grupos. Na terça, Tomás.
4: A delegação moçambicana aos Jogos da Commonwealth Glasgow 2026 parte próxima terça-feira para o palco dos Jogos de forma separada, segundo informou a chefe de missão a estes Jogos, Odeta Simeão.
5: No dia 21, mais ou menos, que são três dias antes dos Jogos, vão partir essas duas modalidades, portanto boxe e natação. E as outras, de acordo com as datas do início das competições, é quando elas vão viajar.
4: Odete Simeão diz, por outro lado, que nestes 11 dias, Moçambique voltará a lutar por um lugar no pódio.
5: Claramente que nós estamos à espera de medalhas também, né, no boxe. Uhum. Mas um fato curioso é que a grande parte e a maior parte dos países aqui da região, principalmente África, tem atletas nas mesmas modalidades, né? Judo, atletismo, boxe. E todos eles... Para eles as medalhas vão ser nas mesmas modalidades, né? Então, bom, nós sabemos qual é a nossa posição aqui em África, principalmente em boxe, pelos resultados que tem. Então, temos esperança também que a delegação de Moçambique consiga trazer medalhas no boxe.
4: Odeta Simeão, chefe da missão Moçambique aos Jogos da Commonwealth 2026, abordando a participação de Moçambique nos Jogos que arrancam no dia 23 de julho corrente até 2 de agosto próximo.
3: No Rei Futebol, a Seleção Nacional de Sub-17 goleou ontem a congênera de Macau por 10-0 no início da defesa do seu título na Luso-Cascais Cup. Na segunda jornada, os bambinhas que preparam-se para estrear no Mundial da categoria defrontam Portugal, de resto, o país que detém o título mundial desta categoria. Já no Moçambola, arranca amanhã a 10ª jornada de competição com o desafio entre o Machacane e a Ação Desportiva de Vilanculo, com início às 14h45 na Lalji Arena. Na sexta-feira, no mesmo palco, mas às 18h, a ABB recebe o Ferrovia de Lixinga. E no sábado, o Ferrovia de Nampula terá a visita da União Desportiva do Songo. No domingo arranca a jornada 11 com os embates Costa do Sol, Ação Esportiva de Vilanculo, Ferrové de Maputo, Ferrové de Lixinga e Ferrové de Nacala, União Desportiva de Songo. No futebol feminino, a equipa principal do Costa do Sol conhece já na próxima terça-feira as suas adversárias rumo então à Liga dos Campeões Africanos em futebol feminino. Para tal, a equipa moçambicana terá que vencer a fase regional da CUSAFA, cujo início terá lugar entre 20, ou seja, cuja competição terá lugar entre 20 e 29 de agosto. No Campeonato Mundial, já é conhecido o primeiro finalista da edição 2026 desta 23ª edição da mais importante competição do planeta. A Seleção Nacional de Espanha, sem apelo nem agravo, derrotou a equipa da França por 2 bolas sem concorrência num jogo em que os franceses estiveram completamente irreconhecíveis. Aliás, foi evidente o domínio dos espanhóis, os atuais campeões europeus de futebol, que assim carimbam o passaporte para a final, onde vão encontrar o vencedor do encontro da outra meia-final que realiza-se esta noite entre a Argentina e a Seleção Nacional da Inglaterra. A única certeza é que, havendo já uma seleção europeia, a outra poderá ser a sul-americana. Na consequência da equipa argentina conseguir então carimbar o passaporte para essa final, onde

0: vai defender o título que ostenta desde dezembro de 2022, título que conquistado então no Qatar. Importa salientar que também poderia ter uma final totalmente europeia se for a Inglaterra a seguir em frente no jogo de hoje, nesse encontro diante da Seleção Nacional da Argentina. Tudo em perspectiva, tudo em aberto, com a possibilidade então de termos ou um bicampeão mundial, a Argentina, se conseguir carimbar o passaporte para a final, ou então ter um novo campeão. A Seleção Nacional da Espanha procura apenas o seu segundo título, o primeiro dos quais conquistado em 2010 na África do Sul. Bom dia.
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3: Pontualmente 7 horas em toda a República de Moçambique. O jornalista Vitor África atualiza as notícias no segundo bloco deste jornal.
4: O presidente da República, Daniel Chapo, participa esta manhã em Cascais na qualidade de convidado de honra na nona edição do Euro African Forum no âmbito da visita de trabalho que efetua a Portugal. Durante a visita ao estadista moçambicano, deverá igualmente manter encontros com o homólogo português António José Seguro, com o primeiro-ministro português Luís Montenegro e outras entidades visando o aprofundamento da cooperação bilateral. Reporta o enviado da Rádio Moçambique a Lisboa, Simon Cabue.
5: A intervenção de Daniel Chapo será feita no primeiro painel do evento, denominado Conversa entre Presidentes, logo após a sessão de abertura. Chapo vai interagir durante perto de uma hora com o seu homólogo português António José Seguro, numa conversa centrada na promoção do diálogo entre África, Europa e outros parceiros internacionais, oportunidades de investimento, a desenvolvimento sustentável e integração económica. Na ocasião, espera-se que o chefe de Estado apresente a sua visão sobre as relações entre África e Moçambique, em particular com o continente europeu, no quadro do multilateralismo e num contexto de quebra de confiança, face à crescente polarização no mundo. A nona edição do Euráfrica Forum decorre este ano sob o lema África em Ascensão, Prosperidade através da Cooperação Global. Simon Cabue, Rádio Moçambique, em Lisboa.
4: O Conselho de Ministros aprovou ontem o decreto que cria a Empresa Nacional de Aquisições de Produtos Petrolíferos. Pretende-se, com a criação da empresa, garantir a coordenação, a transparência e segurança no abastecimento de combustíveis e outros produtos petrolíferos. A informação foi partilhada pelo porta-voz do Governo, Inocêncio Impissa, após mais uma sessão do Conselho de Ministros.
6: Com a criação desta empresa, o Governo e o Estado moçambicano transitam para um modelo, abandonando o atual modelo em uso há 30 anos, que já carecia de aprimoramento, por exemplo, dotando o Estado de um maior controle da cadeia de importação e aprovisionamento de combustíveis, dado o seu caráter estratégico para o funcionamento da economia nacional. Este novo modelo vai melhorar a eficiência no aprovisionamento dos combustíveis e a capacidade de resposta em situações de emergência, adotando as soluções que melhor salvaguardem o interesse público e a continuidade do abastecimento. Bem assim, promover a participação das empresas licenciadas que aguardam pelo início das operações, promovendo a criação de emprego.
4: Ainda ontem, o Governo aprovou o decreto que aprova o Estatuto Orgânico da Inspeção-Geral do Estado. Aprovou o Estatuto Orgânico da Inspeção-Geral de Segurança Alimentar e Económica e o relatório sobre os impactos ambientais e sociais resultantes da implementação das atividades económicas no processo de mineração no distrito de Moatize, província de Tete. O governo de Moçambique reafirmou ontem em Nova Iorque o compromisso de fazer da descentralização um catalisador para a contínua redução das desigualdades sociais e melhoria das condições de vida das comunidades. Reporta o enviado da Rádio Moçambique a Nova Iorque, Gerson James.
7: O compromisso foi assumido esta terça-feira pela ministra das Finanças, Carla Louveira, na reunião especial de alto nível sobre governos regionais e locais. Louveira apontou a criação do Fundo de Financiamento de Iniciativas Económicas Distritais e Municipais para criar polos de desenvolvimento como um dos exemplos dos ganhos do processo de descentralização.
8: The government of Mozambique has approved a dedicated local initiative development fund
7: O governo de Moçambique aprovou o fundo para financiar iniciativas económicas de pessoas que vivem e trabalham nos distritos e autarquias, de modo a que contribuam para a criação de mais emprego e gerar renda para as famílias, contribuindo para o crescimento económico local e para a melhoria das condições de vida das populações. De Nova Iorque, para a Rádio Moçambique, Gerson Jamise.
4: Centenas de produtores de gergelim que haviam abandonado o cultivo da oleaginosa no distrito de Maringua, em Sofala, por considerar que era insustentável, já retomaram a atividade. A retoma resulta da melhoria do preço de referência do produto, são 70 meticais o quilo, visto como atraente, segundo Mateus Camanguira, do Serviço Distrital das Atividades Económicas de Maringua.
2: Vemos que há muita mudança, né? Muito também tanto como nas comunidades, como vimos também esses dias, temos muitas motorizadas que estão sendo compradas, também temos aí até algumas viaturas que também estão comprando, também por conta de quê? Desta comissão do gergelim. Os compradores, a maioria deles são bangladeses, e aqui temos um universo de 12 operadores.
4: Mateus Camanguira, do Serviço Distrital de Atividades Económicas de Maringué, e o impacto socioeconômico da comercialização de gergelim. A primeira-ministra, bem-vinda a Levi, preside hoje a gala comemorativa dos 30 anos do Centro de Investigação em Saúde de Manhissa, CISME, em representação do presidente da República, Daniel Chapo. A iniciativa assinala 3 décadas de excelência científica e de contributo para o fortalecimento da investigação em saúde, sob o lema 3 décadas de ciência, impacto e futuro. Um comunicado refere que o programa inclui reflexões sobre a evolução do CISME, homenagens aos seus fundadores e parceiros estratégicos, bem como apresentações sobre o futuro da investigação científica em África. E no plano internacional, Cuba voltou a registrar esta terça-feira um corte total do sistema elétrico nacional, o terceiro em menos de 10 dias. As autoridades ainda não divulgaram as causas deste que é o terceiro apagão geral desde o início de julho e o quinto desde o início do ano. Cuba, que enfrenta uma crise económica nos últimos 5 anos, sofre regularmente apagões generalizados ou parciais devido às infraestruturas obsoletas e à escassez de combustível. De acordo com a Lusa, a situação agravou-se desde que os Estados Unidos bloquearam o fornecimento de combustível às centrais termoelétricas. E no desporto, a seleção de futebol da Espanha apurou-se ontem para a final do Mundial da FIFA 2026, após derrotar a congênere da França por 2-0. Mikel Oyarzabal fez o primeiro golo da Espanha aos 22 minutos do jogo, na marcação de grande penalidade, e já na segunda parte, o defesa Pedro Porro marcou o segundo golo. O adversário da Espanha na final será conhecido hoje, noutro jogo das meias-finais marcado para 21 horas de Moçambique, entre a Argentina, do astro Lionel Messi, e a Inglaterra, do trio Kane, Bellingham e Rashford. Apresentamos as notícias no próximo bloco, às 8 horas.
3: Mais uma ligação com o Instituto Nacional de Meteorologia, para desta vez o meteorologista Anselmo Zandamela fazer o resumo das temperaturas máximas previstas para hoje nas principais cidades.
8: Temperaturas máximas previstas em graus Celsius. Beira espera-se temperatura máxima de 30 graus, segue Tete com 29, Nampula e Pemba 28, Inhambane, Quelimane e Vilanculos 27, Chimoio, Maputo e Xai-Xai 26, por fim, Lixinga, com 22 graus Celsius. É tudo quanto à previsão do estado de tempo para hoje. Muito obrigado pela atenção. Até a próxima oportunidade.
3: Quando forem 7 horas e 30 minutos, no Café da Manhã, vamos hoje refletir em torno dos desafios do IPAJ, Instituto de Patrocínio e Assistência Jurídica, que hoje realiza o seu 12º Conselho Consultivo. O nosso convidado é o porta-voz do IPAJ, Abílio Gani. Como sempre, o ouvinte está convidado a participar através de mensagens que podem ser partilhadas nas habituais páginas do Facebook, Jornal da Manhã, RM e Rádio Moçambique.

0: A janela do repórter está aberta e leva-nos à cidade de Nampula, onde aumenta o número de mulheres que vendem comida nas ruas e avenidas. Além de constituir uma fonte de renda para o sustento das suas famílias, esta atividade impõe um grande desafio. Há que assegurar condições máximas de higiene para evitar a eclosão de doenças. Neste contacto com o repórter volante Nelson Tatanha, que hoje espreita pela janela do repórter, vamos procurar perceber em que condições são confeccionados os alimentos. Nelson, bom dia.
1: Muito bom dia, Adérito Lipang. Bom dia também, estimado ouvinte da Rádio Moçambique. De momento, no entroncamento das ruas da unidade e do viaduto, próximo, um dos principais pontos intermediários de transporte de passageiros. Aqui, a venda de refeições tornou-se na principal fonte de rendimento, a reparar pela gama de produtos alimentares confeccionados à exposição, como também o movimento de compradores que procuram satisfazer o estômago logo pela manhã. E é notório também, conforme fazia referência, a situação de higiene não é das melhores, um cheiro nauseabundo devido às águas que são entornadas, como diziam aqui algumas senhoras, pela noite, com aquelas que também que confeccionam alimentos neste ponto. E vamos, neste momento, ouvirmos uma das vendedeiras que se encontra neste local, a Anabela João. Anabela, muito bom dia. Como é que vai esse trabalho aqui de venda de produtos confeccionados?
2: Oh, muito obrigada. Eu chamo-me Anabela João, sou comerciante daqui, acho que esse aqui é o terceiro ano. A situação daqui é muito complicada, mesmo os chefes do mercado estão a tentar com esses assuntos, as pessoas não querem, pelo menos, arranjar maneira. E o que está acontecendo aqui é de as mamães, às vezes, que trabalham de noite, eles quando saem tornam água, e esses de homens de mandioca também, tem outros que não querem entender, mesmo o chefe falar uma coisa, que pelo menos vamos entreitar, fazer isso, eles não querem. Então, assim, eu estou aqui até pelo menos 8 horas, se fosse pelo menos 7 para as 8, nem chefe não ia aproximar nesse lugar, porque até esses de mandioca vêm até aqui, onde eu vendo. Às vezes eu volto com a comida.
1: É verdade. E tem alguma renda? Consegue dar algum sustento à família lá em casa com o que vende há 3 anos?
2: Mas, epa, antigamente sim, porque eu sou mãe de 3 filhos. Esse tempo aí conseguia fazer algo, mas agora a situação é muito complicada.
1: O negócio não está lá.
2: Nada, nada.
1: Muito obrigado, senhora Anabela. Vamos ouvir mais uma vendedeira neste local, que se encontra também a confeccionar alguns alimentos. Rosa. Senhora Rosa, muito bom dia.
3: Hoje não quero falar nada.
1: Hoje não quero falar, por quê?
3: Nada.
1: Muito bem. Mas também tem aqui um senhor que está que comprou há pouco tempo as suas badias. Muito bom dia.
4: É verdade, não tenho o que fazer nem, não tenho o que falar, porque estou a comer.
1: Todos os dias tem passado refeições aqui?
4: Não. Não.
1: Mas nessas condições, está a ver algum cheiro assim nauseabundo? Não tem medo a eclosão de doenças neste ponto, por causa de alimentar-se com produtos até não tapados?
4: Não há como.
1: Este Adérito Lipang, estimado ouvinte, é o retrato que podíamos trazer a partir daqui da cidade de Nampula, onde exatamente falamos de aumento de mulheres que vendem comida nas ruas e avenidas, e em que, além de construir uma fonte de renda para sustento das famílias, também há que assegurar condições máximas de higiene para evitar a eclosão de doenças. Eu sou Nelson Tatanha, a partir da cidade de Nampula. Bom dia.
0: Muito bom dia. Venda de comida nas ruas e avenidas na cidade de Nampula impõe desafios no que toca condições de higiene para evitar a eclosão de doenças. São 7h13, vamos à atualidade regional. 23 moçambicanos que residiam há mais de 30 anos na Tanzânia foram repatriados compulsivamente pelas autoridades tanzanianas sem comunicação prévia ao Estado moçambicano. O detalhe com o correspondente Monteiro Bonifácio em Dar es Salaam.
5: Trata-se de moçambicanos da mesma família que residiam no distrito de Tunduru, na região de Rovuma, entre os quais menores de idade e idosos, naturais do distrito de Namuno, província de Cabo Delgado, que foram repatriados através da fronteira de Negumano. o alto comissário de Moçambique na Tanzânia, Ricardo Ntumbuida, que confirmou o fato, disse que foram encetados contactos diplomáticos com o governo tanzaniano sobre o assunto, que se torna preocupante pelo fato de terem sido forçados a deixar todos os pertences, incluindo roupa e bens alimentares.
6: Tinham os seus pertences, como machambas de cajueiros, as suas residências, e tinham, naturalmente, a dotação de alimentos. E no dia do repatriamento, estas coisas todas ficaram por trás. Como disse, nós não temos uma informação oficial. Portanto, a embaixada não teve a informação oficial do governo da Tanzânia. E fizemos demarches nesse sentido, primeiro, a lamentar o fato, tendo em conta a história das nossas relações, nós somos dois povos irmãos, estamos dois países irmãos. Primeiro, o facto de terem sido repatriados sem nos comunicar, portanto, nós somos o representante do Estado em Tanzânia. O lógico era que o governo da Tanzânia nos comunicasse como embaixada. Segundo, o facto de os nossos concidadãos terem sido repatriados sem os seus pertences.
5: O alto comissário de Moçambique na Tanzânia diz esta não ser a primeira vez que uma medida igual é tomada pelas autoridades tanzanianas.
6: Nós tivemos situações mais ou menos similares na altura em que o terrorismo entrou em Cabo Delgado. Portanto, nossos concidadãos que entravam por via do distrito de Palma a refugiar-se eram repatriados da mesma maneira por via de Negumano para entrarem de novo em Moçambique, no distrito de Moeda. Esta situação terminou em 2021, quando falamos com as autoridades tanzanianas, mas lembre-se também que já houve, em 2019, um repatriamento aqui de 300 moçambicanos daqui de Tanzânia para Moçambique, sem prévia preparação e sem prévia comunicação ao governo de Moçambique.
5: Ricardo Ntumbuida, alto comissário de Moçambique na Tanzânia, e a situação de repatriamento compulsivo de moçambicanos neste país. De Dar Islam para a Rádio Moçambique, Monteiro Bonifácio.
0: Seguimos agora para o Malawi, que acolhe a partir da manhã desta quarta-feira uma reunião de alto nível dos ministros da Educação da África, destinada a acelerar os esforços para melhorar a aprendizagem fundamental das crianças e reduzir o nível de analfabetismo, tal como refere o correspondente Sérgio Sixpence Emblantyne.
7: O encontro de 3 dias, a ter lugar na cidade de Lilongwe, proporcionará aos países africanos uma oportunidade para trocar experiências, partilhar intervenções bem-sucedidas e desenvolver estratégias práticas para melhorar a literacia, a numeracia e outras competências de aprendizagem fundamental das crianças. Sob a organização da Africa Foundation Learning Exchange, FLEX 2026, o evento servirá de intercâmbio e de uma plataforma de aprendizagem entre pares conduzida pelos países africanos, que permite aos governos aprender uns com os outros e acelerar as reformas destinadas a garantir que todas as crianças adquiram competências fundamentais e essenciais. Os organizadores afirmam que a reunião contará com encontros ministeriais, sessões técnicas e visitas de aprendizagem, com o objetivo de apresentar abordagens práticas para o reforço dos sistemas educativos em toda a África. Esta quarta-feira, os delegados participarão em 16 sessões técnicas paralelas, abrangendo uma vasta gama de temas sobre a aprendizagem fundamental, antes de uma mesa redonda ministerial fechada e 8 sessões técnicas adicionais focadas em soluções escaláveis para os desafios educativos do continente. A reunião vai decorrer sob o lema dos compromissos aos resultados, oferecendo aprendizagem fundamental em escala. Especialistas em educação consideram a aprendizagem fundamental como a base de uma educação de qualidade, referindo que as crianças que não adquirem competências básicas de leitura, escrita e matemática nos primeiros anos de vida enfrentam frequentemente dificuldades ao longo da sua escolaridade, limitando as oportunidades futuras e prejudicando o desenvolvimento nacional. Sérgio Sixpence, Emblantyne.
0: Na África do Sul, o Tribunal Superior do Cabo Ocidental avalia entre hoje e amanhã o recurso do presidente Cyril Ramaphosa. Ramaphosa pede a suspensão imediata dos trabalhos da Comissão Parlamentar de Inquérito que o investiga no âmbito do caso Palapala. Correspondente Eduardo Figurão, em Joanesburgo.
8: Cyril Ramaphosa avançou com uma providência cautelar urgente para travar as investigações desta comissão, que foi criada recentemente por ordem do Tribunal Constitucional. O presidente sul-africano exige conhecer primeiro o desfecho do recurso que submeteu para anular as conclusões do painel independente criado pelo Parlamento. Em 2022, esse painel concluiu que o estadista pode ter violado a lei na gestão do escândalo de Palapala. Como este pedido só será analisado em setembro, Ramaphosa quer congelar os trabalhos do Parlamento até lá. A presidente do Parlamento, Toko Didiza, recusou opor-se à providência cautelar, mas a comissão de inquérito decidiu avançar para o tribunal. O líder desta comissão parlamentar, o deputado Mahashule Gana, vai argumentar que o Parlamento está apenas a cumprir ordens do Tribunal Constitucional. Opomos-nos a este pedido porque acreditamos que o trabalho da Comissão Parlamentar de Inquérito deve continuar. É por isso que estarei no Tribunal Superior do Cabo Ocidental esta quarta e quinta-feira, onde o caso será analisado. Estamos confiantes de que o Tribunal vai concordar com o nosso argumento. É fundamental que a Comissão prossiga os seus trabalhos. Estarei presente em nome do Comitê, como seu presidente, para garantir que a posição da nossa equipa jurídica seja devidamente apresentada. Recorde-se que o caso Palapala foi denunciado pelo antigo chefe dos serviços de informação sul-africanos, Arthur Fraser. Fraser acusou Cyril Ramaphosa de ter ocultado o roubo de avultadas somas de dinheiro na fazenda privada do presidente em 2020. Na sequência, um painel independente foi acionado, tendo considerado que o presidente pode ter violado a lei. Usando a sua maioria parlamentar da altura, o ANC chumbou o relator do painel independente. No entanto, em maio deste ano, o Tribunal Constitucional anulou essa votação e ordenou a criação da comissão parlamentar para investigar o presidente sul-africano. Cyril Ramaphosa recorreu agora ao Tribunal do Cabo Ocidental, não só para anular as conclusões do painel independente, mas também para travar de imediato todos os trabalhos da comissão parlamentar. Rádio Moçambique, Eduardo Figurão, Joanesburgo.
0: São 7h21 minutos. Vamos à atualidade económica e sobre negócios com o jornalista Sumalis Gilberto, que hoje traz o noticiário económico.
9: Moçambique reafirma o seu compromisso de utilizar os recursos naturais do país como catalisadores para a transformação estrutural da economia e para o fortalecimento das capacidades produtivas nacionais. A garantia foi dada em Nova Iorque pela ministra das Finanças, Carla Louveira, durante a reunião de alto nível das Nações Unidas sobre minerais críticos para a transição energética. Segundo Carla Louveira, esta visão estratégica está refletida na Estratégia de Transição Energética de Moçambique, aprovada pelo Executivo em 2023, com o objetivo de promover uma trajetória de crescimento económico de baixo carbono e impulsionar o investimento privado em larga escala. A ministra das Finanças assumiu igualmente o compromisso de Moçambique de continuar a trabalhar em estreita colaboração com as Nações Unidas e outros parceiros multilaterais para garantir que a exploração dos minerais críticos se traduza num motor de crescimento económico inclusivo, estabilidade e desenvolvimento sustentável, tanto para o continente africano como para o mercado global. O governo aprovou a reestruturação da cadeia de abastecimento de combustíveis no país, com a criação da Empresa Nacional de Aquisições de Produtos Petrolíferos. De acordo com o comunicado da 20ª Sessão Ordinária do Conselho de Ministros, a criação desta entidade visa estabelecer um regime de exclusividade no agenciamento, intermediação e gestão integrada da importação de combustíveis destinados ao abastecimento do mercado nacional. Ainda esta terça-feira, o Executivo aprovou o Programa Nacional de Desenvolvimento Cooperativo objetivo para o período de 2026 a 2046. Em relação às taxas de câmbio de referência fixadas hoje pelo Banco de Moçambique, o euro está a 72 meticais e 44 centavos para a compra e 73 meticais e 90 centavos para a venda. O dólar americano está fixado em 63 meticais e 27 centavos para a compra e 64 meticais e 54 centavos para a venda. Por último, o rand está a 3 meticais e 86 centavos para a compra e 3 meticais e 94 centavos para a venda. É tudo por hoje. Bom dia.
0: Vamos à atualidade sobre as artes e cultura. Hoje é destaque no cultural. O Centro Cultural Sabura, em Maputo, acolhe esta quarta-feira o desfile de moda intitulado Emoções Bordadas. O cultural hoje é trazido por Sérgio Guissamulo. Bom dia.
10: Bom dia, Dery Tulipang. Este desfile é resultado de uma residência artística que uniu duas criadoras, a moçambicana Regis e a artista multidisciplinar Sylvie Rimlinger, vinda da Ilha da Reunião, num projeto que cruza pintura de inspiração zen com as técnicas tradicionais de bordado, aliado à inclusão social.
11: A ideia era fazer um projeto que unia dois países do Oceano Índico. Consegui identificar a Sylvie, que é uma artista visual das Ilhas da Reunião. Eu sou artista visual abstrata e ela também é uma artista visual agora a explorar bordado. Então decidimos usar estas técnicas, ensinar as pessoas a tentar explorar emoções em forma de arte. O processo criativo tem sido um pouco desafiador. As nossas beneficiárias são mulheres de um grupo, posso dizer, vulnerável. Temos três mulheres albinas, temos três mulheres que são surdas e temos algumas mulheres trans.
10: Regis, mentora da residência artística Emoções Bordadas, que vive o seu auge com um desfile de moda esta quarta-feira às 18 horas. Depois de Maputo, esta mostra segue para Ilhas da Reunião. Em Gaza, a falta de bibliotecas distritais está a contribuir para a fraca literacia na província, sobretudo entre os estudantes de diferentes níveis de ensino. Alfredo Muyanga.
12: O diretor da Biblioteca Pública Provincial de Gaza diz que a falta de bibliotecas distritais está a influenciar negativamente o aprofundamento do vocabulário, pesquisas diversas e construção do pensamento crítico científico na sociedade. Abel Sebastião explica que para a província de Gaza, apenas 3 dos 14 distritos têm instaladas as bibliotecas locais.
13: Se tivesse bibliotecas distritais, podemos fazer aquilo que se chama circulação de livros. Emprestamos a biblioteca distrital por tanto tempo e depois devolve. Já com a biblioteca distrital iria permitir essa rotatividade de acervo de Bilene para a Escola Kwala, Bilene, Massagena, entre outros. Biblioteca provincial para os distritos, isso poderia reduzir os custos, com transporte e outras coisas.
12: Diretor da Biblioteca Pública Provincial de Gaza, Abel Sebastião, e os constrangimentos causados aos leitores de vários distritos por conta da falta de bibliotecas ao nível dos distritos.
10: Fechamos com literatura. O talento que a crise revela, descobrindo forças e habilidades ocultas, é a obra literária da autoria da escritora moçambicana Modéstia Machava, disponível nas livrarias.
14: É um livro que surgiu num momento de desconforto, cenário em que vivia um momento de incertezas e de medos, por conta do cenário atual que nós estamos a viver no mundo profissional. Tive que me reinventar, inovar, buscar forças que eu até eu mesma desconhecia que tinha e procurar formas de trabalho, formas de sustento, etc.
10: Modéstia Machava e o seu primeiro livro recentemente lançado. Apresentamos o Cultural. Bom dia.
0: Muito bom dia. Espaço para a crónica hoje da autoria de Ortega Teixeira.

0: Buenos dias, saudações, amigo ouvinte. Precisávamos conhecer um biólogo natural que durante meio século foi forjado para dominar cada canto das florestas africanas através da oralidade, principal instrumento de transmissão de saberes autóctones do continente negro. O seu doutoramento nato em florestas africanas, uma ciência exclusivamente nossa, cingia-se no domínio das espécies florestais, efeitos curativos das suas folhas e raízes, o ocultismo existente, entre outros, buscando superar o eurocentrismo e o racismo científico que procura apagar historicamente as contribuições e invenções milenares do berço da humanidade. Face ao pleonasmo, a viagem começou na aurora da madrugada, que por mais dura que fosse, precisávamos chegar a Inhamitanga, Idos de Chimoio, passando por Gorongosa, cruzamento de Maringue, Casa Banana, Mazamba, entre outras regiões que os meus pés sedentos deixaram marcas de buscas por inéditos africanos, produzidos por conhecimentos e mãos africanas, cujo reconhecimento tarda a acontecer. Quis o destino que o velho Sandiangane estivesse acometido por uma patologia, mas o seu cigarro de fabrico caseiro, colado aos lábios, poluía o ambiente, enquanto o peito cansado descarregava trovões de tosse expelidas dos pulmões. Mesmo doente, numa conversa de mestre para estagiários, conhecemos Ngomo Zinai e Samba Uyende, duas plantas medicinais com alto teor e efeitos curativos. Ngomo Zinai, uma planta com nomenclatura Sena, é um autêntico Golias da musculatura masculina, cuja missão na Terra cinge-se na ressurreição de organismos moribundos, revitalizando veias humanas até dar sentido ao principal intestino do homem. Deslocamos a mata, aonde vimos diversas espécies de plantas nativas que constam do mapa de organismos protegidos pelo velho Sandiangane, dada a sua raridade e o perigo de extinção devido às ações nefastas do homem, mas uma delas suscitava curiosidade por possuir o caule e os ramos em forma quadrada, razão do nome Ngomo Zinai, que significa quatro cantos ou quatro pontas. A raiz é escura e cilíndrica, que se assemelha à escova africana, a molala, mas os seus efeitos robustecem e dão alegria às famílias. Com mestria nata, cavou recorrendo a uma katana e retirou um pedaço de raiz com dimensões de uma esferográfica, limpou a lama e serviu-nos para mastigar como teste das descobertas milenares dos povos africanos, guardadas a sete chaves. Sem imaginações poluídas, foi um prazer e maravilhoso eu e o meu colega sentirmos o movimento do despertar, da dureza, da prontidão e da raiva da cancela humana que tudo indicava ser movida por remoto controle de fabrico africano. Provei e senti o amargo agudo da raiz do Ngomo Zinai, dando vida à cintura masculina, faltando experimentar se a mesma reação acontece no sexo oposto. Na próxima quarta-feira, falarei dos efeitos das folhas e raízes da outra planta, a Samba Uyende. A África deve ser estudada. São coisas da nossa terra. Ortega Teixeira, a partir de Chimoio.
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0: Muito bem, conforme anunciamos ao longo deste jornal, vamos hoje refletir em torno dos desafios do IPAJ, Instituto de Patrocínio e Assistência Jurídica, que hoje realiza o seu 12º Conselho Consultivo e, conforme também anunciamos, o nosso convidado hoje é o porta-voz do IPAJ, o Dr. Abílio Gani, que já se encontra nos nossos estúdios. É bem-vindo. Que discussões vão marcar, portanto, este 12º Conselho Consultivo e o que é que poderá ser aprovado para melhorar, portanto, a assistência jurídica aos cidadãos vulneráveis, que é, portanto, o escopo do IPAJ?
1: Bom dia, Rádio Moçambique. Bom dia, caro ouvinte da Rádio Moçambique. Hoje, de facto, vamos realizar a reunião do 12º Conselho Consultivo, que é um órgão de consulta, um órgão de harmonização e também de planificação. Este órgão é composto pelos membros do Conselho de Direção, da Direção-Geral, portanto, falamos dos diretores nacionais e chefes de departamento a nível central, mas também fazem parte deste órgão os conselhos de direção ao nível das delegações provinciais. Portanto, vamos ter também cá, e já estão cá, os delegados provinciais, e que vamos, sendo um órgão de consulta, vamos apreciar e discutir os desafios que nós temos. Mas em primeira linha, sendo um órgão de planificação, vamos fazer um balanço das atividades do ano passado, incluindo do primeiro semestre. E estas atividades, este balanço, está alinhado com os documentos programáticos, que normalmente são o PES, o Plano Económico Social e Orçamento do Estado, portanto o PESOI, para este ano, e comparando com o ano passado. Sobre os desafios, são vários, e atendendo, portanto, à conjuntura, vamos ter que discutir e priorizar quais poderão ser alcançados a curto, a médio ou a longo prazo. Portanto, para além de outros temas que interessam, por enquanto dizer que este ano nós escolhemos um tema interessante, um lema interessante, não é? IPAJ, onde a vulnerabilidade encontra proteção e os direitos encontram defesa. Este lema é um lema que faz ressonância daquilo que é o mandato do IPAJ, o mandato institucional, que é a defesa dos direitos, mas também faz ressonância daquilo que são um dos grandes desafios, que é a inclusão. Hoje em dia a inclusão está na ordem do dia, passa a repetição, mas também não só a inclusão como a modernização. Mas nós, quando falamos de inclusão, estamos mais preocupados com as camadas vulneráveis, não é? Por exemplo, as pessoas que sofrem de deficiência, alguma deficiência, não é? Como o caso de audiovisual, não é? De como é um desafio para nós fazer atendimento e assistência jurídica. E temos um tema que vai ser apresentado sobre esse mesmo desafio. Então, as expectativas são, portanto, de encontrarmos formas, primeiro, ao analisarmos o nosso desempenho, vamos encontrar pontos fortes que podem consubstanciar a boas práticas para podermos continuar, mas também poderemos encontrar pontos fracos para podermos também discutir, encontrarmos formas de limar. Nas expectativas, sobre as nossas perspectivas, é, como eu disse há pouco, encontrarmos o que priorizar. Né? Dada a conjuntura, não temos muitos sonhos, mas há limitações. Daí que é importante nós discutirmos o que é que temos como sonho e como é que vamos delimitar para o cumprimento ao curto, médio e longo prazo.
0: Muito bem, doutor, a ética e a integridade têm sido temas de grande foco do governo para os defensores públicos. Que mecanismos é que o IPAJ tem implementado para garantir que os seus profissionais atuem com o máximo rigor e isenção?
1: Esta é a nossa preocupação, porque o IPAJ trabalha com utente, portanto, os carenciados, e faz esta atividade de assistência jurídica, patrocínio judiciário, não só através dos defensores públicos, mas também com os nossos estagiários. E estamos preocupados com alguma fragilidade na questão da ética, que muitas das vezes conduz a comportamentos desviantes. Nós temos no nosso plano, está alinhado à Estratégia Nacional de Prevenção e Combate à Corrupção, movimento à Declaração de Maputo, e que já começamos com as nossas atividades. A primeira atividade é a divulgação das linhas verdes, mas também nós, no nosso plano, definimos que acima de 60% das capacitações e formações, porque nós temos uma direção de formação estágio, vamos incidir sobre temáticas da ética e deontologia. Mas também importa dizer que nós já temos aprovado e já em vigor o nosso Código de Ética e Deontologia Profissional, que é obrigado aos defensores públicos e estagiários. É um código de ética e deontologia que alinha-se a esses instrumentos, tanto instrumentos internacionais de combate à corrupção e mesmo os instrumentos locais, nacionais, portanto, sobre esta temática, esta problemática.
2: E já estão socializados esses instrumentos?
1: Já foi lançado e já está a ser aplicado, estamos a fazer as formações, nós temos muita mobilidade de estagiários, portanto, entram e saem, e esta atividade é constante. Nós estamos alinhados com isto, e a nossa preocupação, de facto, ter defensores públicos e estagiários íntegros, não é? E que respeitem as normas de ética e de deontologia da nossa profissão, para evitar, portanto, desvios de comportamento, não é? Mas, por outro lado, também temos instrumentos que penalizam casos de desvio, portanto, de comportamento, casos que haja violação destas normas. Nós temos regulamento próprio do estagiário que prevê a responsabilização disciplinar e também, através do Estatuto Geral Funcionário e Agente de Estado, também responsabiliza o defensor público, que é funcionário e agente de Estado.
0: Já tivemos alguns casos dignos de menção, doutor?
1: Sim, temos alguns casos registados que culminaram com demissão ou expulsão, não é? E que, pronto...
0: casos e em que período...
1: Bom, para falar, vou falar deste ano, não, ano passado, deste ano. Ano passado tivemos 3 casos, este ano tivemos um caso e estão a ocorrer outros. Nós temos a nossa inspeção, que é muito atuante, que também, através da linha verde, temos, por causa da divulgação que nós fazemos, temos recebido muitas denúncias. Embora algumas, infelizmente, vêm sem suporte para podermos para poder suportar um procedimento
0: administrativo
1: disciplinar, exatamente, mas que, pronto, isso nos chama sempre alguma atenção para que haja mais vigilância naquele setor ou naquela unidade, não é? E chamamos atenção para as chefias, portanto, que olha, há uma situação aí que é preciso fazer acompanhamento, não é? Então, como estamos organizados nesta problemática de combate à corrupção. Mas também nós apelamos, porque o IPAJ atua onde o processo tem os seus caminhos, não é? Vai para o tribunal, a procuradoria, a Cernic, e o IPAJ está lá. Nós também apelamos a esses órgãos, portanto, os agentes, portanto, desses órgãos, que, havendo alguma notoriedade ou facto de um comportamento destes, nos denunciem. Portanto, há uma colaboração interinstitucional, porque esta problemática não é só do IPAJ, pode ser de todo o setor da justiça e de todo o Estado, não é? Mas nós preocupamos connosco a partir de onde nós estendemos as nossas atividades.
0: Doutor Ganinha, na primeira abordagem fez menção a limitações. O que se pode dizer em termos de capacidade instalada do IPAJ para responder à crescente demanda por representação legal gratuita no país, considerando, portanto, várias limitações, desde o pessoal, assim como das distâncias dos tribunais, que também pode ser um grande constrangimento nas províncias, distritos e outras áreas do país?
1: Bom, este também é um dos desafios que nós temos inscrito, mas dizer que o IPAJ está representado em todas as províncias, com as suas delegações provinciais, e por via delas, também estamos representados em cerca de 98% dos distritos que o país tem. Teríamos 100%, mas a situação de Cabo Delgado, como deve saber, por causa do conflito armado, tivemos que forçosamente encerrar algumas delegações distritais.
0: Até aqui estão encerradas?
1: Algumas reabriram, felizmente. Deixa dizer que o nosso desafio é abrir as delegações, portanto, representações ao nível dos postos administrativos. Mas o que é que nós fazemos enquanto isso não acontece? E também como fazemos ao nível da província de Cabo Delgado? Nós fazemos através da justiça itinerante. Portanto, nós fazemos um atendimento itinerante. Saímos...
0: É o que chamamos de brigadas móveis.
1: Exatamente. Fazemos as brigadas móveis, muitas das vezes por nós mesmos e algumas vezes com parceiros. Ao nível do Cabo Delgado, nós, esta atividade tem sido de forma condicionada, porque temos que encontrar os comboios das escoltas, que é para ir fazer a atividade e voltar, não é? Aonde é possível chegar através desses comboios. Portanto, a justiça itinerante é o caminho, é a forma que nós podemos suprir esta necessidade das comunidades terem acesso ao direito à justiça. O acesso ao direito à justiça não é só o patrocínio judiciário, é a comunidade ter conhecimento de seus direitos. Só defende seus direitos quem sabe os seus direitos. Portanto, sem conhecer os seus direitos, nunca saberá que foi violado. Daí que é importante que as comunidades tomem conhecimento do que são os seus direitos. Falamos disso, a literacia jurídica, não é? Porque nós temos também um departamento central autónomo que dedica-se a esta atividade de educação cívica jurídica junto das comunidades.
0: Para além desta atividade de literacia jurídica nas comunidades, como é que também é portanto, popularizada a disponibilidade do IPAJ para que seja de domínio público, portanto, esta sua existência e vocação para que a instituição esteja, de facto, ao serviço dos cidadãos vulneráveis e estes, por sua vez, tirem o devido proveito?
1: Bom, nós quando fazemos a educação cívica, quando entramos no primeiro contacto com as comunidades, apresentamos-nos como instituição. E apresentar como instituição é dar toda a sua dimensão do que faz e como faz. E a partir daí, e nós temos dito que há um binômio que é educação cívica versus assistência jurídica. Porque se não faz educação cívica, ninguém vai bater a sua porta, porque ninguém conhece os seus direitos e ninguém sabe que aqueles mesmos direitos estão a ser violados. Portanto, esta é uma primeira forma. Mas também, através das rádios comunitárias, ao nível dos distritos, temos atividades semanais, dependendo dos programas, em que os nossos colegas vão, como eu estou aqui hoje a fazer, pois, não é? Apresentam a IPAJ e transmitem alguns direitos, principalmente aqueles que são necessários ao conhecimento daquela comunidade, não é? As comunidades rurais têm grandes desafios locais. Se vais, por exemplo, na zona costeira, tem um outro tipo de desafio, vai para o interior, a questão de terras e por aí em diante. Então, aquilo que é do interesse das comunidades, os nossos colegas fazem através das redes comunitárias.
0: Questões de língua, que também pode ser um outro desafio.
1: Também, os colegas ao nível dos distritos usam a língua local. Felizmente, são também colegas locais, portanto, são da província e conhecem a língua local. Mas também estendemos este desafio para a questão... O atendimento é feito a partir de uma senha. Portanto, o utente chega ao IPAJ e entrega uma senha que tem um número do processo. E aquela senha vai até o fim do processo e fica na posse do utente. No verso da senha, para além de estar escrito em português, vai estar escrito também na língua local. Sobre o quê? Sobre o que é o IPAJ. E principalmente a gratuidade dos serviços de paz.
0: E que interação é que é feito com os tribunais comunitários? Sabemos que também está, este mecanismo é um mecanismo que tem sido, que é usado nas comunidades.
1: É um mecanismo muito importante e resultou do Congresso da Justiça ocorrido dia 10 a 12 do mês passado, resultou que há necessidade de potenciar os tribunais comunitários, porque há uma base de conhecimento local e esta base é importante para a resolução dos problemas também locais. A interação que nós temos, a primeira forma é, temos tido mesas redondas com os tribunais comunitários para capacitá-los, primeiro, mas também temos recebido casos referidos dos tribunais comunitários. Portanto, quando entendem que não há solução, não encontram solução, eles referem para o IPAJ e temos trabalhado desta forma.
0: Muito bem, são 7 horas e 48 minutos. Vamos então interagir com os nossos ouvintes para que possam colocar as suas questões e opiniões. Vitor África.
3: Temos as nossas linhas já abertas, 21 31 77 77 ou então 82 34 77, repito, 21 31 77 77 ou então 82 34 77. Temos também a nossa página do Facebook Jornal da Manhã RM, disponível para a participação do estimado ouvinte. O ouvinte Júlio Samson já está em linha a partir de Congolote. Bom dia.
4: Bom dia, África. Bom dia, Lpang. Bom dia, diretor. Agradecer a explicação que teve vindo a dar neste café, está me servindo bem. Agora, eu tenho uma preocupação no que tange ao IPAJ. No IPAJ tem havido situações da corrupção, onde os vulneráveis acabam sendo assistidos, mas muitas das vezes perdem os casos nos tribunais. Não só. Existem situações que não posso aqui dizer, mas são do domínio meu, que as pessoas pagam certos valores quando vão pedir assistência jurídica no IPAJ. Qual é o desafio que a instituição tem para acabar com essa situação? Muito obrigado. Eu sou o Santo Congoloto, do município da Matola. Bom dia.
3: Muito bom dia. E vamos agora até Xai Xai, ouvinte, Félix Parruqui. Bom dia.
5: Bom dia, Vitor África. Bom dia, Lipan. Bom dia, Turgani. Queremos agradecer essa solução. Na verdade, o IPAJ, de um tempo para cá, digo eu que melhorou significativamente a sua atuação. Havia, na altura, situações muito tristes, né? Na medida em que os profissionais do IPAJ eram conotados como atos de corrupção, como BRAF, tal como disse o colega que me antecedeu. Mas tenho estado de fato a reparar que há alguma mudança em relação à atuação e isso já é provável. Bom, a questão que coloco ao Dr. Gani, na sua locução dizia que há alguma dificuldade em relação a pessoas com deficiência. A questão que coloco é o que o IPAJ tem estado a fazer para poder, de fato, incluir estas pessoas na assistência, tendo em conta essas dificuldades que o doutor se referiu. A questão também é que, para terminar, tendo em conta que é um conselho de coordenador, tal como se disse, qual é a avaliação que faz do último conselho de coordenador, tendo em conta que, se calhar, houve recomendações e orientações para que isso cumprisse ao longo do tempo. Um abraço, espero que se falou quem Xaxai nas mais de Copa.
3: E de Xaxai vamos até Chimoio. Ouvinte Domingos Neves, bom dia.
6: Vitor África, muito bom dia, meu caro. E bom dia, vasto auditório da nossa Rádio Pública, a rádio que liga e projeta Moçambique. E cumprimentar de forma efusiva ao convidado, a doutora Dani. E IPAJ é um instrumento importante, uma vez que é um instituto de patrocínio à assistência jurídica. E gostaria de saber, com o Dr. Dani, gostava que comentasse a falta de cultura jurídica versus acesso à justiça. E, para terminar, falou da inclusão. quantos processos inclusivos ou pessoas com deficiência, pelo menos no semestre, ou seja, no primeiro semestre, atendeu o IPAJ? Mas não disse, Domingos Neves, da região planáltica dos Montes, Bingas, Chimanimani, Pumba e Cabeça de Velho. Aquele abraço, África.
3: Muito obrigado, ouvinte Domingos Neves. Vamos agora espreitar a nossa página do Facebook. Já temos algumas mensagens. Começamos com a do ouvinte Pascoal Coamba, que escreve: saudações, gostaria de saber do convidado. A insuficiência de recursos humanos e financeiros continua a ser um dos maiores desafios do Instituto. Gostaria de saber como está a ser enfrentada esta realidade. E questiona também de que forma as deliberações deste Conselho poderão melhorar os serviços prestados aos cidadãos. O ouvinte Lencastre Pacua, da cidade de Maputo, escreve: saudações aos profissionais da Rádio Moçambique. Gostaria que o convidado esclarecesse quais são os critérios de acesso aos serviços prestados pelo IPAJ à população economicamente carenciada, tendo em conta que existem relatos de alegadas cobranças ilícitas. Daí que quais mecanismos de fiscalização, controlo e responsabilização estão a ser implementados para prevenir, identificar e combater estas práticas, garantindo que os cidadãos tenham acesso gratuito aos serviços a que têm direito, escreve o ouvinte Lencastre Pacua. O ouvinte Salomão Mukonto, a partir da Ponta do Ouro, escreve: bom dia, café da manhã. A minha questão é: o presidente da República referiu que o IPAJ deve amparar vítimas do terrorismo e deslocados. E no caso das cheias, que apoio jurídico específico foi dado a mulheres, chefes de família e agricultores que perderam tudo? Questionou o ouvinte Salomão Mukonto. Temos também a mensagem do ouvinte Bacar Napulenga, que escreve: bom dia, café da manhã. Gostaria de saber do convidado até que ponto o IPAJ presta assistência às comunidades que se encontram nas zonas de exploração de recursos naturais, o fato de estes perderem voz por conta de desconhecimento das leis a seu favor. Temos também o ouvinte Laviano Gervásio, da Vila Municipal de Gondola, em Manica, que escreve: bom dia, café da manhã. Qual é a avaliação que faz do nível de cobertura do IPAJ, principalmente nas zonas

0: de Congolote, quando referiu que muitos casos são perdidos no tribunal, importa dizer que o IPAJ não decide casos. O IPAJ patrocina para a decisão do tribunal. Na República de Moçambique, a única instituição que decide problemas é o tribunal, nem mesmo o Ministério Público não decide. Somos todos partes do processo para a decisão. De facto, como havia abordado, alguns focos de corrupção, alguns focos nós temos, tanto é que temos alguns processos disciplinares, mas o mais importante a ter em conta é que o cidadão tem que ter uma informação clara de como é que o país funciona. Muitas das vezes, dos casos que nós temos confirmados e que resultaram em processo disciplinar, o cidadão, muitas das vezes, sabe que o IPAJ não se deve pagar. Mas ele vai lá, paga. Por quê? Porque sabe que no IPAJ ele vai pagar pouco em relação a pagar a um advogado. Este é um facto e provado. Muitas das vezes vão para lá sabendo que aqui não se paga, mas paga porque não consegue pagar um advogado. Ou não quer pagar advogado, mas ele tem capacidade.
1: E por que é que o agente do IPAS tem que estar
0: Este é que é o
1: aberto a
0: problema.
1: aceitar este
0: Este é que é o
1: pagamento?
0: problema da ética. Este é que é o problema da firmeza, não é? Ele sente-se tentado e acaba entrando. E muitas das vezes, já tivemos um processo em Xai-Xai, que nós descobrimos que, afinal de contas, nem foi atendido no IPAS. E nem era do IPAS. Eu não sei em que momento chegou a IPAJ. Quando fomos ao processo no tribunal, tinha a procuração de um advogado. Mas é aquela coisa de chegar no IPAJ, ou porque conheceu no IPAJ. É claro que não estou a querer defender, que, aliás, esse é um comportamento já desviante. Não deve fazer isto. É preciso evitar conflito de interesses. Você é defensor público, é advogado. Não deve atender como advogado, por mais que não seja carenciado. Não deve atender no IPAJ. Então, o que nós temos como formas, já falei no início, não é? Nós temos as linhas verdes, nós temos nas nossas atividades de educação cívica e jurídica, também alertamos as comunidades, assim como vou fazer agora. Todo o atendimento feito no IPAJ é feito nos balcões do IPAJ, é entregue uma senha, é aberta uma ficha e começa assim o processo. Quem não tiver senha de atendimento, quem não tiver ficha, não vai constar nos livros. Nós temos livros lá de registro de casos, em que tem nome, idade e tudo mais. E se não vai por aí, então é um problema. Então, mas há sim, de facto, esses comportamentos e nós temos essas estratégias, estamos alinhados com a Declaração de Maputo, que é para prevenir e combater esses atos de corrupção. Bom, as questões são muitas, como disse, e muito interessantes. Nós, a questão dos deficientes, nós temos algum memorando de entendimento, ou algumas intenções de memorando com a Remote Line, inclusive já nos capacitaram em termos de língua e de sinais. Nós já temos defensores públicos que têm conhecimentos básicos da língua de sinais. Vamos replicar isto, que é para, no mínimo, alguém que tem problema de surdez, mudez, possa se comunicar com o IPAJ, entender o problema e explicar o problema, e até fazer o patrocínio. Então, é um desafio, como disse no início, a inclusão que nós temos é mais para crianças e mulheres indefesas, né? Falamos de violência doméstica e falamos de proteção à criança. Alguém pediu números, né? Nós temos, no ano passado, fizemos 120 mil casos, desculpa, a violência doméstica tivemos 16.881 casos. Para a proteção à criança, tivemos 14.491 casos. Portanto, queremos, agora com esta nova, com esse novo desafio, para outras áreas, outros vulneráveis, queremos também ter uma base de dados que responda a esse desafio, porque os nossos mapas não veem claramente vulnerabilidade em termos de locomoção, vulnerabilidade em termos audiovisual. Então é preciso nós também melhorarmos os nossos mapas.
1: Para fechar em 30 segundos, doutor.
0: Bom, nós apelamos que, eu estou a falar por causa mesmo das questões que foram colocadas, não é? É preciso que denunciem casos de corrupção, cobranças ilícitas, porque nós esperamos essas denúncias para tomar as devidas providências disciplinares. É preciso que denunciem, temos as

0: linhas verdes e daí o IPAJ vai atuar. Sem isso, a gente não pode atuar.
1: Muito obrigado, doutor Abílio Gani, o porta-voz do Instituto de Patrocínio e Assistência Jurídica IPAJ, que foi hoje o nosso convidado neste Café da Manhã, num dia em que refletimos em torno dos desafios do IPAJ na sequência da realização hoje do 12º Conselho Consultivo.
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1: São 8 horas em toda a República de Moçambique. No terceiro e último bloco deste jornal, o jornalista Vitor África atualiza as notícias do país e do mundo.
5: O presidente da República, Daniel Chapo, participa esta manhã em Cascais na qualidade de convidado de honra na 9ª edição da Euro African Forum no âmbito da visita de trabalho que efetua a Portugal. Durante a visita ao estadista moçambicano, deverá igualmente manter encontros com o homólogo português, António José Seguro, com o primeiro-ministro português, Luís Montenegro, e outras entidades, visando o aprofundamento da cooperação bilateral. Reporta ao enviado da Rádio Moçambique, Lisboa, Simon Cabué.
6: A intervenção de Daniel Chapo será feita no primeiro painel do evento, denominado Conversa entre Presidentes, logo após a sessão de abertura. Chapo vai interagir durante perto de uma hora com o seu homólogo português António José Seguro, numa conversa centrada na promoção do diálogo entre África, Europa e outros parceiros internacionais, oportunidades de investimento, a desenvolvimento sustentável e integração económica. Na ocasião, espera-se que o chefe de Estado apresente a sua visão sobre as relações entre África e Moçambique, em particular com o continente europeu, no quadro do multilateralismo e num contexto de quebra de confiança, face à crescente polarização no mundo. A 9ª edição do Euro-África Forum decorre este ano sob o lema África em Ascensão, Prosperidade através da Cooperação Global. Simon Cabué, Rádio Moçambique, em Lisboa.
5: O Conselho de Ministros já aprovou ontem o decreto que cria a Empresa Nacional de Aquisições de Produtos Petrolíferos. Pretende-se, com a criação da empresa, garantir a coordenação, a transparência e segurança no abastecimento de combustíveis e outros produtos petrolíferos. A informação foi partilhada pelo porta-voz do Governo, Inocêncio Vimpiça, após uma sessão do Conselho de Ministros.
7: Com a criação desta empresa, o Governo e o Estado moçambicano transitam para um modelo, abandonando o atual modelo em uso há 30 anos, que já carecia de aprimoramento, por exemplo, dotando o Estado de um maior controle da cadeia de importação e aprovisionamento de combustíveis, dado o seu caráter estratégico para o funcionamento da economia nacional. Este novo modelo vai melhorar a eficiência no aprovisionamento dos combustíveis e a capacidade de resposta em situações de emergência, adotando as soluções que melhor salvaguardem o interesse público e a continuidade do abastecimento. Bem assim, promover a participação das empresas licenciadas que aguardam pelo início das operações, promovendo a criação de emprego.
5: Ainda ontem, o Governo aprovou o decreto que aprova o Estatuto Orgânico da Inspeção-Geral do Estado. Aprovou o Estatuto Orgânico da Inspeção-Geral de Segurança Alimentar e Económica e o relatório sobre os impactos ambientais e sociais resultantes da implementação das atividades económicas no processo de mineração no distrito de Moatize, província de Tete. O governo de Moçambique reafirmou ontem em Nova Iorque o compromisso de fazer da descentralização um catalisador para a contínua redução das desigualdades sociais e melhoria das condições de vida das comunidades, reporta o enviado da Rádio Moçambique a Nova Iorque, Gerson Jamice.
8: O compromisso foi assumido esta terça-feira pela ministra das Finanças, Carla Louveira, na reunião especial de alto nível sobre governos regionais e locais. Louveira apontou a criação do Fundo de Financiamento de Iniciativas Económicas Distritais e Municipais para criar polos de desenvolvimento como um dos exemplos dos ganhos do processo de descentralização.
9: The government of Mozambique has approved a dedicated local initiative development fund
4: O governo de Moçambique aprovou o fundo para financiar iniciativas económicas de pessoas que vivem e trabalham nos distritos e autarquias, de modo a que contribuam para a criação de mais emprego e gerar renda para as famílias, contribuindo para o crescimento económico local e para a melhoria das condições de vida das populações. De Nova Iorque, para a Rádio Moçambique, Gerson Jamisse.
5: Centenas de produtores de gergelim que haviam abandonado o cultivo da oleaginosa no distrito de Maringo, em Sofala, por considerar que era insustentável, já retomaram a atividade. A retoma resulta da melhoria do preço de referência do produto. São agora 70 meticais o quilograma, visto como atraente, segundo Mateus Kemangira, do Serviço Distrital das Atividades Económicas de Maringo.
9: Vemos que há muita mudança, né? Mesmo também tanto como nas comunidades. Como vimos também esses dias, temos muitas motorizadas que estão sendo compradas. Também temos aí até algumas viaturas que também estão comprando, também por conta de quê? Desta comissão do gergelim. Os compradores, a maioria deles são bangladeses. E aqui temos um universo de 12 operadores.
5: Mateus Kemangira, do Serviço Distrital de Atividades Económicas de Maringue, e o impacto socioeconómico da comercialização de gergelim. A primeira-ministra, bem-vinda a Livi, preside hoje a gala comemorativa dos 30 anos do Centro de Investigação em Saúde da Manhissa, SISME, em representação do presidente da República, Daniel Chapo. A iniciativa assinala 3 décadas de excelência científica e de contributo para o fortalecimento da investigação em saúde, sob o lema 3 décadas de ciência, impacto e futuro. Um comunicado refere que o programa inclui reflexões sobre a evolução do SISME, homenagens aos seus fundadores e parceiros estratégicos, bem como apresentações sobre o futuro da investigação científica em África. E no plano internacional, subiu para 4.734 o número de mortos provocados pelos sismos que assolaram a Venezuela nos finais do passado mês de junho. Na atualização de dados feita ontem pelas autoridades venezuelanas, foram anunciados mais 173 mortos. Os dados indicam que aumentou para 20.903 o número de pessoas acolhidas nos 107 acampamentos temporários criados na capital do país, Caracas, e nos estados vizinhos. E no desporto, a seleção de futebol da Espanha apurou-se ontem para a final do Mundial da FIFA 2026, após derrotar a congênera da França por 2-0. Mikel Oyarzabal fez o primeiro golo da Espanha aos 22 minutos, na marcação de grande penalidade, e já na segunda parte, o defesa Pedro Porro marcou o segundo golo. O adversário da Espanha na final será conhecido hoje, no outro jogo das meias-finais, marcado para 21 horas de Moçambique, entre a Argentina do astro Lionel Messi e a Inglaterra do trio Kane, Bellingham e Rashford. Apresentamos as notícias no próximo bloco às 9 horas.

0: A terceira edição da Semana do Jornal da Manhã caminha para o fim, mas antes do fecho, vamos recordar as notas que estiveram em destaque nesta manhã de quarta-feira. Dissemos que o Presidente da República intervém esta manhã em Cascais, Portugal, como convidado de honra na nona edição do Euro-África Fórum. Daniel Chap participa no quadro da visita oficial que efetua a partir desta terça-feira a Portugal. 23 moçambicanos que residiam há mais de 30 anos na Tanzânia foram repatriados compulsivamente pelas autoridades tanzanianas sem comunicação prévia ao Estado moçambicano. Autoridades governamentais em Nampula preocupadas com a ocorrência do conflito homem-fauna bravia em 5 distritos da província. No estrangeiro, Cuba registra terceiro apagão em corte geral de serviços de eletricidade em menos de 10 dias. São, portanto, os destaques do Jornal da Manhã, num dia em que no Mundial de Futebol 2026 será conhecido o segundo finalista da competição. Ontem, a Espanha apurou-se para a final ao vencer a França por 2-0. A final do Mundial de Futebol 2026 será no domingo. No Café da Manhã refletimos hoje em torno dos desafios do IPAJ, Instituto de Patrocínio e Assistência Jurídica, que hoje realiza o seu 12º Conselho Consultivo. O nosso convidado foi o porta-voz do IPAJ, o Dr. Abílio Ganil. E assim, estimado ouvinte, termina o Jornal da Manhã. Ficam os agradecimentos de todos os profissionais que tornaram possível esta edição. Despedem-se Francisco Jatti, que esteve na sonorização, Vitor África nas notícias, eu sou Adair Itulipang, na edição e apresentação. Bom dia, muito obrigado pela companhia e até uma próxima oportunidade.
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1: São 10 horas em todo o território nacional. Vamos a seguir acompanhar as notícias em cadeia nacional.
2: Bom dia. O presidente da República participa esta manhã em Cascais na qualidade de convidado de honra na nona edição do Euro-African Forum no quadro da visita de trabalho que efetua a Portugal. Daniel Chapo deverá igualmente manter encontros com o homólogo português António José Seguro, com o primeiro-ministro de Portugal, Luís Montenegro, e outras entidades, visando aprofundar a cooperação bilateral. Reporta o enviado especial da Rádio Moçambique, a Lisboa, Simon Cabwe.
3: A intervenção de Daniel Chapo será feita no primeiro painel do evento, denominado Conversa entre Presidentes, logo após a sessão de abertura. Chapo vai interagir durante perto de uma hora com o seu homólogo português António José Seguro,

0: Uma conversa centrada na promoção do diálogo entre África, Europa e outros parceiros internacionais, oportunidades de investimento, a desenvolvimento sustentável e integração económica. A nona edição do Euráfrica Fórum decorre este ano sob o lema África em Ascensão, Prosperidade através da Cooperação Global. Simon Kabwe, Rádio Moçambique, em Lisboa.
1: O governo reafirmou ontem em Nova Iorque o compromisso de fazer da descentralização um catalisador da contínua redução das desigualdades sociais e melhoria das condições de vida das comunidades. O detalhe com o enviado especial da Rádio Moçambique a Nova Iorque, Gerson James.
2: O compromisso foi assumido esta terça-feira pela ministra das Finanças, Carla Loveira, na reunião especial de alto nível sobre governos regionais e locais. Loveira apontou a criação do Fundo de Financiamento de Iniciativas Económicas Distritais e Municipais para criar polos de desenvolvimento como um dos exemplos dos ganhos do processo de descentralização. O governo de Moçambique aprovou o fundo para financiar iniciativas económicas de pessoas que vivem e trabalham nos distritos e autarquias, de modo a que contribuam para a criação de mais emprego. De Nova York, para a Rádio Moçambique, Gerson Jamisse.
1: O Laboratório Provincial de Sementes em Manica apreendeu este ano cerca de uma tonelada de sementes falsas na sequência da fiscalização realizada em estabelecimentos de venda de insumos agrícolas. Nelson Mainato.
3: A iniciativa insere-se nas atividades de controle da qualidade da semente certificada no âmbito do aumento da produção e produtividade. A informação foi partilhada esta terça-feira na cidade de Chimoio durante a 12ª sessão ordinária do Conselho dos Serviços Provinciais de Representação do Estado. O porta-voz da sessão, Agostinho Robert, disse que foi instaurado um processo crime contra uma empresa envolvida na comercialização irregular que resultou na aplicação de multa. Da cidade de Chimoio, Nelson Mainato.
1: Cerca de 500 habitantes do distrito de Doa em Tete vão beneficiar de água potável este ano na sequência da abertura de 10 furos. A iniciativa visa reforçar a segurança hídrica nas comunidades da zona fronteiriça com o Malawi. Ignácio Gamay.
4: A intervenção já em curso em várias povoações enquadra-se nos esforços do governo e parceiros para aproximar os serviços básicos à população que depende de fontes inseguras de abastecimento de água. O projeto prevê a perfuração e instalação de furos com bombas manuais, com vista a reduzir significativamente as distâncias percorridas, sobretudo por mulheres e crianças na busca de água. O diretor do Planeamento e Infraestruturas de Doa, Manuel Mendoso, disse que a expectativa é que a entrada em funcionamento dos novos furos contribua diretamente para a redução de doenças de origem hídrica associadas ao consumo de água não tratada. Ignácio Gamay, cidade de Tete.
1: Comunidades de 5 distritos da província de Gaza beneficiaram este ano de fundos correspondentes a 20% da atividade de exploração florestal nas regiões em causa. John Shiged.
5: Trata-se das comunidades do distrito de Chibuto, Chigubo, Xonguen, Xicualacual e Mapai, que receberam valores diferenciados num total de mais de 1 milhão de meticais desembolsados por operadores florestais no âmbito da aplicação dos 20% da exploração de várias espécies da flora. A informação foi dada a conhecer pelo diretor do Serviço Provincial do Ambiente em Gaza, Jacinto Alufo, para quem os valores desembolsados pelos operadores florestais estão a contribuir na melhoria das condições de vida das comunidades. João Chigueda, em Xaxai.
1: Atualidade internacional, mais de 13 milhões de crianças não foram vacinadas em 2025 no mundo. A situação pode comprometer a meta prevista na agenda de imunização global de reduzir o número para 6,4 milhões em 2030. O alerta consta do relatório do Fundo das Nações Unidas para a Infância e da Organização Mundial da Saúde divulgado hoje. O estudo indica que no ano passado um total de 13,5 milhões de crianças não receberam qualquer dose de vacinas, ficando vulneráveis a doenças preveníveis pela vacinação e outros 6,2 milhões de crianças obtiveram apenas proteção parcial. Desporto, a seleção de futebol da Espanha apurou-se ontem para a final do Mundial da FIFA 2026 ao derrotar a congênero da França por 2-0. Michael Oyarzabal fez o primeiro golo da Espanha aos 22 minutos do jogo na marcação de grande penalidade e já na segunda parte o defesa Pedro Porro marcou o segundo golo. O adversário da Espanha na final será conhecido hoje noutro jogo das meias-finais, marcado para as 21 horas de Moçambique, entre a Argentina e a Inglaterra. Foram as notícias das 10 às próximas às 11 horas.
6: São 10 horas mais 6 minutos. Estivemos a acompanhar o essencial da informação em cadeia nacional. Na abertura desta, que é a terceira edição para esta semana do Serviço em Português do emissor provincial de Maputo da Rádio Moçambique, no ar em 102.3 MHz em frequência modulada e 1.008 kHz em onda média. Nesta edição, estamos com olhos postos à Europa, estamos com olhos postos a Portugal para a transmissão de alguns momentos que irão marcar a visita do chefe de Estado àquele país lusófono. Iremos fazer chegar até si também música variada. Às 11 horas, o Jornal de Maputo. Às 11h15, Mirante de Maputo. Às 12 horas, os tópicos do Jornal da Tarde, que irá ao ar quando forem pontualmente 12 horas e 30 minutos, para colocarmos termo ao presente serviço em português, quando forem 13 horas. Vitória Soy na sua companhia. Desejo uma ótima escuta à nossa programação e uma quarta-feira bastante produtiva na companhia do emissor provincial de Maputo da Rádio Moçambique. Bom dia.

São 10 horas mais 24 minutos, diversidade musical moçambicana no ar, a caminho ou preenchendo esta que é a primeira hora deste que é o segundo período de emissão da nossa estação emissora.

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10 horas 49 minutos. Altura para recordar um dos grandes sucessos de Xanana do conjunto Soyuz. Love Me. Numa altura em que faltam-nos apenas 10 minutos para a hora 11, a altura em que iremos ouvir ou acompanhar o essencial da informação no Jornal de Maputo.

0: Garota de Camaljivá, nos instantes finais desta primeira hora do Serviço em Português, do emissor provincial de Maputo.
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0: São 11 horas em todo o território nacional. Vamos a seguir a atualização da síntese informativa no Jornal de Maputo. Boa escuta.
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3: Muito bom dia, de cor a bom ritmo à segunda fase das audições públicas sobre o diálogo nacional inclusivo. E hoje a comissão desta matéria esteve a trabalhar no distrito de Buane. O chefe adjunto da Brigada Central do Partido Frelimo de Assistência e Apoio à Província de Maputo desafia os 6 municípios desta província a trabalharem com afinco para o cumprimento dos manifestos eleitorais visando a satisfação da população. Autoridades moçambicanas concluem com sucesso a instalação de infraestruturas hídricas para a operacionalização do projeto transfronteiriço de abastecimento de água nos distritos de Namaja, na província de Maputo, e Lomacha, no reino de Eswatini. São tópicos do Jornal de Maputo desta quarta-feira, hoje, 15 de julho para o ano de 2026. Nos próximos minutos, o Amigo 20 vai estar na companhia de Tomás Burum.

0: ou nos cuidados técnicos deste jornal, que é editado e apresentado por mim, Fernando Sidumo, com votos de boa audição. E antes do desenvolvimento destas e outras matérias alinhadas para este jornal, conheça o estado do tempo para hoje nas principais cidades e capitais do nosso país com o meteorologista hoje em serviço, Anselmo Zandamela. Muito bom dia.
1: Bom dia, estimado ouvinte da Rádio Moçambique. Previsão do estado do tempo para hoje, quarta-feira, dia 15 de julho de 2026. O Instituto Nacional de Meteorologia indica para as províncias de Niassa, Cabo Delgado e Nampula céu pouco nublado, localmente nublado, principalmente ao longo da faixa costeira. Possibilidade de ocorrência de chuviscos ou chuvas fracas locais, principalmente ao longo da faixa costeira. Ocorrência de neblinas e nevoeiros locais, principalmente ao longo de vales. A circulação do vento será de sudoeste a sudoeste fraco a moderado, soprando por vezes corajadas ao longo da faixa costeira. Para províncias de Tete, Zambézia, Manica e Sofala, espera-se céu nublado, temporariamente muito nublado, ocorrência de neblinas e nevoeiros locais, principalmente ao longo de vales, a circulação do vento é fraca e variável, e para as províncias de Inhambane, Gaza e Maputo, espera-se céu geralmente limpo, ocorrência de nevoeiros e neblinas, principalmente ao longo de vales. A circulação do vento será de sudoeste fraca a moderada, soprando por vezes corajadas ao longo da faixa costeira. Temperaturas máximas previstas em graus Celsius. Beira espera-se temperatura máxima de 30 graus. Segue Tete com 29. Nampula e Pemba, 28. Inhambane, Quelimane e Vilanculos, 27. Chimoio, Maputo e Xai-Xai, 26. Por fim, Lixinga, com 22 graus Celsius. É tudo quanto à previsão do estado de tempo para hoje. Muito obrigado pela atenção. Até a próxima oportunidade.
0: 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Hoje, a Comissão Técnica de Auscultação Pública, visando as reformas no aparelho do Estado, trabalha hoje no distrito de Buane. E a acompanhar estes trabalhos está o nosso colega Domingos Macalane. Domingos Macalane, muito bom dia.
2: Na província de Maputo decorre a bom ritmo a fase da audição pública no Diálogo Nacional Inclusivo. Trata-se de uma fase que está a ser caracterizada pela participação ativa dos cidadãos a vários níveis, visando debater em torno das propostas elaboradas pela Comissão Técnica para o Diálogo Nacional Inclusivo, em resultado das auscultações públicas já realizadas. A introdução de reformas de continuidade com ajustes no modelo eleitoral, sistema de justiça, gestão de recursos naturais e a administração pública tem estado a dominar o ponto de vista dos residentes desta parcela do país. Nesta quarta-feira, o coordenador da Comissão Técnica para o Diálogo Nacional Inclusivo na província de Maputo, João Zonso, esclareceu em audição pública aos residentes do distrito de Buane que esta fase vai consolidar as ideias dos moçambicanos é para o reforço da paz e coesão social.
3: O compromisso político definiu 10 áreas sobre as quais o diálogo devia incidir. Estamos a trazer a sistematização das contribuições que foram feitas do Rovuma ao Maputo. Não são coisas da Comissão Técnica. Essa parte tem que estar bem clara, meus irmãos. É aquilo que o povo disse. Mas porque os de Buane não sabem o que se falou em Gaza, os de Gaza não sabem o que se falou em Buane. Nós pusemos tudo num único documento para mostrar aos de Buane que aquilo que vocês falaram está aqui, mas também o que os outros irmãos estão no outro sítio falaram também está aqui. As outras equipas também estão a ver aquilo que o Buane disse naquela altura. Então, quando ouvirem alguém dizer que a comissão decidiu, estão a dizer que não querem não sei quantos, é melhor dizer não. Não é isso.
2: Até então, a Comissão Técnica para o Diálogo Nacional Inclusivo na província de Maputo já realizou audições nos distritos de Magud, Marquene, Matola, Namancha e Muamba.
0: O chefe adjunto da Brigada Central do Partido Frelimo de Assistência e Apoio à Província de Maputo desafia os 6 municípios desta província a trabalharem com afinco para o cumprimento dos manifestos eleitorais visando a satisfação dos seus munícipes. Para a Feliz Silvia, é preciso apontar o que vai bem e o que nem por isso, com vista a identificar as possíveis soluções dos problemas que ainda apoquentam as populações. O dirigente lançou o desafio na abertura da 5ª reunião provincial de avaliação do desempenho dos municípios no primeiro semestre deste ano, que coincide com metade dos seus mandatos, que esta terça-feira arrancou na Matola, província de Maputo.
4: Não basta trazermos números. Temos que avaliar o nível de satisfação dos municípios. Se aquilo que fizemos é o que é, ou que deve ser prioridade do povo. Temos a consciência de que há desafios, mas temos a certeza que aqui estão os melhores camaradas da província com capacidade para gerir estes desafios no contexto atual. Temos que fazer isto juntos e coesos.
0: Por seu turno, o primeiro secretário do Comitê Provincial do Partido Frelimo em Maputo, Carlos Zavala, sublinhou que o desempenho das autarquias da província deve ter sempre em linha de conta o desenvolvimento dos munícipes.
5: A nossa governação deve estar assente na nossa população, no bem-estar da nossa população, onde os munícipes clamam pela melhoria das condições de via de acesso, de água potável, de energia, entre outras atividades que compõem as preocupações da nossa população.
0: No local, a Rádio Moçambique entrevistou os edis Dibuane, Geraldina Bonifácio e Abdul Gafur, da autarquia da Matola Rio, que falam das suas realizações e desafios nesta governação.
6: Para mim, eu faço uma avaliação positiva. Há conquistas, mas também ainda há desafios, porque para nós é todos os dias olhar para o nosso manifesto, para a capacidade de compra, para aquilo que os munícipes anseiam, mas que acreditamos que estamos a juntar esforços a nível da província de Maputo para poder haver cooperação e haver ajuda mútua.
7: O partido vai nos aconselhar, vai nos dar mais apoios em termos de ideias, como é que nós vamos concluir o nosso mandato. O que é que falta por concluir? O que é que nós devemos fazer para acelerar o cumprimento das nossas promessas, dos nossos munícipes?
0: Nesta 5ª reunião provincial de avaliação dos municípios da província de Maputo, junta igualmente secretário do Estado nesta província, Henriques Bongés, governador da província, Manuel Tulle, deputados da Assembleia da República, pelo Círculo Eleitoral da província de Maputo, representantes do Comitê Central, primeiros secretários distritais, entre outros quadros. E 14 funcionários afetos à fábrica de painéis solares localizada no distrito de Buane, província de Maputo, serão realocados em outras instituições do Estado na sequência da sua paralisação há cerca de 5 anos. Novamente em antena, o jornalista, ou que seja, desenvolve esta informação, o jornalista Rigoberto Chissano.
8: A fábrica encontra-se paralisada há 5 anos e durante este período os funcionários recebem salário sem nenhuma atividade específica. A decisão da realocação de parte dos recursos humanos foi tomada pelo presidente do Conselho de Administração do Fundo Nacional de Energia, que visitou a infraestrutura. Mete Gondola explicou que aqueles funcionários ficaram privados dos seus direitos, como as mudanças de carreira, promoções, para além de que o Estado saiu a perder neste período todo por pagar salários ao pessoal que não se encontrava em produção.
9: É de facto uma violência psicológica. Então, fomos tomando decisões. Uma das decisões mais que colocamos em primazia é que todo funcionário terá que ter ocupação. Neste momento, enquanto a fábrica está parada, vamos realocar. Existem desafios na sede, existem desafios na província. Vamos olhar o perfil de cada um dos funcionários. Temos colegas com capacidade construída ao longo de vários anos, com muita formação. Um investimento bastante elevado do Estado. Este investimento tem que ser valorizado. Não se pode abdicar e deixar, passa a expressão, ao desbarato. É preciso olharmos isso com muita responsabilidade. Há instituições do Estado que podem utilizar enquanto estamos a decidir a melhor alocação dos funcionários. Não podemos estar a pagar salários e o Estado não estar a ter benefício desta situação. Os funcionários todos foram unânimes gritando, fazendo apelo, para, dizendo que estão precisam de trabalhar. Não é uma questão só de remuneração. Eles mesmos dizem que nós precisamos de trabalhar. Então é nossa responsabilidade os direcionar e ver como é que fazemos a gestão dos processos.
8: Mede Gondola terminou esta terça-feira a sua visita de 2 dias a esta província.
0: Era o nosso colega Rigoberto Chissano, com esta nota dando conta que 14 funcionários afetos à fábrica de painéis solares, localizada no distrito de Boane, serão realocados em outras instituições do Estado. O Fundo Nacional de Energia, FUNAI, anuncia a implantação de 360, ainda para este ano, de pequenas redes de distribuição de energia elétrica em todo o território nacional. Novamente, o colega Rigoberto Chissano.
8: O projeto arranca este ano com a implantação de 100 unidades de distribuição de energia elétrica. Esta informação é do presidente do Conselho de Administração do FUNAI. Mete Gondola explicou que as pequenas redes de fornecimento de energia elétrica estarão sob gestão de empresas privadas, com a monitoria do FUNAI. Mete Gondola explicou que as pequenas redes de fornecimento de energia elétrica estarão sob gestão de empresas privadas, com a monitoria do FUNAI.
9: Este processo está bastante avançado. Temos destas 363 mini-redes, cerca de 100 redes já em discussão bastante avançada e consensos construídos com a Bélgica através da Enabel. Temos cerca de 48 sites que estamos a trabalhar através da Alemanha, na província de Nampula. Há outros locais. O governo tem uma série de instrumentos legais que foi aprovando, que a partir desses instrumentos legais dão garantias de receitas, a partir das quais se vai fazer também investimento a partir de recursos próprios do governo de Moçambique. Então, esta toda panóplia vai nos permitir, quizá, alcançar um nível de acesso de energia que seja aceitável.
8: Mete Gondola falava esta terça-feira na central fotovoltaica localizada no posto administrativo de Mahel, distrito de Magudi. Gondola viu a central fotovoltaica, mas também ouviu dos consumidores a real situação daquela central inaugurada em maio de 2024.
9: Agora, colocam alguns desafios, desafios de expansão, desafio relacionado com outras ligações que se deve fazer. Neste caso, tivemos que esclarecer, primeiro, que nós tínhamos começado com um projeto que tinha em vista mais ou menos 93 famílias, mas que depois foi feita a expansão, portanto, das ligações conseguisse alcançar cerca de 151. Agora há 125 famílias que estão a pedir, nós teremos que estudar. Por vezes, a capacidade tecnológica, a capacidade instalada não nos permite fazer mais extensões. Vamos ver o que é possível abarcar dentro destes 125.
8: O presidente do Conselho de Administração do FUNAI trabalhou na província de Maputo por 2 dias, onde visitou a fábrica de painéis solares localizada no distrito de Boane, do posto de venda de combustíveis do FUNAI em Moamba e ainda a central fotovoltaica de Mahel, distrito de Magudi.

0: E desta feita, amigo ouvinte, colocamos aqui um ponto final à presente edição do Jornal de Maputo, desta quarta-feira, 15 de julho de 2026. Receba cumprimentos de despedida de Tomás Buruma, que esteve nos cuidados técnicos deste jornal, editado e apresentado por mim, Fernando Sidumo. Continuação da última escuta. A restante programação da Rádio Moçambique, emissora provincial de Maputo. Muito bom dia.
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2: Às horas mais de 6 minutos, tivemos a acompanhar o essencial da informação da província no nosso Jornal de Maputo. Seguimos com os nossos compromissos comerciais e música variada nesta que é mais uma hora deste presente serviço em português, em que renovamos votos de boa escuta, amigo ouvinte, e muita produtividade onde quer que esteja desenvolvendo a sua atividade.
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11 horas mais 30 minutos no nosso país, tal como anunciamos anteriormente. Continuamos aguardando o instante em que iremos estabelecer cadeia com a Antena Nacional para acompanharmos o essencial da atividade de Sua Excelência o Presidente da República, Daniel Chapo, à República Portuguesa.

0: É chegado o momento aguardado para rumarmos a Lisboa, onde se encontra o Presidente da República em mais uma missão de Estado. Portanto, para acompanharmos esta atividade, vamos estabelecer cadê a quarentena nacional.
1: E achamos que este é o momento certo para juntos, Portugal e Moçambique, nos posicionarmos para aquilo que vai e continua a acontecer, portanto, neste momento, mas vai continuar a acontecer nos próximos anos. Resumidamente, temos que nos concentrar na cooperação económica e comercial virada para resultados.
2: Sr. Presidente, António José Seguro partilha desta opinião, o virar para os resultados, tendo em conta também o que o Sr. Presidente também acabou de dizer, que são cerca de 1.100 as empresas fornecedoras de Portugal, que é o sétimo maior fornecedor de Moçambique.
3: É verdade, concordo com o que o Sr. Presidente Daniel Chapo aqui referiu e julgo que é muito importante que nós possamos, sempre que possível, passar de trocas comerciais para parcerias estratégicas, isto é, qualificar melhor o nosso investimento, designadamente, transformar comércio em investimento produtivo. Por isso precisamos trabalhar juntos. E trabalhar juntos aqui é sobretudo um desafio que é lançado aos empresários e que é lançado às nossas empresas. Por isso, a criação conjunta de valor, o potencial económico de Moçambique é enorme, não apenas em termos dos seus recursos, mas também com uma localização geoestratégica relevantíssima, uma das mais importantes rotas marítimas, como nós sabemos, é o canal de Moçambique, e, portanto, há um mar de oportunidades e verdadeiramente orientado para os resultados concretos. E transformar o comércio nesta produção de valor através de parcerias parece-me essencial. Eu aqui quero felicitar muito o Presidente Daniel Chapo pelas reformas e pela agenda reformista que tem estado a implementar no seu país, porque isso cria condições de confiança e de previsibilidade para as empresas portuguesas que querem investir.
2: Até
3: Quero
2: tendo em conta.
3: felicitá-lo vivamente, Sr. Presidente.
2: Até tendo em conta. Já para este ano, que certas instituições referem que poderá ultrapassar os 3%, o que é extremamente relevante, tendo em conta o que se passou exatamente no passado. E por isso, Sr. Presidente Chapo, eu pergunto-lhe como é que gostaria, aliás, a pergunta é para os dois, começando pelo Presidente Chapo, como é que gostariam, tendo em conta também aquilo que acabaram de dizer, como é que gostariam de ver a relação entre Portugal e Moçambique daqui a 10 anos? Falaram do passado, dos grandes laços que os unem, inclusive sanguíneos, foi isso mesmo que o Presidente Chapo disse há pouco, mas como é que poderá ser a relação entre os dois países daqui a 10 anos, com este mundo em constante transformação, em mudança, sendo Portugal o tal parceiro estratégico? Estratégico e que se pretende que use.
1: Primeiro, quero concordar plenamente com Sua Excelência, Presidente António Seguro, no que toca a transformarmos as relações comerciais em relações estratégicas. E nós temos vantagens, como foi dito aqui, primeiro, entre os nossos países, as relações de amizade, cooperação, mas também as relações históricas que nos ligam. E a língua portuguesa, que é extremamente importante como instrumento de cooperação entre os nossos dois países, para nos posicionarmos ao nível do continente africano e do
2: E ainda é
1: mundo.
2: uma vantagem competitiva a questão da língua. É a quinta
1: Exatamente.
2: língua mais
1: A
2: falada no
1: quinta
2: mundo.
1: língua mais falada do mundo, e isto leva a uma grande vantagem. Como sabe, hoje temos que virar atenções também para questões tecnológicas, portanto, estamos a falar da transformação digital, estamos a falar da inteligência artificial, e esses aspectos todos a língua é importante. Mas respondendo à sua questão, queria dizer que realmente a previsão do crescimento económico de Moçambique é esta, está sendo levada a cabo por várias instituições ao nível do mundo, e a razão é muito simples. Por isso queria aqui convidar, portanto, os empresários portugueses para apostar em Moçambique. E o momento é este. Nós, neste momento, temos cerca de quatro projetos ligados, portanto, ao gás, na bacia do Rovuma. E quatro destes projetos, três estão a ser lideradas por empresas europeias. Isto é extremamente importante fazer referência. Temos dois projetos, portanto, Coral Sul, para a exploração de gás na bacia do Rovuma e também Coral Norte, que são cerca de 15 bilhões de dólares. E também temos um investimento de mais 15 bilhões de dólares de um projeto que é liderado também por mais uma empresa ligada à União Europeia, portanto, a um país europeu. Estamos a falar da Eni, que é italiana, e a Total, que é francesa. E também, se tudo correr bem, ainda ao longo deste ano, neste segundo semestre, vamos, portanto, assinar a decisão definitiva de investimento do maior projeto de investimento privado em África, portanto, da Exxon, e estamos a falar de cerca de 20 bilhões de dólares. Portanto, no total, estamos a falar que em Moçambique, nos próximos 5, 10 anos, há um investimento só no setor do gás de cerca de 50 bilhões de dólares. E aquilo, o que é a minha humilde experiência nos megaprojetos, fui aprendendo que o momento certo para que as empresas possam se posicionar em Moçambique, empresas portuguesas, que temos uma relação sólida ao longo desses anos todos, é este o momento da implantação dos projetos. Porque já quando chega a fase da operação dos projetos, já não há muita obra, já não há muita necessidade de mão de obra, e achamos que este é o momento certo para poderem, portanto, os empresários portugueses, nossos irmãos, posicionarem-se em Moçambique. E já agora quero agradecer mais uma vez a Portugal, que é liderado por sua excelência, Presidente António Seguro, porque ano passado estivemos cá em dezembro e houve uma linha de crédito, portanto, entre os dois países, de cerca de 500 milhões de euros. Estamos num processo bastante avançado, no trabalho que estamos a fazer entre os dois governos. É um processo extremamente importante para, portanto, o financiamento das empresas portuguesas que estão a operar em Moçambique. E eu acho que é importante que faça referência a isso e agradeça, portanto, ao Governo e à Sua Excelência Presidente da República por esta visão que tem de estreitar cada vez mais as nossas relações comerciais e económicas. Entre Portugal e Moçambique, mas, sobretudo, com uma relação estratégica para o nosso posicionamento em África e no mundo.
2: Portanto, Sr. Presidente, a relação daqui a 10 anos poderá ser bem mais profícua do que é atualmente.
3: Bem, esse é o nosso desejo, é o desejo do Sr. Presidente Daniel Chapo, é o meu desejo, o desejo do Governo Português, o desejo de todos os nossos empresários, porque não há razão contrária para que assim não seja. E, portanto, aquilo que nós devemos é, com inteligência, olhar, por exemplo, às conclusões da 6ª Cimeira que se realizou em dezembro do ano passado e ver como é que esses instrumentos se podem tornar efetivos com a tal orientação, volto a insistir, para os resultados. Esta linha dos 500 milhões é uma linha importantíssima, que funciona como uma garantia importante para o investimento dos nossos empresários portugueses em Moçambique. E ainda esta semana o Sr. Primeiro-Ministro me transmitiu que estamos já, não diria nos pormenores técnicos, porque estas questões não são de pormenor, mas estamos muito próximos de uma decisão final para que essa linha possa ser concretizada. E isso é excelente e cumprimento o Sr. Ministro de Estado e dos Negócios Estrangeiros que aqui está presente. Eu diria que há dois desafios na próxima década. Um desafio tem a ver com esta transformação do comércio em, digamos, capacidade produtiva instalada e parcerias que se possam e devam desenvolver aos mais diferentes níveis tecnológicos, de transferência de tecnologia, de formação de quadros, de aproveitamento de recursos, de parcerias estratégicas entre portugueses e moçambicanos a operar em Moçambique. Isso parece-me essencial. E se nós conseguirmos fazer esse caminho, isso seria excelente para ambos os países e, em último lugar, que é sempre o destino das políticas, a favor das pessoas. E há um outro desafio muito, muito relevante, que é o das novas gerações. Isto é, nós não podemos manter a nossa cooperação exclusivamente numas relações históricas e numas relações apenas porque falamos a mesma língua. Porque senão isso vai-se perdendo com a chegada de novas gerações. E desse ponto de vista, os jovens têm aqui um papel muito importante, a cultura tem um papel relevantíssimo na aproximação entre os jovens, conhecermos melhor uns aos outros, porque isso gera confiança. Nós estamos na década da juventude no âmbito da Cplp e, mais uma vez, devemos orientar-nos para os resultados, coisas concretas. E se nós conseguirmos, no mínimo, manter esta relação de amizade, que vem da nossa história, nos próximos 10 anos já seria importante. Mas eu seria mais ambicioso. Temos que a manter e temos que a aprofundar. Isso seria ótimo.
2: É reforçar e reduzir também obstáculos e, eventualmente, barreiras que possam existir, burocráticas, que travam a reciprocidade e o investimento nos dois países, conforme da confiança. Confiança que é imprescindível quando se fala a energia, a inovação, o investimento, nada disso existe sem a confiança entre os Estados, os investidores, as empresas e os cidadãos. E eu pergunto-lhe que condições são hoje indispensáveis para transformar a confiança política em prosperidade económica partilhada e pode a estabilização de Cabo Delgado ser ou não motor de uma fase de desenvolvimento económico? A estabilização de Cabo Delgado ser ou não motor de uma fase de desenvolvimento económico?
1: Muito obrigado. Em relação a esse aspecto de confiança, queria, em primeiro lugar, dizer que as nossas relações político-diplomáticas entre Moçambique e Portugal, neste momento, são excelentes. As relações também comerciais e também económicas, excelentes. E, como disse muito bem, Portugal faz parte dos 10 maiores fornecedores de Moçambique, em termos comerciais, e para nós isso é muito bom. O que nós temos que fazer é estreitar cada vez mais as relações de amizade e cooperação. Em relação ao aspecto que coloca, gostaria de dizer que Moçambique neste momento goza, portanto, de uma estabilidade política, económica e social, porque, como sabem muito bem, depois das eleições do ano passado, tivemos alguma instabilidade política, mas achamos que era importante estabelecermos um diálogo entre os moçambicanos, porque cremos que só com diálogo podemos encontrar caminhos para a estabilidade política, económica, social, a paz, a segurança, que são extremamente importantes para a confiança, como disse muito bem, para os investimentos. Estamos neste momento a levar a cabo o Diálogo Nacional Inclusivo, que participam todos os partidos políticos, a sociedade civil, as ONGs, portanto, todos os tratos sociais em todo o país, para encontrarmos caminhos que possam permitir, portanto, mesmo que haja necessidade de fazer alguma alteração em termos legislativos, estamos à disposição de o fazer, porque o mais importante é que haja estabilidade política, económica, a paz, e a democracia faz parte deste processo todo. Indo concretamente em Cabo Delgado, gostaria, em primeiro lugar, de agradecer a Portugal, porque tem sido um ator extremamente importante ao nível da União Europeia no que toca ao apoio que Moçambique tem recebido para o combate a este mal, que é o terrorismo, ao nível desta província, principalmente na zona onde temos a ocorrência, portanto, dos recursos naturais, principalmente o gás e hidrocarbonetos, e Portugal tem jogado um papel extremamente importante ao nível da União Europeia. E eu gostaria de aproveitar esta ocasião para agradecer a Sua Excelência Presidente da República, ao povo português e ao governo português, portanto, por esse apoio que tem sido dado. Permita-me dizer que, neste momento, em termos de estabilidade, nós estamos a viver um momento relativamente melhor em relação àquilo que era, razão pela qual os projetos que tinham sido suspensos de gás do Rovuma, como o projeto da Total, foi retomado. Temos tido alguns ataques esporádicos ao nível de algumas aldeias das populações ao nível de Cabo Delgado. Isto provoca, sem mais de dúvidas, alguma deslocação da população, mas temos tido assistência e o apoio, portanto, de várias organizações internacionais por reconhecerem que são fragilidades. Mas deixa-me explicar que Moçambique é um país vasto, tem cerca de aproximadamente 2.700 quilómetros de costa e Cabo Delgado fica a 3 mil quilômetros da cidade de Maputo, que é a nossa capital. Então, mesmo o terrorismo não está em toda a província de Cabo Delgado. É apenas alguns distritos da zona norte onde estão os projetos, mas neste momento a situação, portanto, é melhor. Por isso que há esta confiança em termos de estabilidade política, económica e social em Moçambique. Há esta previsão de crescimento do nosso PIB em 3% nos próximos anos. E acho que o que nós temos que fazer nos próximos 10 anos é continuarmos unidos, coesos, a solidificar cada vez mais as nossas relações de amizade e cooperação, mas, como eu disse aqui, virada para investimentos. E eu queria agradecer este convite, a Sua Excelência Presidente António Seguro, e aproveitar esta ocasião para convidar os empresários portugueses para apostarem, portanto, em investimentos em Moçambique. Estamos no momento certo. Há uma coincidência, feliz coincidência, entre os novos ciclos de governação, portanto, em Moçambique e Portugal, e nós achamos que esta feliz coincidência dos novos ciclos de governação e esta amizade de cooperação que nós queremos estreitar cada vez mais vai nos permitir não só solidificar as nossas relações diplomáticas e políticas, mas, sobretudo, a parte económica, que é extremamente importante para os próximos 10 anos. Queremos mais investimentos em Moçambique, queremos também que haja mais empresários moçambicanos a investirem, mais portugueses a virem para Moçambique e também de Moçambique para moçambicanos em Portugal. E se existirem obstáculos, acho que Sua Excelência Presidente António Seguro disse que nós, como Governo de Moçambique, estamos, portanto, a fazer reformas, e queria agradecer a presença do Secretário de Estado para a área de reformas, que esteve em Moçambique durante, portanto, o Fórum Euro, portanto, foi Global Gateway, que foi, portanto, levado a cabo entre Moçambique e a União Europeia, e a presença portuguesa em Moçambique foi extremamente importante neste fórum. Todos os empresários da União Europeia, dos 27 países membros da União Europeia presentes em Maputo, conseguiram perceber as fortes relações de amizade e cooperação que existem entre Moçambique e Portugal e, sobretudo, para terminar, a forma como estamos dispostos a fazer reformas para estabelecer a confiança, não só entre Portugal e Moçambique, mas também entre a União Europeia e Moçambique. E, sobretudo, as reformas são necessárias porque elas é que vão nos levar a consolidar cada vez mais a confiança.
2: Presidente, Sr. Presidente, se quer reforçar esta questão, tendo em conta o que acabou de dizer o Presidente Chapo, que, ao fim e ao cabo, é necessária também uma cooperação entre iguais, não é?
3: Sim, essa cooperação entre iguais é uma condição de ser uma cooperação frutífera e com bastante qualidade. E, portanto, estamos a falar de dois Estados soberanos, dois Estados amigos. E o Sr. Presidente Daniel Chapo sabe verdadeiramente que pode sempre contar com Portugal no apoio que for necessário, designadamente na necessidade de se manter as condições de segurança em Cabo Delgado, não apenas exclusivamente nas zonas mais críticas e porventura aquelas, enfim, mais apetecíveis, mas também em toda a região, dentro, volto a referir, no respeito pela soberania do Estado moçambicano e na superior orientação do Presidente Daniel Chapo. Depois, em relação à estabilidade política, nós temos uma relação perfeita e, aliás, sublinho, o Presidente Daniel Chapo há pouco disse que estamos num momento excelente das relações entre Moçambique e Angola. E por isso, para os empresários portugueses que queiram fazer parcerias, que queiram investir, naturalmente que isso é relevante porque gera a confiança, gera estabilidade, gera previsibilidade, e isso é muito, muito, muito relevante. Portanto, eu apenas quero enaltecer, não apenas a visão, mas os passos concretos que o Sr. Presidente Daniel Chapo tem feito e sob a sua liderança tem acontecido em Moçambique.
2: Sendo investimento direto português, ultrapassa os 2.100 milhões e Moçambique está precisamente entre os 8 principais destinos de investimento português no mundo. Portanto, Sr. Presidente, significa que Portugal, além das questões históricas, já olha para essa relação daqui a uns anos, porque vê as potencialidades deste país. país. Potencialidades, até porque já se falou aqui da importância das novas gerações, dos estudantes. Nós queremos reter talento, mas sabemos que esse talento por vezes foge, mas desde que fuja para bons sítios é bom sinal. As bolsas de estudo duplicaram. Há pouco ouvimos o Dino aqui da Universidade Nova a dizer que espera que venham para aqui mais estudantes moçambicanos, tendo em conta o grande número de nacionalidades de estudantes aqui presentes. E eu pergunto-vos, a questão é para ambos, como é que podemos aprofundar esta questão ao nível do ensino superior, investigação e inovação e o papel da tecnologia digital na modernização de Moçambique? Sr. Presidente Chapo, começando por si.
1: Muito obrigado. E como disse muito bem aqui Sua Excelência Presidente António Seguro, que nós temos relações históricas, mas temos que reparar para o futuro. E o futuro pertence à juventude. Por isso que eu dizia que nós temos que apostar, sobretudo nas tecnologias, a transformação digital, tanto no setor público como no setor privado, e as transformações e reformas que estamos a fazer é neste sentido. Por isso, em Moçambique, estabelecemos pela primeira vez, durante os nossos anos de independência, o Ministério de Comunicações e Transformação Digital, que está virado realmente à juventude e ao futuro da tecnologia. Hoje fala-se de inteligência artificial, tem os seus desafios, mas não temos outra saída senão apostar na juventude, na ciência, na tecnologia, no conhecimento. E queria também usar esta ocasião para agradecer esta excelente cooperação que nós temos neste setor, sobretudo da educação e do ensino superior, da atribuição de bolsas. Isto está a permitir, portanto, termos o futuro da juventude, portanto, garantido. Mas também gostaria de fazer referência, sobretudo neste aspecto que colocou a questão, que o ensino superior entre os dois países é extremamente importante. Apostar na juventude é extremamente importante. Quando nós estamos a falar do desenvolvimento económico e do crescimento económico, o fim último é criar melhores condições de vida para as pessoas, tanto para o povo português como para o povo moçambicano. E daí que nós achamos que esta nossa união, esta nossa cooperação vai permitir, tanto para o lado português como do lado moçambicano, nos concentrarmos, portanto, neste desenvolvimento económico, mas virado também para o lado social. Sim. Porque não temos como fazer o verdadeiro desenvolvimento sem, portanto, reparar para as pessoas, criar melhores condições de vida para as pessoas. Por isso que apostarmos na educação, apostarmos na ciência, no conhecimento, na investigação, na tecnologia, mas, sobretudo, no capital humano, é extremamente importante, tanto do lado português como do lado moçambicano, porque não há desenvolvimento em qualquer parte do mundo sem capital humano. Daí que esta aposta na formação das pessoas, na formação da juventude, é sem mais dúvida estratégica. E para terminar, a nossa visão em Moçambique não é só concentrar a nossa economia na indústria extrativa ou nos hidrocarbonetos, é diversificar a economia moçambicana. E a diversificação da economia moçambicana passa por apostarmos, sobretudo, nos corredores de desenvolvimento. A relação entre Moçambique e Portugal nasceu da rota marítima, não da via rodoviária, nem via aérea. Agora estamos satisfeitos porque temos ligação aérea, temos ligação marítima, mas os corredores de desenvolvimento de Maputo, Beira e Nacala são extremamente importantes para a logística, daí a nossa aposta no transporte e na logística, também a nossa aposta no turismo. Como eu disse aqui, Moçambique tem cerca de 2.700 quilómetros de costa, lindas praias, ilhas paradisíacas, águas cristalinas, uma gastronomia extraordinária,
2: fabulosa,
1: o melhor camarão do mundo está em Moçambique, os restaurantes. Um dos sinais da excelente cooperação entre Moçambique e Portugal

0: Sem mais dúvidas. E um bom leitão à beirada.
1: Isso é fantástico.
0: Então... Essa é a mais
1: dúvida. Né? Fica para a próxima vez, Sr. Presidente. Fica um desafio.
0: É, fica aqui um desafio. Para...
2: Eu não sei se é possível alterar a emenda do jantar da manhã. Enfim, faremos os possíveis. Faremos os possíveis.
0: Um bom vinho de Porto.
1: Isso
0: é imprescindível. Por isso que a nossa relação de amizade e cooperação, de diversificação da nossa economia, passa por apostarmos na agricultura, no turismo, na tecnologia, na economia azul, transporte, logística, que acho que são áreas de industrialização. Portanto, são áreas extremamente importantes para o desenvolvimento dos nossos dois países e achamos que com esta diversificação da economia e com a aposta nessas áreas que faço referência, estão todas as condições criadas para nos próximos 10 anos termos uma cooperação estratégica que possa fazer com que os nossos dois países cresçam, desenvolvam, com resultado, mas com as atenções viradas para criarmos melhores condições de vida para as pessoas.
1: Estamos a falar muito da questão dos 10 anos, porque vocês estão no início dos mandatos.
0: Estamos no início.
1: Estamos a falar de 10. Eu sei.
2: O nós mandato sabemos. É de 5 anos.
1: Eu sei. Mas normalmente temos há sempre um segundo. Não estou aqui a colocar essa questão.
2: Não. Aliás, voltando à gastronomia.
1: Ainda não. Ficando na gastronomia, exatamente.
2: Voltando à gastronomia, eu estava-me a lembrar de um bom cabrito assado. Estava-me a lembrar de um cozido à portuguesa, que é uma coisa fantástica. Portanto, verdadeiramente, até na gastronomia nós temos uma riqueza fabulosa. Parcerias. E é muito importante que haja este gosto mútuo pelas culturas, neste caso a cultura gastronómica, de cada um dos povos. Portanto, estamos no bom caminho. Eu diria que, relativamente à questão da formação, ela é muito determinante. Nós temos a melhor formação do ensino superior que existe na Europa.
0: Sem dúvida.
2: É por isso que os nossos jovens são tão aliciados para ir para outras economias. Estamos numa escola de excelência, aqui como há outras no nosso país, e não apenas em Lisboa, distribuídas por todo o país. E, portanto, essa oferta está disponível para os jovens moçambicanos, para os futuros líderes moçambicanos. E não é só na formação do ensino superior, nos mestrados, nos doutoramentos. Nós temos em áreas setoriais uma capacidade formativa de grande qualidade, do melhor que se faz no mundo. Dou apenas como exemplo as Forças Armadas. Relevantíssima, onde já existe alguma formação, existe alguma cooperação e onde há disponibilidade de Portugal para continuar a aprofundar esse tipo de formação. Os centros de investigação. Nós temos centros de investigação fabulosos no nosso país. Ainda na semana passada visitei o I3S no Porto, onde há, por acaso não tenho certeza se há investigadores de Moçambique, mas há investigadores de países amigos do âmbito da Cplp que estão lá. Portanto, nós temos que passar precisamente para esta partilha e para o desenvolvimento de ações conjuntas, porque isso reproduz muito mais do que a simples troca comercial ou de uma simples formação que depois não tem continuidade. E eu julgo que há aqui muito campo para explorar dentro, volto a citar, aquela intervenção inicial de orientação para os resultados. Coisas concretas. Nós precisamos absolutamente fazer isso, porque isso também gera confiança nos nossos empresários e nos nossos investidores.
1: É a partilha do conhecimento, claro. Também, que é essencial para a concretização dos projetos.
2: Exemplo, há áreas que são comuns.
1: Sim.
2: Nós somos banhados por oceanos. As alterações climatéricas, as severidades atmosféricas precisam de conhecimento, precisam de investigação, precisam de respostas. Nós podemos e devemos cooperar, quer bilateralmente, quer no âmbito da Cplp. São áreas, não nos faltam áreas onde podemos e devemos progredir. Temos é que definir prioridades, porque é impossível fazer tudo ao mesmo tempo.
1: Claro. E era exatamente essa questão que, onde eu queria entrar, a energia, as infraestruturas, o clima, até porque da última vez, aqui no El African Forum, Moçambique tinha atravessado uma intempérie que provocou um número elevadíssimo de mortos e prejuízos enormes. No início deste ano, quer Portugal, quer Moçambique, também passaram por várias intempéries, e eu pergunto-vos, começando por si, Sr. Presidente Chapo, depois dessas intempéries que ambos os países enfrentaram logo no início do ano, que sinergias e conhecimentos podem ser partilhados na resposta às alterações climáticas?
0: Muito obrigado. Antes de mais nada, também queria agradecer, portanto,

0: ao povo português, ao governo e à sua excelência Presidente da República pela solidariedade que nós tivemos durante as cheias, inundações, ciclones que sofremos ciclicamente em Moçambique, principalmente entre os meses de janeiro a março, que são meses, portanto, de época chuvosa. As mudanças climáticas são uma realidade. Já agora, mesmo aqui sentado, Sua Excelência Presidente da República, António Seguro, dizia que, Presidente, como é que está a temperatura em Moçambique? Eu dizia a ela que estávamos no inverno, mas não estava a fazer tão frio. E eu estava a dizer que, mas Portugal está numa época de verão, e Sua Excelência Presidente da República dizia que não, esta semana está melhor. Semana passada estava um calor infernal. Então, realmente as mudanças climáticas são um desafio, e como disse muito bem Cristina, este desafio para Moçambique e também para Portugal. Sim. Como sabe, tivemos cheias e inundações na mesma época e até houve perca de vidas humanas, tanto do lado de Moçambique como do lado de Portugal. Mas mesmo assim, Portugal mostrou a sua solidariedade a Moçambique, dando vários apoios, por um lado, de forma bilateral, na relação entre Moçambique e Portugal, mas também de forma multilateral, ao nível da União Europeia, ao nível também da Cplp. E eu queria agradecer bastante. Respondendo diretamente à sua questão, gostaria também de fazer referência que, no que toca à formação, há uma excelente relação na área da defesa e segurança entre as Forças Armadas de Portugal e as Forças Armadas de Moçambique. Temos, portanto, a cooperação histórica e, neste momento, há a formação em Moçambique, ao nível das Forças Armadas, que resulta, portanto, desta cooperação. Sim. Entre Moçambique e Portugal e que no que toca também ao combate ao terrorismo. E nas cheias e inundações, as nossas Forças Armadas estiveram, portanto, a trabalhar no terreno, no salvamento das pessoas. As forças portuguesas não só estiveram do lado de Portugal a fazer o mesmo trabalho, na mesma época, mas também tivemos as forças portuguesas que estão em Moçambique, no âmbito da formação, a fazerem também o apoio no salvamento das pessoas junto, portanto, às forças moçambicanas. E nós queremos, mais uma vez, dizer que é extremamente importante, neste processo de desenvolvimento, pensarmos em infraestruturas resilientes. Infraestruturas resilientes aos desastres naturais, tanto por parte de Portugal como por parte de Moçambique, e começarmos a fazer esse desenvolvimento estratégico para os próximos anos, sempre a pensarmos nas mudanças climáticas, que são uma realidade. O Sr. Secretário-Geral das Nações Unidas, o Engenheiro António Guterres, tem dito de forma regular que temos que, como o mundo, percebermos que o aquecimento global é uma realidade, e nós todos precisamos de perceber que, como governos, temos que integrar esses desafios de mudanças climáticas nos nossos projetos, nas nossas relações de amizade e cooperação e, sobretudo, nessa visão estratégica que nós temos para os próximos anos. E achamos que a sua pergunta está muito bem colocada e nós vamos trabalhar neste sentido, por forma que realmente possamos construir infraestruturas resilientes, haja realmente ordenamento territorial, as pessoas não possam construir em locais, portanto, onde pode haver cheias e inundações, reordenarmos, portanto, os assentamentos informais. Os desafios são vários, relacionados com as mudanças climáticas, o impacto dos desastres naturais, mas como governo queremos mais uma vez agradecer a grande solidariedade, portanto, do povo português durante este período que tivemos.
1: Muito obrigada. Obrigado. Sr. Presidente Seguro, estamos aqui a falar exatamente apoios, ajudas.
2: É verdade. Eu quero sublinhar esta perspectiva do Sr. Presidente Daniel Chapo em relação às severidades atmosféricas. Hoje a investigação está bastante desenvolvida. Há conhecimento. Trata-se apenas de tentar corrigir erros do passado, que é muito difícil, designadamente, como referiam, em matéria de planeamento urbanístico, de ordenamento do território, mas há hoje modelos que nos permitem, de alguma forma, diminuir as consequências devastadoras dessas severidades atmosféricas. Modelos que podem delimitar quais são as áreas de cheias, avisos à população, prevenção e uma cultura de responsabilidade das próprias populações. E por isso Portugal estará sempre disponível para colaborar com o povo amigo de Moçambique no que diz respeito a essas prevenções ou diminuição das consequências dessas catástrofes. E depois sublinhar aqui uma dimensão que tem a ver também com a maneira como nós devemos olhar para Moçambique e seguirmos numa perspectiva mais vasta para a África. Olhar como centro e não como periferia. Por exemplo, Moçambique tem uma população extremamente jovem. A Europa tem uma população extremamente envelhecida. Portanto, nós devemos ser inteligentes nesta cooperação e ela ultrapassar apenas a folha do benefício e do prejuízo, do custo e do proveito, da receita e da despesa, e ter uma visão mais ampla desta cooperação, e por isso insisto muito na partilha. Depois, evitar uma visão extrativa quando se olha para a África e sermos capazes de desenvolver parcerias e que essas parcerias possam construir uma prosperidade partilhada, no sentido de que todos possamos beneficiar com o investimento que se faz. E eu julgo que isso é muito, muito, muito relevante nesta visão, aliás, tem a ver com a sua primeira pergunta, nesta visão que nós queremos estabelecer e aprofundar com Moçambique e também no âmbito da Cplp.
1: E na relação, Sr. Presidente, tendo em conta o nosso conhecimento já ao nível das energias renováveis, eu pergunto-lhe a contribuição que podemos dar ao setor energético de Moçambique e à transição energética.
2: Bem, nós ouvimos o Sr. Presidente Daniel Chapo fazer um apelo às empresas portuguesas, precisamente nesse setor e nessa área. E nós temos excelentes empresas portuguesas, temos uma tecnologia de ponta nessa área, portanto trata-se de promover o casamento para que ele seja feliz.
1: Sem divórcios. Isso é que não. Agora, eu gostava de ouvir...
2: Sabe, os casamentos são eternos enquanto duram, não é?
1: Exatamente. E enquanto duram, podem ser bons. Exatamente. Há muita reciprocidade. Presidente Daniel Chapo, há pouco falávamos exatamente da voz que Portugal e Moçambique devem ter nos fóruns internacionais e na atual conjuntura geopolítica global, até porque já é recorrente dizermos vivemos num mundo cada vez mais perigoso, como é que podem Portugal e Moçambique reforçar a voz dos países lusófonos, por exemplo, através da Cplp, nos grandes fóruns internacionais, como a União Europeia, e temos tido voz, na União Africana, na ONU, começando por si.
0: Muito obrigado. Essa é uma questão muito importante. Como disse muito bem a Sua Excelência Presidente, antes de responder a sua questão, nós, nesta questão da diversificação da economia em Moçambique, a energia é um dos setores bastante importantes para o nosso desenvolvimento. E, como sabe, nós temos neste momento a nossa principal barragem, que nasce da cooperação entre Moçambique e Portugal, das nossas relações históricas, a barragem de Caurabassa, em Tete, que não só fornece energia a Moçambique, mas a região toda da SADC. E nós, neste momento, estamos a trabalhar para ampliarmos, portanto, passarmos para a segunda fase. Esta segunda fase já estava projetada na altura em que a barragem foi construída e nós achamos que é extremamente importante aumentarmos a capacidade. Temos novos projetos, ainda na bacia do Zambeze, para a construção de novas barragens, no que toca a hidrelétricas. Mas, como sabe muito bem, temos gás e com gás nós podemos construir centrais elétricas, podemos construir fábrica de fertilizantes e vários investimentos. O gás é como um recurso, portanto, extremamente importante para a industrialização. E depois, estamos, portanto, na época da transição energética, temos que pensar em energias limpas, energias verdes, e Moçambique tem uma localização geográfica que tem sol de janeiro a janeiro. Daí que podemos construir também centrais solares para reforçar a capacidade e linhas de transmissão para exportação de energia elétrica aos países vizinhos, que é um grande mercado. Falo da África do Sul, que é a maior economia da SADC, está com desafios de energia elétrica, a Eswatini, agora a Suatine, o Zimbábue, a Zâmbia, também Malawi e vários países da região que neste momento já estamos a exportar energia, mas eles estão com necessidade. Portanto, resumidamente, temos ativos e temos a demanda, que é o mercado. O que nós precisamos é esta cooperação sinergética, estratégica entre os nossos dois países e esta voz para nós podermos, portanto, investir neste setor de energia e corresponder, portanto, à demanda. E indo à sua questão, eu acho que neste momento estamos num bom caminho ao nível da cooperação bilateral, mas também na cooperação multilateral, como fez referência muito bem. Ao nível da CPLP, precisamos de consolidar cada vez mais a nossa comunidade, sobretudo no que toca ao aspecto de solidariedade. O conceito comunidade traz este aspecto da solidariedade. E como fiz referência aqui, esta solidariedade existe. Nós agora temos um exemplo concreto, tivemos cheias, inundações entre os nossos dois países e houve uma solidariedade mútua entre Portugal e Moçambique. E ao nível global, a CPLP deve continuar a consolidar-se cada vez mais e ser uma voz extremamente importante. Como disse, português é a quinta língua mais falada ao nível do mundo e se nós juntarmos os nossos países, vai perceber que temos uma população significativa ao nível do mundo e também se nós formos a juntar as nossas economias, temos uma economia que deve ter voz ao nível global. Por isso que é extremamente importante essa relação económica, essa relação comercial e usarmos a língua portuguesa como uma vantagem comparativa.
1: Sim.
0: Portanto, neste posicionamento ao nível da CPLP. E também queria dizer que ao nível mesmo das Nações Unidas, ao nível da União Africana, nós como países de língua oficial portuguesa, é extremamente importante, como o CPLP, a comunidade dos países de língua portuguesa, consolidarmos cada vez mais a comunidade, mas, sobretudo, a questão relacionada com as nossas economias. Como eu disse, nossa programação estratégica como CPLP, fazermos ouvir a nossa voz como CPLP ao nível do mundo, porque temos mercado, temos uma população jovem, temos uma economia robusta, temos recursos como CPLP. Eu tenho dito que os recursos de Moçambique não só são de Moçambique, mas são recursos do mundo, daí que a segurança em Moçambique e a paz em Moçambique deve preocupar a todos nós. E acho que é extremamente importante a pergunta que coloca e temos que continuar a trabalhar juntos para que, na cooperação bilateral, mas sobretudo como a comunidade de países de língua portuguesa, nos posicionarmos economicamente através da nossa língua, que é uma vantagem comparativa, e também fortificarmos cada vez mais as nossas relações económicas e comerciais. Temos o mercado da CPLP extraordinário, uma população jovem que é o futuro. Esta cooperação no que toca, portanto, ao ensino, à ciência, à investigação, à tecnologia, entre a juventude, portanto, nas universidades, bolsas de estudo, a formação do capital humano ao nível da CPLP, não só para se posicionar ao nível da CPLP, mas para que estes jovens também possam ir para os outros mercados e outras comunidades. A ida dos jovens da CPLP para outros mercados globais, também vai fortificar cada vez mais o nosso posicionamento como uma comunidade.
1: Senhor Presidente, segundo a mesma questão, a nossa voz nos fóruns internacionais.
2: Exatamente. A nossa voz tem uma dupla dimensão de uma convergência fantástica, que é falarmos a mesma língua. Isso é extremamente relevante, e faremos tudo para que ela também seja uma língua oficial das Nações Unidas. E, em segundo lugar, falamos também na base de um acervo de valores que é comum. Uma visão de que os conflitos no mundo se resolvem por meios pacíficos, a defesa do multilateralismo, e tudo isso tem uma dimensão que extravasa a nossa relação bilateral. Aliás, a relação bilateral reforça e projeta a capacidade, estas duas capacidades no âmbito da CPLP e também no âmbito das Nações Unidas. Aliás, eu quero aproveitar este momento em público para agradecer ao Sr. Presidente Daniel Chapo não só o apoio, mas o contacto e a dinamização que fez para recolher apoios para a nossa candidatura bem-sucedida ao Conselho de Segurança das Nações Unidas. E, portanto, nós também projetamos... Aqui está a orientação para resultados concretos.
1: Sim.
2: E esta solidariedade que se expressa e que depois tem, obviamente, uma tradução muito, muito, muito concreta. E, portanto, eu diria que esta projeção de valores é relevantíssima que nós possamos continuar a trabalhá-la nesta dimensão bilateral, mas também afirmando noutros fóruns. Como, por exemplo, o reforço da parceria estratégica com a União Europeia é muito relevante para nós podermos, muitas das vezes, ir também buscar recursos e alargar as nossas capacidades para concretizar aquilo que são os nossos desejos e os nossos projetos.
1: Senhores Presidentes, vou lançar-vos um desafio, é que temos sensivelmente 3 minutos até ao fim do nosso tempo. E eu gostava que falássemos de legado e, simultaneamente, de ambição. É que os grandes líderes são reconhecidos não só pelas decisões que tomaram, mas principalmente pelo futuro que ajudam a desenhar. E eu pergunto-vos, começando por si, Presidente de Portugal, que mundo é que gostaria que um jovem português e um jovem moçambicano encontrassem ao iniciar a sua vida profissional daqui a 10 anos?
2: Bem, eu gostaria que as pessoas, genericamente, farei tudo para que as pessoas possam ser felizes. As pessoas são felizes concretizando aquilo que são os seus sonhos e as suas ambições. Eu diria que se nós conseguirmos que daqui a 10 anos o mundo seja menos fragmentado, menos polarizado, menos bélico, menos agressivo, e acho que não é pedir muito, já seria um ganho extraordinário em relação a este tempo que nós vivemos. E é por isso que quando há povos que têm esta proximidade, como aquela que hoje aqui ficou expressa, esse também é um elemento de confiança para esse futuro. Claro. Não desistirmos deste nosso sonho, porque isso é a condição para que os jovens de Moçambique, Portugal, todos os jovens de todo o mundo, possam realmente concretizar os seus sonhos e sejam felizes onde quer que estejam. Claro que nós queremos muito que eles estejam em Portugal, mas que também conheçam o mundo, conheçam outras culturas, criem outras redes. Hoje o mundo está completamente conectado. O que nós precisamos realmente é de paz, muita paz.
1: Que é abrir o mundo. Presidente Daniel Chaves.
0: Não vou levar muito tempo, o Sr. António Seguro já disse tudo. Nós queremos que daqui a 10 anos haja um mundo de paz, um mundo de segurança e que os jovens, tanto portugueses como moçambicanos, daqui a 10 anos dissessem o seguinte, que eles estiveram no poder, não saíram de lá ricos, mas foram úteis para cada um de nós, criando melhores condições de vida para os portugueses, para os moçambicanos e, sobretudo, felicidades para cada um num mundo de paz e segurança.
1: Muito obrigada. Senhores Presidentes, foi um gosto.
3: São neste momento 12 horas e 21 minutos em Moçambique. Acompanhamos há pouco.
4: 12 horas e 21 minutos. Estivemos a acompanhar a conferência de imprensa relacionada à visita de Sua Excelência o Presidente da República, Daniel Chapo, à República Portuguesa. Dentro de instantes, amigo ouvinte, ou de sensivelmente 9 minutos, iremos fazer chegar até si o Jornal da Tarde. Seguimos com os nossos compromissos comerciais e música variada.

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1: 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Especial!
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6: Amor.
5: Estou muito orgulhosa de você.
6: Uau, o que fez de tão importante para merecer tamanhas palavras?
5: 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Mas conseguiste recuperar tudo em pouco tempo.
6: Ah, mãe. 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Também estou muito orgulhoso de ti e dos nossos filhos. Todos ajudaram.
5: Mas a maior parte do trabalho foi realizado por você, amor.
6: Não se trata de quem fez mais ou menos, mas da qualidade do trabalho realizado, amor. As tuas ideias e opiniões foram muito importantes.
5: Era a única coisa que poderia fazer. 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
6: É verdade, meu bem. 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
5: Mas não podemos esquecer o que aconteceu, amor. Temos que pôr em marcha o nosso plano. Aquele plano de construir uma casa lá na Zona Alta, para as cheias não voltarem a criar problemas.
6: Estás a ver? E dizes que não colaboraste na reconstrução para as cheias. Esse lembrete é uma contribuição, meu bem. Por isso tenho muito orgulho de ti. 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
9: São 12 horas e 30 minutos em todo o território nacional. Desejamos a si, amigo ouvinte, ótima escuta ao Jornal da Tarde.

0: Boa tarde, estimado ouvinte. Presidente da República convida empresários portugueses a investirem no país.
1: Aproveitar esta ocasião para convidar os empresários portugueses para apostarem em investimentos em Moçambique. Estamos no momento certo.
0: Presidente da República no 9º Euro-African Forum. Inatro em Gaza alerta para a tomada de medidas de precaução e segurança face ao risco de acidentes de viação por conta do intenso nevoeiro que se registra nos últimos dias. Fora de portas, acidente de viação faz 8 mortos esta manhã no Malawi. Destaques do Jornal da Tarde, quarta-feira, 15 de julho de 2026. A sonorização é de Bernardo Salomão e Matias Vilanculo encarrega-se pela edição e apresentação. Renovados votos de ótima audição. Presidente da República participa esta quarta-feira na qualidade de convidado de honra no 9º Euro-African Forum e ações destinadas a aprofundar a cooperação bilateral e promover Moçambique junto de investidores e parceiros internacionais. A súmula da comunicação do chefe de Estado é trazida por Orlando Ngovena. Quem saúde? Boa tarde.
2: Boa tarde, Matias Vilanculo. O presidente da República, Daniel Chapo, interveio há momentos no Euro-African Forum 2026, no quadro da sua visita oficial a Portugal, onde partilhou experiências de Moçambique de domínio sociopolítico e econômico. Na ocasião, o chefe de Estado moçambicano defendeu uma relação de cooperação virada para o futuro e resultados concretos.
1: Nós, em Moçambique, temos mais de 1.100 empresas portuguesas ativas neste momento e, como disse muito bem, a África está no centro da economia global e da geopolítica e achamos que este é o momento certo para juntos Portugal e Moçambique nos posicionarmos para aquilo que vai e continua a acontecer, portanto, neste momento, mas vai continuar a acontecer nos próximos anos. Resumidamente, temos que nos concentrar na cooperação económica e comercial virada para resultados.
2: Presidente da República Daniel Chapo, já o presidente da República Portuguesa António José Seguro concorda com o chefe de Estado moçambicano e defende uma cooperação comercial fortificada.
3: E julgo que é muito importante que nós possamos, sempre que possível, passar de trocas comerciais para parcerias estratégicas, isto é, qualificar melhor o nosso investimento, designadamente, transformar comércio em investimento produtivo. Por isso precisamos trabalhar juntos. E trabalhar juntos aqui é sobretudo um desafio que é lançado aos empresários e que é lançado às nossas empresas.
2: Ainda no Fórum Euro-África, Daniel Chapo convidou empresários portugueses a virem investir em Moçambique.
1: Hoje temos que virar atenções também para questões tecnológicas, portanto estamos a falar da transformação digital, estamos a falar da inteligência artificial. A previsão do crescimento económico de Moçambique é esta, está sendo levada a cabo por várias instituições ao nível do mundo e a razão é muito simples, por isso queria aqui convidar, portanto, os empresários portugueses para apostar em Moçambique. E o momento é este. Nós, neste momento, temos cerca de 4 projetos ligados, portanto, ao gás, sim, na bacia do Rovuma, e 4 destes projetos, 3 estão a ser lideradas por empresas europeias. Isto é extremamente importante fazer referência. Temos 2 projetos, portanto, Coral Sul, para a exploração de gás na bacia do Rovuma, e também Coral Norte, que são cerca de 15 bilhões de dólares, e também temos um investimento de mais 15 bilhões de dólares de um projeto que é liderado também por mais uma empresa ligada à União Europeia, portanto, a um país europeu. Estamos a falar da Eni, que é italiana, e a Total, que é francesa.
2: Presidente da República, Daniel Chapo, falando há momentos no Euro-African Forum 2026, um evento que decorre em Lisboa, e o Presidente da República participou neste evento no quadro da visita oficial a Portugal. Matias Vilanculo.
0: Boa tarde, Orlando Ngovene. As notas em torno da comunicação feita há momentos pelo chefe do Estado no Fórum Euro-África que decorre em Lisboa, Portugal. Moçambique e Cabo Verde de mãos dadas em ações que visam o cumprimento dos Objetivos de Desenvolvimento Sustentável até 2030. É um entendimento alcançado esta terça-feira em Nova York durante o encontro bilateral entre a ministra moçambicana das Finanças e o ministro do Ambiente, Ação Climática e Energia de Cabo Verde, Gerson Jamis.
4: Carla Louveira destacou a relevância do encontro numa altura em que Cabo Verde foi eleito à vice-presidência da Assembleia Geral das Nações Unidas.
5: E neste âmbito, estávamos a estreitar relações com Cabo Verde para que, doravante, Cabo Verde seja a voz também de Moçambique na transmissão da mensagem relativamente às iniciativas que Moçambique está a desenvolver no âmbito dos Objetivos de Desenvolvimento Sustentável, no âmbito da agenda climática e no âmbito da mobilização de mais financiamento voltado para Moçambique. Portanto, foi um encontro produtivo. Cabo Verde comprometeu-se, portanto, a maximizar e galvanizar as expectativas de Moçambique na busca das ambições e as aspirações que interessam aos dois países irmãos, Moçambique e Cabo Verde.
4: O ministro do Ambiente, Ação Climática e Energia de Cabo Verde, Carlos Varela, disse na ocasião que o seu país está disposto a colaborar com Moçambique para a defesa de interesses comuns em diferentes áreas de atuação.
6: Nós falamos de várias áreas, né, que Cabo Verde pode colaborar com Moçambique, entre elas, portanto, nós vamos estar nos grupos de IPALOP, Cabo Verde sempre está na linha de frente de coordenação e sempre devemos defender os interesses comuns de um país irmão como Moçambique e entre outras áreas que poderão ser necessárias.
4: Ministro cabo-verdiano do Ambiente, Ação Climática e Energia, Carlos Varela, e as perspectivas de cooperação com Moçambique para a implementação da Agenda 2030 dos Objetivos de Desenvolvimento Sustentável. De Nova Iorque, Estados Unidos da América, para a Rádio Moçambique, Gerson Jamis.
0: Autoridades ligadas à conservação em Tete esmeram-se na prevenção de conflitos homem-fauna-bravia que ocorrem com frequência um pouco pela província. É uma garantia dada pelo presidente da Assembleia Provincial de Tete na interação com a população de Doa, Adriano Bikiwane.
7: O presidente da Assembleia Provincial de Tete garante que o conflito homem-fauna-bravia que se verifica em alguns distritos da província será minimizado. Adelino Mafunga disse que várias medidas estão a ser tomadas pelo governo provincial, assim como parceiros para combater ou reduzir esses problemas. Mafunga deu esta informação à Rádio Moçambique depois do encontro que teve com os líderes comunitário de Doa, onde a tônica foi a problemática do conflito homem-fauna-bravia.
8: A avaliar por aquilo que eu acompanhei no Observatório Provincial de Desenvolvimento, falou-se sobre conflito homem-fauna-bravia e com muita incidência em Caurabaça e Mágoa. Sei que há vedações que estão sendo feitas, há vedações que estão já concluídas. Sei que há também outros mecanismos que envolvem a província para apoiar os distritos de Caurabaça e Mágoa para poder afugentar os animais problemáticos. Então, eu acho que é um problema que tem dias contados, mas não sei em que dimensão de facto vai se resolver, mas pelo menos há indicação de que o que está-se a fazer agora visa mitigar e está a mitigar.
7: Entretanto, o administrador do Doa, Adamo Manonga, reconheceu que o problema homem-fauna-bravia no seu distrito é uma situação séria, razão pela qual várias medidas estão a ser tomadas.
9: Desde o ano passado nós estamos a trabalhar junto com os Serviços Provinciais do Ambiente, com a ANAC e com tantos outros parceiros, no sentido de primeiro buscar uma empresa para fazer a gestão desses recursos que, para além de criar pânico também, são recursos turísticos para nós. Nós sabemos que os búfalos, elefantes, hipopótamos, até crocodilos são animais protegidos por lei. Então, cabe a nós como governo garantir este equilíbrio de convivência entre as pessoas e esses animais.
7: Adam Manonga fez saber que desde o princípio do ano até este momento, as consequências ainda não são graves, tendo sublinhado que estes aumentam na medida que há escassez de água e pasto. Da sede distrital de Doa, Adriano Bikiwane.
0: Instituto Nacional dos Transportes Rodoviários e Natro em Gaza alerta aos automobilistas para a tomada de medidas de precaução e segurança face ao intenso nevoeiro que se registra nos últimos dias. O alerta é extensivo para todos os cidadãos que se fazem à via pública, de modo a prestarem maior atenção ao atravessar as estradas. Rogério Maded.
10: O delegado provincial do Inatro em Gaza diz que a visibilidade reduzida causada pelo forte nevoeiro pode propiciar a ocorrência de acidentes de viação. Alfeu Macaring aponta os troços que atravessam as zonas baixas como sendo de maior risco por registarem intenso nevoeiro nos últimos dias. Neste contexto, Macaring exorta aos automobilistas para evitarem o excesso de velocidade, ultrapassagens e ligarem a iluminação de veículos sempre que se deparam com nevoeiro ao longo das estradas.
11: Uma província de Gaza em particular, neste período de inverno, existem locais com predominância de nevoeiro. Estamos a falar da Baixa de Escobar, Baixa de Maduro, na N101, na Pia Chocos e Guijá Chabuzi. São estradas que predominantemente registramos por nevoeiro. Para os condutores, neste período, queremos apelar que preparem seus veículos para uma manutenção preventiva, para que não tenham problemas.
10: Delegado provincial do Instituto Nacional dos Transportes Rodoviários em Gaza, Alfeu Macaring, e as medidas que devem ser tomadas para evitar a ocorrência de acidentes de viação face à visibilidade reduzida provocada pelo nevoeiro que se registra nos últimos dias nesta região do país. Rogério Maded, em Xaxai.
0: Inatro em Gaza alerta aos utentes da via pública para a tomada de medidas de precaução e segurança face ao risco de acidentes de viação por conta do intenso nevoeiro que se registra nos últimos dias. Intenso nevoeiro condiciona a navegação no Rio dos Bons Sinais, na Zambésia. Rizik Zacarias.
12: Intenso nevoeiro condiciona a navegação marítima no Rio dos Bons Sinais entre Climane e Racamba, contribuindo para o atraso de funcionários públicos nos postos de trabalho no distrito de Inhaçuns. Por conta da fraca visibilidade, as embarcações que fazem a travessia Climane-Racamba ficaram ancoradas até a melhoria do estado do tempo. Vários funcionários públicos e agentes econômicos do distrito de Inhaçuns ficaram em terra nas primeiras horas, aguardando pela melhoria do estado do tempo. O intenso nevoeiro provocou esta quarta-feira vários constrangimentos na costa da Zambésia.
13: Responde em nome da Tarifa Rajab. Quero atravessar para Inhaçuns.
12: Por que não saíram até agora?
13: Ouvi que através desse acacimento, então, deve esperar passar. Então, não sei se até as que horas, já não sei. O primeiro barco, normalmente, às vezes, sai 6 horas.
12: Hoje vai demorar um pouco o seu trabalho?
13: Sim, através desse acacimento.
12: Arcanjo Árabe, meteorologista do Instituto Nacional de Meteorologia na Zambésia, esclarece que a neblina matinal registrada esta quarta-feira em Climane é um fenômeno normal que é originado pela passagem de massas de ar.
14: O que aconteceu logo cedo foi neblinas matinais ou nevoeiros, que é um fenômeno causado pela passagem de uma massa de ar fria. Quando encontra uma superfície quente, então forma este tipo de nebulosidade, que são gotículas muito pequenas de água, cobrindo praticamente o céu todo.
12: Arcanjo Arabim, meteorologista do Instituto Nacional de Meteorologia, Kelimane Rizik Zacarias.
0: 12 horas e 43 minutos. Nampula declara guerra contra tráfico e consumo de drogas. Os resultados da ofensiva por Michael César.
15: A Polícia da República de Moçambique, PRM, em Nampula, deteve na cidade capital 15 indivíduos indiciados na prática de vários crimes. Destes, 11 cidadãos, das quais 2 mulheres, são acusados de tráfico e consumo de drogas. As operações da Polícia da República de Moçambique resultaram na apreensão de metanfetaminas e cannabis sativa, vulgarmente conhecido por suruma, especialmente com destaque no bairro de Carropeia. Dércio Samuel, chefe das relações públicas da PRM, em Nampula, identificou os bairros de Natiquiri, Muatala, Murrapaniwa, Muhala, Muaivir Expansão e Carropeia, como as zonas que atualmente geram maior preocupação em termos de criminalidade na urbe. Dércio Samuel referiu que as detenções são o resultado de várias operações de patrulhamento e desmantelamento de bocas de fumo realizadas recentemente pela polícia.
16: A polícia tomou conhecimento da existência de uma residência onde vendia vários tipos de droga e um trabalho operativo que visava o desmantelamento projeto de bocas de fumo existente naquela área de jurisdição, culminou na neutralização de detenção de duas senhoras. Essas são indiciadas na venda e consumo de estupefacientes e no ato da neutralização e detenção foram apreendidas 5 saquetas de metafetamina.
15: No mesmo período, um grupo composto por 4 elementos que espalhava o terror na comunidade foi detido após uma perseguição policial. Estes arrombavam as portas das casas, ameaçavam e maltratavam as vítimas para exigir dinheiro. Michael César, em Nampula.
0: Instituto de Patrocínio e Assistência Jurídica e Paz está reunido em Conselho Consultivo na cidade de Maputo. A abertura do encontro foi presidida pelo Ministro da Justiça, Assuntos Constitucionais e Religiosos, Mateus Saizi, cujo discurso é reproduzido por Paulino Nunes. Boa tarde.
17: Boa tarde, Matias. O Ministro da Justiça, Assuntos Constitucionais e Religiosos defende que o país continua a investir na prevenção de conflitos e no reforço da confiança entre os cidadãos e as instituições do Estado. Para Mateus Saiz, a ação passa pela promoção da tolerância, do respeito pela diversidade de opiniões e da cultura da reconciliação pacífica, resolução pacífica de conflitos, dizia. Saiz aponta ainda a assistência às vítimas de violência como uma via para manter a coesão social e restaurar a confiança nos órgãos da administração da justiça. O governante falava hoje aqui em Maputo na Conferência Nacional sobre Justiça Transicional e Futuro de Moçambique.
18: A estabilidade política, por si só, não basta para assegurar uma paz duradoura. Uma paz sustentável exige instituições fortes e inclusivas, capazes de responder às legítimas expectativas da população e de assegurar a proteção efetiva dos direitos fundamentais. A construção da paz e da reconciliação nacional não constitui responsabilidade exclusiva do Estado moçambicano. Cada um tem um papel essencial na promoção da tolerância, do respeito pela diversidade de opiniões, da cultura de diálogo e da resolução pacífica dos conflitos.
17: A Conferência Nacional sobre Justiça Transicional e o Futuro de Moçambique é organizada em parceria com o Centro para a Democracia e Direitos Humanos, CDD. O diretor executivo do CDD, Adriano Nuvunga, considera que as vítimas dos conflitos no país devem ser ressarcidas para garantir que as feridas sejam saradas e a reconciliação alcançada.
19: Uma democracia forte não é aquela onde não existem divergências. É aquela onde as divergências encontram resposta através de regras democráticas, da justiça e do diálogo. A confiança é a infraestrutura invisível da democracia. É a confiança que leva os cidadãos a respeitar as instituições. Quando essa confiança desaparece, cresce a polarização, enfraquece a legitimidade do Estado e a violência encontra espaço para regressar.
17: Ecos da Conferência Nacional sobre Justiça Transicional e o Futuro de Moçambique, que acontece aqui na cidade de Maputo e participam governantes, organizações de defesa dos direitos humanos, ordens profissionais e estudantes. Matias, boa tarde uma vez mais.
0: E bom trabalho. Na atualidade internacional, 8 pessoas morreram na manhã desta quarta-feira e outras contraíram ferimentos entre graves e ligeiros em consequência de um acidente de viação ocorrido no distrito de Deza, centro de Malawi. As circunstâncias são descritas por Sérgio Sixpence, correspondente da Rádio Moçambique em Blantyre.
20: O acidente envolveu um caminhão que, na tentativa de fazer uma ultrapassagem a uma carrinha de caixa aberta, colidiu frontalmente com um mini autocarro que seguia em sentido contrário. Segundo a oficial de Relações Públicas da Polícia de Deza, Beatrice Chefita, os feridos foram prontamente socorridos para o hospital distrital local, enquanto decorrem mais investigações para se apurar a causa exata do sinistro. Isto acontece numa altura em que o Malawi registrou 1.894 acidentes nos primeiros 6 meses deste ano, tendo resultados em 464 mortes. O número, de acordo com o Serviço de Polícia do Malawi, representa uma redução de 11% em relação ao mesmo período de 2025. As autoridades policiais estão a trabalhar com a Fundação de Alerta de Segurança Rodoviária e outras partes interessadas para a melhoria da segurança rodoviária através de iniciativas conjuntas para reduzir casos de sinistralidade nas estradas do país. Sérgio Sixpence, em Blantyre.
0: Na África do Sul, rituais de circuncisão culminam com a morte de 43 pessoas, maioritariamente jovens, em conexão com as mortes, há detidos, de acordo com a reportagem de Eduardo Figurão, correspondente da Rádio Moçambique em Joanesburgo.
3: As mortes de jovens ocorreram neste inverno durante as tradicionais cerimônias de passagem para a vida adulta. 40 pessoas foram detidas por estarem ligadas a estes casos. A província de Mpumalanga é a mais afetada, com 18 mortes, seguida pelo Cabo Oriental, com 14. As restantes vítimas mortais foram registradas nas províncias do Noroeste, Limpopo, Gauteng e Estado Livre. E face à gravidade da situação, o governo encerrou 58 escolas de iniciação ilegais e abriu 116 processos crimes. O ministro sul-africano dos Assuntos Tradicionais, Velho Consini Slabisa, diz que os pais e a comunidade devem assumir as suas responsabilidades. Queremos reforçar a responsabilidade dos pais. A decisão crucial sobre onde deixar o filho para este processo é deles. Um pai deve tomar a decisão certa, escolhendo um cirurgião tradicional credível e uma escola de iniciação com um bom historial, onde os rapazes entrem e saiam vivos. Esta iniciação tradicional é um ritual de passagem para a idade adulta praticado todos os anos por vários grupos étnicos africanos. Na África do Sul, a tradição é seguida por comunidades como Xhosa, Ndebele, Soto e Venda. Rádio Moçambique, Eduardo Figurão, Joanesburgo.
0: 34 tanzanianos vítimas de tráfico acabam de ser resgatados do trabalho forçado e desumano em Oman, Malásia e Egito. Monteiro Bonifácio, correspondente da Rádio Moçambique, em Dar es Salaam.
21: Trata-se de tanzanianos que caíram nas redes do crime e do tráfico de seres humanos, aliciados por promessas de emprego lucrativo por canais ligados a plataformas digitais. O fato foi revelado por Daniel Joseph, oficial da Secretaria de Combate ao Tráfico de Pessoas na Tanzânia, no quadro de uma sessão de treinamento para agentes da lei que decorre em Dodoma, destinado a fortalecer a capacidade investigativa de casos de tráfico de pessoas. Segundo Joseph, o uso crescente de redes sociais e outras plataformas digitais tornou-se um dos maiores desafios no combate ao tráfico de pessoas, visto que esse crime possui natureza transfronteiriça e transversal. Outros 126 tanzanianos, de acordo com Daniel Joseph, foram resgatados em situações similares dentro do país. De Dar es Salaam para a Rádio Moçambique, Monteiro Bonifácio.
0: Outras notas da atualidade internacional: o Irã ameaça suspender todas as exportações de energia do Médio Oriente após novo bloqueio imposto pelos Estados Unidos da América. É um aviso lançado hoje pela Guarda Revolucionária Iraniana, destacando que a exportação de petróleo e gás da região será para todos ou para ninguém. O exército norte-americano voltou a impor, na madrugada desta quarta-feira, um bloqueio aos portos iranianos devido aos ataques de Teherã contra navios que tentavam atravessar o Estreito de Hormuz. Desporto. A seleção de futebol da Argentina defronta hoje, às 21 horas de Moçambique, a congênere da Inglaterra, no último jogo das meias-finais do Mundial da FIFA 2026. O vencedor deste jogo vai disputar a final diante da Espanha, que derrotou ontem a França por 2-0 no primeiro jogo das meias-finais. De regresso à atualidade nacional, primeira secretária da Frelimo em Inhambane, Adélia Makukul, de visita a Funhaloro, desafia líderes do partido e do governo para acelerar a produção de alimentos. Efraim Macitela.
22: O desafio foi lançado nesta manhã num encontro com os dirigentes locais do partido e do governo, que marcou o início da visita de trabalho da dirigente a este ponto da província. Adélia Makukul defende que Funhaloro tem de produzir com base na sua realidade de solo e clima, de modo a garantir o sustento das famílias. Na mesma ocasião, a dirigente da Frelimo deixou um apelo aos jovens para a necessidade de apostarem no autoemprego, aproveitando as oportunidades da terra.
1: Nós, como Frelimo, vamos continuar a trabalhar para que Funhalor aproveite plenamente o seu potencial agropecuário. Este distrito possui condições para se afirmar como referência na produção pecuária, também na agricultura adaptada às condições do seu clima.
22: A visita da primeira secretária do Comitê Provincial do Partido Frelimo em Inhambane, a Funhalouro, termina amanhã. Até lá, a agenda de Adélia Makukul prevê reuniões de auscultação com diferentes grupos sociais e personalidades influentes de Funhalouro para perceber de perto as principais preocupações da população. De Funhalouro, Efraim Macitela, muito boa tarde.
0: Boa tarde, Macitela, e bom trabalho. O presidente do Conselho de Administração da Rádio Moçambique, Mário Albino, procedeu esta manhã ao encerramento do curso de oratória e apresentação pública ministrado pelo Centro de Formação Profissional desta estação emissora. Cláudio Duane, boa tarde.
2: Boa tarde, profissionais da área de produção da Rádio Moçambique. Acaba de beneficiar de uma formação em oratória e apresentação em público. A capacitação promovida pelo Centro de Formação Profissional da Rádio Moçambique abrangeu colaboradores das direções de informação de programas do RM Desporto e do Maputo Corredor Rádio. E hoje foi o dia da entrega dos certificados e o presidente do Conselho de Administração da RM, Mário Albino, desafiou os participantes do curso a replicarem os conhecimentos adquiridos.
5: E desejar também aos nossos colegas sucessos na vida profissional e que este conhecimento que vocês aqui adquiriram não fique só convosco e que possam inspirar também outros colegas da rádio para também fazer esses cursos. Esse e outros cursos, num processo de melhoramento contínuo das nossas habilidades como profissionais. Acho que isto ajuda a aumentar a nossa autoconfiança e a nossa autoestima. E um quadro formado, confiante, tem melhor desempenho nas várias frentes em que se encontra envolvido.
2: Os profissionais que beneficiaram da formação dizem não ter dúvida de que os conhecimentos adquiridos vão contribuir para melhorar as suas capacidades. A locutora Rosa Maciel, que apresentou a mensagem dos formados, disse que foi uma jornada de muito aprendizado e que serviu para confirmar que saber não ocupa lugar.
23: Esta formação representou um investimento valioso no nosso desenvolvimento humano e profissional. Dizem que as palavras têm poder. Elas aproximam corações.

0: por aqui.
1: Chegamos a um momento que é de uma maratona de cerca de 26 horas, daquilo que foi a formação sobre oratório e apresentação em público. Queremos agradecer a participação de todos, em particular ao Conselho de Administração, pela permissão. O maior agradecimento vai para todos os participantes, pois sem eles não teria acontecido esta atividade, que durante o mês de maio e junho puderam se juntar e participar nesta iniciativa. Fica a dívida apenas aquela que nós já estamos a exigir desde o primeiro dia, que é o podcast. Iremos voltar para esta sala para assistir o podcast.
0: Diretório do Centro de Formação Profissional da Rádio Moçambique, Repórter Chapata Pacamutondo, intervindo na cerimónia de entrega de certificados aos profissionais da área de produção da RM, a que beneficiaram do curso de oratória e apresentação em público.
2: Presidente da República convida empresários portugueses a investirem no país. É o fim do Jornal da Tarde, próximo serviço alargado de informação às 19h30 no Jornal da Noite. Bernardo Salomão na sonorização e Matias Vilanculo na edição e apresentação despedem-se, desejando ao ouvinte uma boa tarde.

13 horas na 18 minutos. 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

13 horas na 24 minutos. 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
1: Treze horas na 42 minutos. 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
1: 14 horas em Moçambique, em Brandão, em Cedengaro, Guaia, com Mamão, Guaia, Chicane.

14 horas na 46 minutos. 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
1: Alô, mãe.
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1: Mãe, eu não tô nada bem, mãe, eu tô cansada.
2: Me dá um espaço.
1: Mãe, eu deixo só andar aprontar, eu já não aguento mais, mãe, eu vou-me embora.
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18:29. 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
1: 20 de julho, já estamos ficando em 102.3, né, 1008 com onda média, 19 horas a tico, né.
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1: São 9:30.
2: Boa noite. Presidentes de Moçambique e de Portugal defendem uma visão de futuro para a cooperação bilateral. Ministro do Interior defende a necessidade de reformas na Polícia da República de Moçambique para fortalecer a segurança pública e consolidar o Estado Democrático. Ainda neste jornal, o primeiro-ministro cabo-verdiano classifica como tentativa de golpe de Estado a acusação do Ministério Público por 26 crimes alegadamente praticados quando presidia a Câmara da Praia. Começa agora o Jornal da Noite. Nelson Moando está na apresentação e Elvis Magaia na sonorização. Fique conosco.

0: é bem-vindo. Os presidentes de Moçambique e de Portugal, Daniel Chapo e António José Seguro, defenderam hoje em Lisboa, Portugal, uma visão de futuro para a cooperação bilateral assente na formação da juventude, ciência, tecnologia, inovação, sustentabilidade e estabilidade política. E os dois dirigentes falavam no espaço denominado Diálogo entre Presidentes, realizado no âmbito da abertura do Fórum Euro-Africano 2026, que decorre em Lisboa. O chefe de Estado moçambicano afirmou na ocasião que preparar o futuro exige colocar os jovens e o conhecimento no centro das políticas públicas. E durante a tarde desta quarta-feira, Daniel Chapo e António José Seguro mantiveram conversações oficiais. Na conferência de imprensa realizada a posterior, os dois líderes foram confrontados com o diferendo que envolve a empresa petrolífera Galp e o Estado moçambicano, Simon Cabo.
1: Moçambique e Portugal defendem o diálogo e o respeito pelas leis na solução dos diferendos no quadro da cooperação económica bilateral. O posicionamento é dos presidentes dos dois países e foi apresentado esta quarta-feira em conferência de imprensa após as conversações mantidas na sequência da visita oficial do chefe de Estado moçambicano a Portugal. Daniel Chapo reagia assim a uma questão sobre a posição dos governos moçambicano e português em torno do litígio envolvendo a petrolífera Galp na sequência da venda da sua participação de 10% no projeto de gás natural da Área 4 da Bacia do Rufuma. A Galp avançou com um processo de arbitragem internacional contra o Estado moçambicano devido à disputa fiscal sobre as mais-valias geradas pela venda. O presidente da República diz que o processo está a ser acompanhado pelos executivos dos dois países, privilegiando o diálogo.
2: Nós continuamos a conversar como governo da República de Moçambique, junto ao governo da República Portuguesa. Como sabe, ano passado eu pessoalmente estive cá, tive encontro com o Sr. Primeiro-Ministro da República Portuguesa, o Sr. Primeiro-Ministro de Montenegro, e conversámos acerca deste assunto. E como dois países irmãos, vamos continuar a conversar para encontrar uma solução pacífica. Diálogo faz parte da forma de ser e estar dos moçambicanos e tenho certeza absoluta que vamos encontrar uma solução pacífica sobre este assunto e, consequentemente, continuarmos juntos como irmãos a desenvolvermos os nossos países e criarmos melhores condições de vida para os povos.
1: Por sua vez, o presidente português António José Seguro defendeu que este caso que opõe a Galp ao Estado moçambicano deve ser tratado em fórum próprio, sendo que aos governos dos dois países caberá promover o diálogo e uma cooperação que resolva todas as diferenças.
3: Relativamente ao caso que opõe, que é um diferente entre uma empresa portuguesa e o Estado moçambicano, ela é situada num quadro jurídico próprio, que deve ser tratado com serenidade, com respeito institucional e com segurança jurídica. Portugal respeita naturalmente a soberania fiscal de Moçambique. E, portanto, isso é algo que nós dizemos com muita clareza, como também entendemos que é muito importante que os mecanismos de resolução destes diferendos que estão previstos em instrumentos internacionais. E, por isso, o meu desejo, penso que também será o desejo, decorrendo das palavras do Sr. Presidente Daniel Chapo, é que o assunto seja resolvido pelo diálogo e pelo direito.
1: A venda das participações da Galp nos projetos da Bacia do Rovuma, incluindo a Coral Sul, foi concretizada a favor de uma subsidiária da petrolífera dos Emirados Árabes Unidos, tendo surgido a seguir o diferendo. É que o fisco moçambicano determinou que a empresa portuguesa deve pagar cerca de 162 milhões de euros, enquanto a Galp argumenta que o montante correto se cifra em apenas 26 milhões, num caso que está agora no Centro Internacional para a Resolução de Diferendos sobre investimentos do Banco Mundial.
0: Presidentes de Moçambique e de Portugal, Daniel Chapo e António José Seguro, respectivamente, confrontados pela imprensa com o diferendo que envolve a empresa petrolífera portuguesa Galp e o Estado moçambicano. E a cooperação dos Estados da Comunidade dos Países de Língua Portuguesa foi também matéria abordada pelos presidentes de Moçambique e de Portugal.
1: O Presidente da República diz que a comunidade dos países de língua portuguesa, CPLP, precisa de reforçar a solidariedade entre os seus membros. Para Daniel Chapo, a solidariedade em todos os momentos pode permitir a coesão do bloco lusófono em várias dimensões.
2: Precisamos de consolidar cada vez mais a nossa comunidade, sobretudo no que toca ao aspecto de solidariedade. O conceito comunidade traz este aspecto da solidariedade. E como fiz referência aqui, esta solidariedade existe. Nós agora temos um exemplo concreto, tivemos cheias e inundações entre os nossos dois países e houve uma solidariedade mútua entre Portugal e Moçambique.
1: Para além da solidariedade entre si, considera o Presidente da República, é importante que os países lusófonos fortaleçam as suas relações de modo a ampliar o seu papel no concerto das nações, com vista a alcançar os seus objetivos políticos e económicos.
2: A CPLP deve continuar a consolidar-se cada vez mais e ser uma voz extremamente importante. Como disse, português é a quinta língua mais falada ao nível do mundo e se nós juntarmos os nossos países, vai perceber que temos uma população significativa ao nível do mundo e também se nós formos a juntar as nossas economias, temos uma economia que deve ter voz ao nível global. Por isso que é extremamente importante essa relação económica, essa relação comercial e usamos a língua portuguesa como uma vantagem comparativa. Sim.
1: Daniel Chapo falava esta quarta-feira em Lisboa, no Euro African Forum 2026, evento no qual participou como convidado de honra no quadro da sua visita oficial a Portugal. O chefe de Estado interveio no principal painel do fórum, onde manteve uma conversa com o seu homólogo português, António José Seguro, para quem Moçambique e Portugal podem jogar um papel de relevo na autoafirmação da CPLP pelo mundo.
3: A nossa voz tem uma dupla dimensão de uma convergência fantástica, que é falarmos a mesma língua, isso é extremamente relevante, e faremos tudo para que ela também seja uma língua oficial das Nações Unidas. E em segundo lugar, falamos também na base de um acervo de valores que é comum. Uma visão de que os conflitos no mundo se resolvem por meios pacíficos, a defesa do multilateralismo, e tudo isso tem uma dimensão que extravasa a nossa relação bilateral. Aliás, a relação bilateral reforça e projeta a capacidade, estas duas capacidades no âmbito da CPLP e também no âmbito das Nações Unidas.
1: No Euro African Forum 2026, os presidentes de Moçambique e de Portugal manifestaram satisfação pelos níveis atuais de cooperação bilateral, destacando o fato deste país europeu ser atualmente o sétimo maior investidor no nosso país. Simon Kabwe, Rádio Moçambique, em Lisboa.
0: Está a acompanhar o Jornal da Noite da Rádio Moçambique. Moçambique alerta para os perigos da redução do financiamento de projetos aos países africanos. A reportagem é de Gerson Jamis, em Nova Iorque.
4: Redução do financiamento de projetos e elevada dívida pública podem comprometer o cumprimento integral das ações de melhoria das condições de vida nos países africanos. O alerta foi lançado esta quarta-feira pela Ministra das Finanças na reunião ministerial de lançamento do Relatório Africano sobre o Desenvolvimento Sustentável 2026. Carla Louveira reiterou no encontro que, sem ampliação das linhas de crédito por parte dos credores, os países africanos podem enfrentar dificuldades para financiar as suas agendas de desenvolvimento sustentável até 2030.
5: I want to be direct about the constraint that binds both agenda most tightly. It's financing and debt burden.
4: Quero ser direta sobre os constrangimentos com que se debatem os países africanos no cumprimento das suas agendas de desenvolvimento. Os principais fatores são a falta de financiamento e a elevada dívida pública. Os países africanos estão a implementar estratégias relacionadas com a Agenda 2030 sobre os Objetivos de Desenvolvimento Sustentável e outros instrumentos para alavancar as suas economias. Infelizmente, estas ações têm estado a enfrentar dificuldades na sua implementação devido ao não alinhamento com a atual arquitetura internacional de financiamento. A necessidade de reestruturação da arquitetura financeira global para que os países africanos consigam suportar o financiamento das suas economias.
5: The ability of Africa to finance its own development agenda and the reforms of what architecture is a prerequisite its financing and debt burden.
4: Quero ser direta sobre os constrangimentos com que se debatem os países africanos no cumprimento das suas agendas de desenvolvimento. Os principais fatores são a falta de financiamento e a elevada dívida pública. Os países africanos estão a implementar estratégias relacionadas com a Agenda 2030 sobre os Objetivos de Desenvolvimento Sustentável e outros instrumentos para alavancar as suas economias. Infelizmente, estas ações têm estado a enfrentar dificuldades na sua implementação devido ao não alinhamento com a atual arquitetura internacional de financiamento. Há necessidade de reestruturação da arquitetura financeira global para que os países africanos consigam suportar o financiamento das suas economias.
5: Of what architecture is a prerequisite for delivery.
4: Apesar desta realidade, a ministra moçambicana das Finanças indicou que os países africanos têm estado a reinventar-se para conseguir manter as suas economias funcionais. Carla Louveira partilhou na ocasião a experiência de Moçambique.
5: For sharing some experience of Mozambique, we have to say that
4: Moçambique mantém firme o compromisso com a Agenda 2030 para os Objetivos de Desenvolvimento Sustentável e com a Agenda 2063, a África que queremos. Estas duas agendas são complementares e encontram-se devidamente alinhadas e integradas nas nossas prioridades nacionais, definidas pela Estratégia Nacional de Desenvolvimento e no Programa Quinquenal do Governo. No âmbito da implementação da Agenda 2063, Moçambique tem contribuído para a execução do Plano Decenal de Implementação e de 2 em 2 anos participa na elaboração do relatório continental, apresentando os progressos alcançados nos principais indicadores. Ministra das Finanças Carla Louveira, na reunião ministerial de lançamento do relatório africano sobre o desenvolvimento sustentável 2026. O relatório africano sobre o desenvolvimento sustentável é um documento anual que avalia o progresso dos países africanos na implementação dos Objetivos de Desenvolvimento Sustentável da ONU e da Agenda 2063 da União Africana. O relatório identifica os principais desafios e oportunidades de desenvolvimento, servindo como um guia estratégico para os governos e parceiros internacionais. Da sede das Nações Unidas, em Nova Iorque, nos Estados Unidos da América, para a Rádio Moçambique, Gerson Jamisse.
0: Duas pessoas morreram ontem, vítimas de acidente de viação ocorrido na Estrada Nacional número 13, que liga o distrito de Mandimba, Kwamba, no Niassa. Jornalista Isinata San com o detalhe.
6: Trata-se de 2 indivíduos, dos quais um mototaxista que transportava um cliente, que cortou prioridade a um caminhão e embateu-se lateralmente ao mesmo. O porta-voz do comando da Polícia da República de Moçambique, no Niassa, Nelson de Souza, disse que o excesso de velocidade e ultrapassagem irregular por parte do mototaxista são apontadas como causas preliminares da ocorrência do sinistro. Face a esta situação, a Fonte apela aos automobilistas para uma condução prudente nas estradas, de modo a evitar a perca de vidas humanas.
7: Aos mototaxistas em particular, queremos apelar para que observem todas as medidas de trânsito na via pública. Vezes sem contas, os mototaxistas têm feito ultrapassagens irregulares e corte de prioridade para com os outros, o que de alguma forma acaba criando acidentes de viação nas nossas vias públicas, assim como nos nossos bairros.
6: Ainda esta terça-feira, a polícia deteve 2 indivíduos no distrito de Kwamba, indiciados no crime de posse e venda ilegal de 2 pontas de marfim.
7: E da interrogação feita aos mesmos, eles disseram que pretendiam vender os marfins a 20 mil meticais cada.
6: Porta-voz do comando da Polícia da República de Moçambique, no Niassa, Nelson de Souza, e as ocorrências desta terça-feira nesta parcela do país. Esnata Sani Lixinga.
0: O Tribunal Judicial da Zambésia condena a cidadão que, em março do ano passado, tirou a vida à jovem estudante Zarina Sumar com a pena máxima de prisão. Familiares da vítima e organizações da sociedade civil que trabalham na defesa dos direitos humanos congratulam a decisão do tribunal proferida hoje. Ernesto Missas.
8: Tribunal Provincial Judicial da Zambézia condena António Veloso à pena de 24 anos de prisão maior pelo assassinato de uma adolescente ocorrido no ano passado. A sentença foi proferida pelo juiz João Vitorino.
9: O relatório de autópsia foi a 143 e 145, relata que o arguido retirou a vida da vítima por asfixia mecânica e sufocação direta. Na esteira desses fundamentos, o coletivo de juízes da 3ª Seção Criminal do Tribunal Judicial da Província da Zambézia decide, nos termos da Constituição da República, da Lei Penal e na do respectivo processo, falo em nome do povo da República de Moçambique, julgar procedente a acusação comprovada por conseguinte condenar o arguido António Veloso Luiz Jaime, melhor identificado nos autos, na pena de 24 anos de prisão maior, atenta à prevalência das circunstâncias agravantes pela prática em autoria material na forma consumada do crime de homicídio agravado.
8: Somar Gulamo, pai da adolescente assassinada, lamenta a morte da filha, mas diz que a justiça foi feita. Érica Timani, da Fundação para o Desenvolvimento da Comunidade na Zambézia, que prestou assistência jurídica à família, disse que está satisfeita com a sentença.
10: Sentimos que a justiça finalmente foi feita pela Zarina, não só pela Zarina, mas também por milhares de mulheres que moram em situações de violência baseada no gênero.
8: A defesa do condenado negou falar, entretanto, a irmã do condenado está inconformada.
11: Eles deu prova, tem material, eles têm material, tem material da coisa que fizeram, não tem material da coisa que eles fizeram. Como vai ser justo? Não, esse tribunal hoje não foi com a lei.
8: Margarida Frederico, irmã do jovem condenado por assassinato de uma adolescente de 17 anos, que por sinal era sua namorada. A partir de Quelimane, Ernesta Missage.
0: Ministro do Interior defende a necessidade de reformas na Polícia da República de Moçambique para fortalecer a segurança pública e consolidar o Estado Democrático. Paulo Xaxini diz que só um investimento contínuo na formação vai dar à corporação maior capacidade de responder a acontecimentos que se assemelham às últimas manifestações pós-eleitorais. Paulino Nunes, da nossa redação central.
12: O ministro do Interior afirma que as manifestações pós-eleitorais de 2024 evidenciaram a complexidade da missão da Polícia da República de Moçambique em garantir, por um lado, o exercício das liberdades de reunião e, por outro, a preservação da ordem pública, a proteção da vida e do património público e privado. Paulo Xaxine reconhece, por isso mesmo, a necessidade de reformar a corporação para assegurar a profissionalização dos membros e melhorar a qualidade do serviço policial. Xaxine falava esta quarta-feira em Maputo, na Conferência Nacional sobre Justiça Transicional e o Futuro de Moçambique.
13: A gestão de manifestações e de situações de elevada tensão social constitui um dos maiores desafios da atividade policial. Exige profissionalismo, preparação técnica, capacidade de mediação e uma atuação permanentemente orientada pelos princípios de legalidade, da necessidade, da proporcionalidade, da imparcialidade e da responsabilidade. O Ministério do Interior considera que uma das mais importantes reformas institucionais consiste no investimento contínuo na valorização do capital humano da Polícia da República de Moçambique.
12: Paulo Xaxine manifesta a abertura do Ministério do Interior em trabalhar com a sociedade na adoção de mecanismos que fortaleçam a segurança pública e consolidem um Estado de Direito Democrático.
13: Reafirmamos a nossa inteira disponibilidade para continuar a trabalhar de forma aberta e construtiva com a academia, a sociedade civil, na procura de soluções inovadoras que fortaleçam a segurança pública, consolidem um Estado de Direito Democrático e aprofundem a cultura de respeito pelos direitos humanos.
12: Da Conferência Nacional sobre Justiça Transicional e o Futuro de Moçambique, vão resultar recomendações que deverão servir para melhorar os mecanismos da reparação das vítimas da violação dos direitos humanos e a responsabilização dos autores.
0: São 19 horas e 50 minutos. O governo provincial de Inhambane acaba de constituir uma comissão multissetorial para investigar as causas dos frequentes suicídios que a província registra. O mesmo grupo deverá propor soluções para se ultrapassar o problema. Venâncio Macamo.
14: A comissão, que integra as confissões religiosas, líderes comunitários, médicos tradicionais, sociedade civil, governo e académicos, tem como objetivo reduzir o crescente número de suicídios na província. Só este mês são 4 cidadãos que decidiram tirar a sua própria vida nos distritos de Vilanculo, Murrumbene e Nharimi. O porta-voz da 12ª Sessão Ordinária do Conselho de Serviços de Repressão de Estado em Inhambane, Samuel Zaqueu, considera de preocupante a situação, daí que a criação desta comissão multissetorial visa encontrar caminhos da solução deste problema.
15: Esta comissão, ela está a trabalhar, né, e envolve também a nossa polícia, não é, para que de facto constituamos essas sinergias para a resposta desta que é uma das preocupações, não é, voltada para o suicídio ao nível da província. Lamentamos e não nos orgulhamos justamente por esta situação de sermos uma referência no que diz respeito a este aspecto negativo.
14: O encontro realizado desta quarta-feira serviu também para avaliar a disponibilidade de medicamentos nas unidades sanitárias da província.
15: Atualmente encontra-se disponível 207.230 tratamentos de malária da primeira linha na via clássica. Mantém-se de forma geral uma cobertura de estoque superior a 3 meses para a maioria dos medicamentos e artigos médicos. Contudo, continuamos a registrar alguns constrangimentos pontuais na disponibilidade de alguns medicamentos de elevado consumo e procura.
14: Samuel Zaqueu, porta-voz da 12ª Sessão Ordinária do Conselho de Serviços de Representação do Estado de Inhambane. De onde fala, Venâncio Macau.
0: Jornal da Noite, notícias do estrangeiro. A Comunidade dos Países de Língua Portuguesa, CPLP, condenou hoje a prisão preventiva do presidente da Assembleia Nacional Popular da Guiné-Bissau e presidente do PAIGC, Domingos Simões Pereira. A organização apela à libertação imediata e incondicional do líder da oposição. Em comunicado à CPLP, recomenda ainda a retoma urgente da ordem constitucional como condição indispensável para a plena reposição da paz e estabilidade na Guiné-Bissau. O primeiro-ministro cabo-verdiano Francisco Carvalho classificou hoje como tentativa de golpe de Estado a acusação do Ministério Público divulgada ontem, na terça-feira, por 26 crimes alegadamente praticados quando presidia a Câmara da Praia. Francisco Carvalho disse que, enquanto alguns setores procuram criar crises, o seu governo continuará a fazer aquilo para que foi eleito, que é governar. A Comissão Europeia disponibiliza mais de 20 milhões de euros em ajuda humanitária à Venezuela. A disponibilização do fundo foi anunciada no âmbito da visita que a Comissária Europeia para a Preparação e Gestão de Crises, Radja Habib, efetua à Venezuela. Em comunicado, a Comissão Europeia refere que 10 milhões vão servir para apoiar as comunidades mais afetadas na sequência dos recentes sismos. Os outros 10 milhões de euros destinam-se a apoiar as operações das equipas de busca e salvamento, das equipas médicas e de outros especialistas, refere o Executivo. Retomamos os assuntos da atualidade nacional. E para falarmos do diálogo nacional inclusivo, a Comissão Técnica no UNIAS exorta a maior participação dos cidadãos residentes na província no movimento de recolha de opiniões, disse-nos da conta Mércio João.
16: A Comissão Técnica para o Diálogo Nacional Inclusivo no UNIASA diz ser importante que os cidadãos continuem a contribuir com suas ideias na consolidação do projeto que vai definir os destinos do país nos próximos anos. Falando na audição pública esta quarta-feira no distrito de Chimbonila, a coordenadora da COT no UNIASA, Fátima Suf, sublinhou que cada ideia neste processo tem o seu espaço e relevância.
17: A vossa contribuição é muito importante, a vossa escolha também. É para desenvolver o país, então é importante que a gente participe e avancemos para o desenvolvimento.
16: Entre os cenários de continuidade com ajustes, reformas moderadas e profundas, os participantes da audição pública em Chimbonila escolheram a introdução no país de reformas moderadas. Segundo estas, apesar da existência de desafios por melhorar gradualmente, o país tem demonstrado robustez no seu processo legislativo e governativo.
18: Estamos a fazer uma construção do país. É a razão pela qual precisamos de uma reforma no cenário número 2. Todas as ideias é válida. Precisamos de implementar gradualmente.
19: Então, eu pautei pelo cenário 2, porque as mudanças devem ser normalmente. Vamos testando um cenário, ver se está bem. E deixamos lá dentro, podemos ver aspectos positivos, assim como aspectos negativos. Se ver que vale a pena continuar, continuamos.
20: Se pautarmos pelas mudanças moderadas, significa descobrir o que, que está a restar no nosso distrito. O que nós queremos é que esta nossa opção número 2 de mudanças moderadas tenha espaço até no documento final.
16: Extrato da audição pública que decorre no país no âmbito do Diálogo Nacional Inclusivo no distrito de Ximbunila, no Niassa. Mércio João, a partir do distrito de Ximbunila.
0: Na província de Manica, o grupo escalado para recolher a opinião das comunidades no âmbito do Diálogo Nacional Inclusivo esteve hoje no posto administrativo de Matosinhos, distrito de Vanduze, onde reporta a Moisés Sayala.
21: Em Matosinhos, a população defendeu a introdução de reformas profundas e moderadas na administração pública, gestão de recursos naturais, governação descentralizada, entre outros pontos.
22: Se há problema de educação em todo o país, porque é onde está o professor, é onde sai o médico, é onde sai o enfermeiro, onde sai o agricultor, tudo sai daqui da educação. Estamos a chorar agora, tem muitas pessoas bem formadas, talvez que saiu ontem na faculdade, não sei quantos dias. Vai ver, aquelas boas pessoas lá na faculdade não passaram, porque não tinham dinheiro. Mas aquele que tem dinheiro passou.
23: Descentralização e desconcentração. Aqui só vamos falar das funções do governador e das funções do secretário do Estado.
24: Ok. Está comigo primeiro.
23: Oh, por favor.
24: Sim. No último tempo, o Tchinge de Maning, Jesus Quase.
23: Ok.
25: Eu sou da opinião que haja reforma moderada. Se é que essas duas figuras têm atividades semelhantes, que haja tarefas específicas para cada figura.
21: O chefe da equipa da COT, Comissão Técnica do Diálogo Nacional Inclusivo, destacada para a província de Manica, Simon Makuyana, reiterou o apelo para a reconciliação entre os moçambicanos.
23: Ninguém, seja ele que estudou muito ou pouco, pode desenvolver a nossa província, o nosso distrito, em particular aqui em Matosinhos. A contribuição de cada um de nós é fundamental. Só é possível desenvolver quando nós estivermos unidos, havendo reconciliação, havendo unidade nacional.
21: Esta quinta-feira, a equipa da COT vai trabalhar na Vila Sede do distrito de Vanduze e na localidade de Xigodoli.
0: Instantes finais do Jornal da Noite da Rádio Moçambique. Temperaturas máximas previstas para amanhã. Tate poderá restar 30 graus centígrados de máxima, seguida por Beira, Pemba e Vilanculo com 29 graus. Para Nampula, prevê-se a máxima de 27 graus, Inhambane e Quilimane 26, Chimoio e Maputo 25, Xai-Xai 24, Elixinga 22 graus centígrados de temperatura máxima. 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Às 21 horas vem um novo bloco informativo aqui no seu canal. Esta edição fica por aqui. Recebo os cumprimentos de Nelson Muando na apresentação e Eves Magaia na sonorização. Boa noite.

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1: Tikwela Moçambique na 21 horas em Kamogo vai tomar rungula em direção na antena nacional. Simon Cowboy.
2: O posicionamento é dos presidentes dos dois países e foi apresentado esta quarta-feira em conferência de imprensa após as conversações mantidas na sequência da visita oficial do chefe de Estado moçambicano a Portugal. Daniel Chapo reagia assim a uma questão sobre a posição dos governos moçambicano e português em torno do litígio envolvendo a petrolífera Galp na sequência da venda da sua participação de 10% no projeto de gás natural da Área 4 da Bacia do Rufuma.
3: Vamos continuar a conversar para encontrar uma solução pacífica. Diálogo faz parte da forma de ser e estar dos moçambicanos.
2: A Galp avançou com um processo de arbitragem internacional contra o Estado moçambicano devido à disputa fiscal sobre as mais-valias geradas pela venda. Simon Cabwe, Rádio Moçambique, em Lisboa.
4: Redução do financiamento de projetos e elevada dívida pública podem comprometer o cumprimento integral das ações de melhoria das condições de vida nos países africanos. O alerta foi lançado esta quarta-feira em Nova York pela Ministra das Finanças na reunião ministerial e lançamento do relatório africano sobre o desenvolvimento sustentável 2026. Os pormenores com o enviado especial da Rádio Moçambique a Nova York, Gerson Jamice.
5: Carla Louveira reiterou no encontro que, sem a ampliação das linhas de crédito por parte dos credores, os países africanos podem enfrentar dificuldades para financiar as suas agendas de desenvolvimento sustentável até 2030. Quero ser direta sobre os constrangimentos com que se debatem os países africanos no cumprimento das suas agendas de desenvolvimento. Os principais fatores são a falta de financiamento e a elevada dívida pública. Apesar desta realidade, a ministra moçambicana das Finanças indicou que os países africanos têm estado a reinventar-se para conseguir manter as suas economias funcionais. Em Nova York, nos Estados Unidos da América, para a Rádio Moçambique, Gerson Jamice.
4: A primeira-ministra diz que o Centro de Investigação em Saúde da Manhissa é uma instituição de referência científica em África e no mundo. Para a bem-vinda, Levi, aquela instituição de investigação em saúde ajudou a compreender e enfrentar doenças que afetam milhões de pessoas, como a malária, tuberculose, HIV-Sida, entre outras.
6: Um dos seus marcos mais relevantes foi a participação no desenvolvimento clínico da primeira vacina contra a malária. É uma conquista que honra a Manhissa, honra a Moçambique e dá esperança a muitas famílias africanas. Os estudos realizados pelo Centro também contribuíram para a introdução de vacinas essenciais no nosso programa alargado de vacinação, incluindo as vacinas contra hemofilos, influenza, tipo B, o pneumococo, rotavírus e o HPV. Isto mostra-nos uma verdade muito simples. A ciência produzida no nosso país melhora a vida das nossas crianças, das nossas famílias e das nossas comunidades.

0: para que observem todas as medidas de trânsito na via pública. Vezes sem contas, os mototaxistas têm feito ultrapassagens irregulares e corte de prioridade para com os outros, o que de alguma forma acaba criando acidentes de viação nas nossas vias públicas, assim como nos nossos bairros.
1: Duas pessoas morreram vítimas de acidente de viação ocorrido esta terça-feira na Estrada Nacional número 13, no Troço Mandimba, Coamba, no Niassa. O governo de Inhambane cria a comissão multissetorial para investigar as causas de suicídios na província. É uma decisão tomada esta quarta-feira na 12ª sessão ordinária do Conselho dos Serviços de Representação do Estado, em Inhambane. O porta-voz da sessão, Samuel Zaqueu, disse que a comissão integra as confissões religiosas, líderes comunitários, médicos tradicionais, sociedade civil, governos e académicos. Na atualidade cultural, a Primeira-Dama da República reafirma o compromisso de valorização da cultura nacional. Guetta Chapo assumiu o compromisso esta quarta-feira na visita que efetuou à residência da escritora moçambicana Paulina Chiziane.
2: A mamã Paulina Chiziane. Hoje ela abriu as suas portas para podermos receber, não receber como primeira-dama, mas receber como sua filha, sua neta. Queremos agradecer imenso e agradecemos também toda a comunidade que esteve aqui. Foi um dia extremamente importante, um dia memorável que nunca irei esquecer, está marcado na minha vida, na minha mente. Mãe, conte com o nosso apoio.
1: A escritora moçambicana Paulina Chiziane agradeceu na ocasião o compromisso manifestado pela Primeira-Dama em apoiar o trabalho desenvolvido na área da cultura. No plano internacional, o Tribunal dos Estados Unidos da América condena o ex-presidente venezuelano Nicolás Maduro a pagar 314 milhões de dólares aos cidadãos norte-americanos que intentaram uma ação judicial por sequestro, tortura e terrorismo. Para além de Maduro, o Tribunal da Flórida também responsabilizou os atuais ministros do interior da Venezuela, Diosdado Cabello, e da Agricultura, Vladimir Padrino. Os mais de 10 queixosos, incluindo pessoas sequestradas na Venezuela e dois menores, tinham apresentado a queixa em agosto de 2025 e reativaram-na em janeiro passado com uma nova moção após a deposição e captura de Maduro, agora detido em Nova York, onde enfrenta acusações de narcoterrorismo. Fechamos com a previsão do tempo. A cidade de Tete poderá registrar esta quinta-feira 30 graus centígrados de temperatura máxima, seguida por Beira, Pemba e Vilanculo com 29 graus. Nampula, 27, Inhambane e Quelimane, 26, Chimoio e Maputo, 25, Xai-Xai, 24 e, por fim, Lixinga, com 22 graus Celsius de temperatura máxima. Apresentamos as notícias a esta hora, as próximas às 22 horas.

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1: 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Argentina. 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Fala com o Veco Nimão com o Fusamate. 20 minutos 46 segundos. E marcou uma grande bola. Jordan, Spikeford. E quarta rede, João Tauá, Vanguiza. Aperta a bola, senta com o Fusamate. Está vendo também. Cacilha, se você falou só com o Cangma Ossi, você é Cangma Ossi. Rei para rei. E com essa bola, você quer com a quarta rede. E é com a quarta rede. E marcou aquela bola. Emiliano Martins. Aqui em Emiliano. Aí aquele bola. Lá era o dentista, escarga campo. Lá era a manda com a cona. Até aqui em que ele era assim, está vendo também. Va uma leva pelo Antão Argentina, Angelina Zatuca vai ser campo, caminho campo no Pacamani, no Pacamani, Inglaterra, até aqui na Santuca Sungula, Angela, a Santilco Nena, Petil, Lena, como é que é Campelue, e Leandro Paredes, até uma Lena, Petra Santuca Nena, e Marquelue, Romero, Romero Aguine, a Quintin, Angela Chianta, a Samuel Santango Lena, até Jumela, até aqui em Kelena. 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
2: 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Acho que a Tissu vai ver um contra-ataque. Cassia, assim, estava pelo Manguisa. Bacavilho, que estava ali, vai vir, vai na rua, vai lá. 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Mas se dá pelo Manguiza, mas a Queen vai querer gratear. Aí, será que você pelo Tawá? Argentina. Quase de São Paulo Manguiza. 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Joga para pela Argentina. Antes de lutar, não começa a campo. 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Vai assim, sabe, pelo Antão Argentina. Casinca Rutton, com certeza, vai para lá. 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Macurin Tui, você está a descarregar campo. Aí está a fama lá na Argentina. 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Passamos com uma leva. Abra janta. Cacete, você engana com uma janta. O que ela chega a ser um gulampela, um golo. E entra no golo, vai falar. Até o que ele é da canguela. Põe ali a luz, acho que vai te encontrar, põe o clombo para cantar o ar. Argentina. 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Olha o que é, cara. Bola ali, ninguém ganha até cá, cara. Joga pelo Vanguiza. 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
1: Una surpresa para nosotros.
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1: Estimado ouvinte, boa noite e seja bem-vindo ao Último Jornal. Ministra das Finanças afirma em Nova York que os países africanos, sobretudo Moçambique, têm estado a reinventar-se para manter as suas economias funcionais. Carla Louveira intervia na reunião ministerial e lançamento do relatório africano sobre o desenvolvimento sustentável 2026. Moçambique e Portugal defendem o diálogo e o respeito pelas leis na solução dos diferendos no quadro da cooperação económica bilateral. É um posicionamento defendido em Lisboa pelo presidente Daniel Chapo e o seu homólogo português António José Seguro. Fora de portas, as Forças Armadas norte-americanas anunciaram ter realizado hoje uma nova série de ataques contra alvos militares iranianos e reduziram ainda mais a capacidade do Irão para atacar o Estreito de Hormuz. Destaque do Último Jornal, edição de quarta-feira, 15 de julho de 2026. Na sua companhia, Elvis Magaia na sonorização e Mohamed Jani na edição e apresentação, uma dupla que deseja boa audição. 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Moçambique e Portugal defendem um diálogo e respeito pelas leis na solução dos diferendos no quadro da cooperação económica bilateral. É um posicionamento defendido em Lisboa pelo presidente Daniel Chapo e o homólogo português António José Seguro. Pormenores por Simon Cabo, enviado especial da Rádio Moçambique a Lisboa.
2: O posicionamento é dos presidentes dos dois países e foi apresentado esta quarta-feira em conferência de imprensa após as conversações mantidas na sequência da visita oficial do chefe de Estado moçambicano a Portugal. Daniel Chapo reagia assim a uma questão sobre a posição dos governos moçambicano e português em torno do litígio envolvendo a petrolífera Galp na sequência da venda da sua participação de 10% no projeto de gás natural da Área 4 da Bacia do Rufuma. A Galp avançou com um processo de arbitragem internacional contra o Estado moçambicano devido à disputa fiscal sobre as mais-valias geradas pela venda. O presidente da República diz que o processo está a ser acompanhado pelos executivos dos dois países, privilegiando o diálogo.
3: Nós continuamos a conversar como governo da República de Moçambique, junto ao governo da República Portuguesa. Como sabe, ano passado eu pessoalmente estive cá, tive encontro com o Sr. Primeiro-Ministro da República Portuguesa, o Sr. Primeiro-Ministro de Montenegro, e conversámos acerca deste assunto. E como dois países irmãos, vamos continuar a conversar para encontrar uma solução pacífica. Diálogo faz parte da forma de ser e estar dos moçambicanos e tenho certeza absoluta que vamos encontrar uma solução pacífica sobre este assunto e, consequentemente, continuarmos juntos como irmãos a desenvolvermos os nossos países e criarmos melhores condições de vida para os povos.
2: Por sua vez, o presidente português António José Seguro defendeu que este caso que opõe a Galp ao Estado moçambicano deve ser tratado em fórum próprio, sendo que aos governos dos dois países caberá promover o diálogo e uma cooperação que resolva todas as diferenças.
4: Relativamente ao caso que opõe, que é um diferente entre uma empresa portuguesa e o Estado moçambicano, ela é situada num quadro jurídico próprio, que deve ser tratado com serenidade, com respeito institucional e com segurança jurídica. Portugal respeita naturalmente a soberania fiscal de Moçambique. E, portanto, isso é algo que nós dizemos com muita clareza, como também entendemos que é muito importante que os mecanismos de resolução destes diferendos que estão previstos em instrumentos internacionais. E, por isso, o meu desejo, penso que também será o desejo, decorrendo das palavras do Sr. Presidente Daniel Chapo, é que o assunto seja resolvido pelo diálogo e pelo direito.
2: A venda das participações da Galp nos projetos da Bacia do Rovuma, incluindo a Coral Sul, foi concretizada a favor de uma subsidiária da petrolífera dos Emirados Árabes Unidos, tendo surgido a seguir o diferendo. É que o fisco moçambicano determinou que a empresa portuguesa deve pagar cerca de 162 milhões de euros, enquanto a Galp argumenta que o montante correto se cifra em apenas 26 milhões, num caso que está agora no Centro Internacional para a Resolução de Diferendos sobre Investimentos do Banco Mundial.
1: Ainda hoje, o Presidente da República defendeu que a solidariedade pode permitir a coesão do bloco lusófono em várias dimensões. Daniel Chapo intervia no Euro-África, Fórum 2026, Simon Kabwe.
2: O Presidente da República diz que a Comunidade dos Países de Língua Portuguesa, CPLP, precisa de reforçar a solidariedade entre os seus membros. Para Daniel Chapo, a solidariedade em todos os momentos pode permitir a coesão do bloco lusófono em várias dimensões.
0: Precisamos de consolidar cada vez mais a nossa comunidade, sobretudo no que toca ao aspecto de solidariedade. O conceito comunidade traz este aspecto da solidariedade. E como fiz referência aqui, esta solidariedade existe. Nós agora temos um exemplo concreto, tivemos cheias, inundações entre os nossos dois países e houve uma solidariedade mútua entre Portugal e Moçambique.
2: Para além da solidariedade entre si, considera o Presidente da República, é importante que os países lusófonos fortaleçam as suas relações de modo a ampliar o seu papel no concerto das nações, com vista a alcançar os seus objetivos políticos e económicos.
0: A CPLP deve continuar a consolidar-se cada vez mais e ser uma voz extremamente importante. Como disse, português é a quinta língua mais falada ao nível do mundo e se nós juntarmos os nossos países, vai perceber que temos uma população significativa ao nível do mundo e também se nós formos a juntar as nossas economias, temos uma economia que deve ter voz ao nível global. Por isso que é extremamente importante essa relação económica, essa relação comercial e usarmos a língua portuguesa como uma vantagem comparativa. Sim.
2: Daniel Chapo falava esta quarta-feira em Lisboa, no Euro-African Forum 2026, evento no qual participou como convidado de honra no quadro da sua visita oficial a Portugal. O chefe de Estado interveio no principal painel do fórum, onde manteve uma conversa com o seu homólogo português, António José Seguro, para quem Moçambique e Portugal podem jogar um papel de relevo na autoafirmação da CPLP pelo mundo.
4: A nossa voz tem uma dupla dimensão de uma convergência fantástica, que é falarmos a mesma língua, isso é extremamente relevante, e faremos tudo para que ela também seja uma língua oficial das Nações Unidas. E em segundo lugar, falamos também na base de um acervo de valores que é comum. Uma visão de que os conflitos no mundo se resolvem por meios pacíficos, a defesa do multilateralismo, e tudo isso tem uma dimensão que extravasa a nossa relação bilateral. Aliás, a relação bilateral reforça e projeta estas duas capacidades no âmbito da CPLP e também no âmbito das Nações Unidas.
2: No Euro-African Forum 2026, os presidentes de Moçambique e de Portugal manifestaram satisfação pelos níveis atuais de cooperação bilateral, destacando o fato deste país europeu ser atualmente o sétimo maior investidor no nosso país. Simon Kabwe, Rádio Moçambique, em Lisboa.
1: E a ministra das Finanças afirma em Nova Iorque que os países africanos, sobretudo Moçambique, têm estado a reinventar-se para manter as suas economias funcionais. Carla Louveira intervia na reunião ministerial e lançamento do relatório africano sobre o desenvolvimento sustentável 2026. Gerson Jamice, em Nova Iorque.
5: Redução do financiamento de projetos e elevada dívida pública podem comprometer o cumprimento integral das ações de melhoria das condições de vida nos países africanos. O alerta foi lançado esta quarta-feira pela ministra das Finanças na reunião ministerial de lançamento do relatório africano sobre o desenvolvimento sustentável 2026. Carla Louveira reiterou no encontro que sem ampliação das linhas de crédito por parte dos credores, os países africanos podem enfrentar dificuldades para financiar as suas agendas de desenvolvimento sustentável até 2030.
6: I want to be direct about the constraint that binds both agenda most tightly. It's financing and debt burden.
5: Quero ser direta sobre os constrangimentos com que se debatem os países africanos no cumprimento das suas agendas de desenvolvimento. Os principais fatores são a falta de financiamento e a elevada dívida pública. Os países africanos estão a implementar estratégias relacionadas com a Agenda 2030 sobre os Objetivos de Desenvolvimento Sustentável e outros instrumentos para alavancar as suas economias. Infelizmente, estas ações têm estado a enfrentar dificuldades na sua implementação devido ao não alinhamento com a atual arquitetura Internacional de Financiamento. A necessidade de reestruturação da arquitetura financeira global para que os países africanos consigam suportar o financiamento das suas economias.
6: The ability of Africa to finance its own development agenda and the reforms of what architecture is a prerequisite for delivery.
5: Apesar desta realidade, a ministra moçambicana das Finanças indicou que os países africanos têm estado a reinventar-se para conseguir manter as suas economias funcionais. Carla Louveira partilhou na ocasião a experiência de Moçambique.
6: For sharing some experience of Mozambique, we have to say that
5: Moçambique mantém firme o compromisso com a Agenda 2030 para os Objetivos de Desenvolvimento Sustentável e com a Agenda 2063, a África que queremos. Estas duas agendas são complementares e encontram-se devidamente alinhadas e integradas nas nossas prioridades nacionais definidas pela Estratégia Nacional de Desenvolvimento e no Programa Quinquenal do Governo. No âmbito da implementação da Agenda 2063, Moçambique tem contribuído para a execução do Plano Decenal de Implementação e de dois em dois anos participa na elaboração do relatório continental, apresentando os progressos alcançados nos principais indicadores. Ministra das Finanças Carla Louveira, na reunião ministerial de lançamento do relatório africano sobre o desenvolvimento sustentável 2026. O relatório africano sobre o desenvolvimento sustentável é um documento anual que avalia o progresso dos países africanos na implementação dos Objetivos de Desenvolvimento Sustentável da ONU e da Agenda 2063 da União Africana. O relatório identifica os principais desafios e oportunidades de desenvolvimento, servindo como um guia estratégico para os governos e parceiros internacionais. Da sede das Nações Unidas, em Nova Iorque, nos Estados Unidos da América, para a Rádio Moçambique, Gerson Chamisse.
1: No ar, o último jornal, seguimos com mais notas da atualidade nacional cá entre nós. O ministro do Interior reconhece que as manifestações pós-eleitorais testaram a capacidade da polícia em lidar com o exercício das liberdades de reunião. Paulo Chachini falava esta quarta-feira em Maputo, na Conferência Nacional sobre Justiça Transnacional e o Futuro de Moçambique. Paulino Nhosi.
7: O ministro do Interior afirma que as manifestações pós-eleitorais de 2024 evidenciaram a complexidade da missão da Polícia da República de Moçambique em garantir, por um lado, o exercício das liberdades de reunião e, por outro, a preservação da ordem pública, a proteção da vida e do património público e privado. Paulo Chachin reconhece, por isso mesmo, a necessidade de reformar a corporação para assegurar a profissionalização dos membros e melhorar a qualidade do serviço policial. Chachin falava esta quarta-feira em Maputo, na Conferência Nacional sobre Justiça Transicional e o Futuro de Moçambique.
8: A gestão de manifestações e de situações de elevada tensão social constitui um dos maiores desafios da atividade policial. Exige profissionalismo, preparação técnica, capacidade de mediação e uma atuação permanentemente orientada pelos princípios de legalidade, da necessidade, da proporcionalidade, da imparcialidade e da responsabilidade. O Ministério do Interior considera que uma das mais importantes reformas institucionais consiste no investimento contínuo na valorização do capital humano da Polícia da República de Moçambique.
7: Paulo Chachin manifesta a abertura do Ministério do Interior em trabalhar com a sociedade na adoção de mecanismos que fortaleçam a segurança pública e consolidem um Estado de Direito Democrático.
8: Reafirmamos a nossa inteira disponibilidade para continuar a trabalhar de forma aberta e construtiva com a academia, a sociedade civil, na procura de soluções inovadoras que fortaleçam a segurança pública, consolidem um Estado de Direito Democrático e aprofundem a cultura de respeito pelos direitos humanos. Reiterar o compromisso do Ministério do Interior de continuar a servir o povo moçambicano com profissionalismo, responsabilidade e espírito de cooperação, certo de que a segurança pública e os direitos humanos não são valores opostos, mas princípios complementares e se reforçam mutuamente.
7: Da Conferência Nacional sobre Justiça Transicional e o Futuro de Moçambique, vão resultar recomendações que deverão servir para melhorar os mecanismos da reparação das vítimas da violação dos direitos humanos e a responsabilização dos autores.
1: Ministro do Interior reconhece que as manifestações pós-eleitorais testaram a capacidade da polícia em garantir o exercício das liberdades de reunião. Enquanto isso, na província da Zambésia, um indivíduo foi condenado à pena de prisão maior por se ter provado o envolvimento no assassinato de um adolescente. Pormenores por nesta mensagem, Quilimani.
9: Tribunal Provincial Judicial da Zambésia condena António Veloso à pena de 24 anos de prisão maior pelo assassinato de um adolescente ocorrido no ano passado. A sentença foi proferida pelo juiz João Vitorino.
10: O relatório de autópsia foi a 143 e 145, relata que o arguido retirou a vida da vítima por asfixia mecânica e sufocação direta. Na esteira desses fundamentos, o coletivo de juízes da terceira Secção Criminal do Tribunal Judicial da Província da Zambésia decide, nos termos da Constituição da República, da Lei Penal e no respectivo processo, falo em nome do povo da República de Moçambique, julgar procedente a acusação comprovada, por conseguinte, condenar o arguido António Veloso Luiz Jaime, melhor identificado nos autos, na pena de 24 anos de prisão maior, atenta à prevalência das circunstâncias agravantes pela prática em autoria material na forma consumada do crime de homicídio agravado.
9: Somar Gulamo, pai da adolescente assassinada, lamenta a morte da filha, mas diz que a justiça foi feita. Érica Timani, da Fundação para o Desenvolvimento da Comunidade na Zambésia, que prestou assistência jurídica à família, disse que está satisfeita com a sentença.
11: Sentimos que a justiça finalmente foi feita pela Zarina, não só pela Zarina, mas também por milhares de mulheres que moram em situações de violência baseada no gênero.
9: A defesa do condenado negou falar, entretanto, a irmã do condenado está inconformada.
12: Eles têm prova, têm material. Eles têm material, tem que ter material da coisa que fizeram. Não tem material da coisa que eles fizeram. Como vai ser justo? Não, esse tribunal hoje não foi com a lei.
9: Margarida Frederico, irmã do jovem condenado por assassinato de uma adolescente de 17 anos, que por sinal era sua namorada. A partir de Quilimane, Ernesta Missage.
1: A primeira-ministra participou hoje na gala dos 30 anos do Centro de Investigação da Manhissa. Os pormenores deste evento por Leopoldo Acapito.
13: A primeira-ministra diz que o Centro de Investigação em Saúde da Manhissa é uma instituição de referência científica em África e no mundo. Para Bem-vinda Levi, o Centro de Investigação em Saúde da Manhissa ajudou a compreender e enfrentar doenças que afetam milhões de pessoas, como a malária, tuberculose, o HIV-Sida, entre outras. A governante falava nesta quarta-feira em Maputo, durante a gala de celebração dos 30 anos daquela instituição de investigação em saúde.
14: Um dos seus marcos mais relevantes foi a participação no desenvolvimento clínico da primeira vacina contra a malária. É uma conquista que honra a Manhissa, honra a Moçambique e dá esperança a muitas famílias africanas. Os estudos realizados pelo centro também contribuíram para a introdução de vacinas essenciais no nosso programa alargado de vacinação, incluindo as vacinas contra hemofilos, influenza, tipo B, o pneumococo, rotavírus e o HPV. Isto mostra-nos uma verdade muito simples. A ciência produzida no nosso país melhora a vida das nossas crianças, das nossas famílias e das nossas comunidades.
13: A primeira-ministra notou que o governo reconhece a ciência, a investigação e a inovação como pilares do desenvolvimento nacional.
14: Investir na ciência é investir na nossa soberania, é conhecer os nossos desafios, é criar soluções adequadas à nossa realidade, é preparar o país para enfrentar epidemias, alterações climáticas, resistência antimicrobiana e outros desafios do nosso tempo. Moçambique precisa de mais ciência, precisa de mais investigadores, precisa de mais inovação feita no nosso território.
13: Primeira-ministra Bem-vinda Levi falando nesta quarta-feira na capital do país durante a gala de celebração dos 30 anos do Centro de Investigação em Saúde da Manhissa, situado na província de Maputo.
1: Do Cabo Delgado, diversos atores sociais defendem a integração ativa das comunidades locais e das instituições nas áreas de conservação nos programas de preservação da biodiversidade dos megaprojetos de hidrocarbonetos em curso na província. Sumali Gilberto.
15: Posição foi apresentada esta terça-feira em Pemba, no decurso do workshop de auscultação sobre a estratégia de gestão da biodiversidade do projeto Rovuma LNG, liderado pela multinacional ExxonMobil. Trata-se de um instrumento cuja viabilidade está avaliada em pouco mais de 100 milhões de dólares para os primeiros 5 anos do início das operações de exploração do gás natural liquefeito na Área 4 da Bacia de Rovuma, em Cabo Delgado. Os intervenientes no encontro são de opinião que a estratégia deve equacionar a possibilidade de dotar de meios e conhecimentos às partes interessadas e afetadas para assegurar soluções sustentáveis aos impactos decorrentes da exploração de hidrocarbonetos em toda a cadeia de valor ambiental, social e turístico patrimonial.
16: O arquipélago das Quirimbas é o ícone turístico de Cabo Delgado. Então, gostaríamos que pudessem registar a salvaguarda do património cultural associado à biodiversidade. Iríamos pedir que no centro do conhecimento pudesse também contemplar a preservação das tradições e expressões culturais. Também a questão do artesanato sustentável.
17: A nossa proposta é que esses projetos de âmbito de biodiversidade, dos seus impactos, se alarguem para toda a costa de Cabo Delgado e com principal enfoque ao setor de conservação, que é o Parque Nacional das Quirimbas.
15: A estratégia de gestão da biodiversidade do consórcio Moçambique Rovuma Venture compreende 4 pilares fundamentais e o seu debate visa a recolha de contribuições de diferentes atores, incluindo o governo, as comunidades locais, a academia e as organizações da sociedade civil. Sumaria Gilberto, em Pemba.
1: No município de Xaxai, em Gaza, está em curso uma campanha de regularização de terrenos ociosos e desocupados para a provisão de um ordenamento territorial eficiente e o uso adequado dos espaços urbanos. Reporta Jaime Vanessio, em Xaxai.
18: A campanha, que termina nos finais do mês em curso, enquadra-se nos esforços da edilidade para organizar a gestão do solo urbano e aponta os postos da praia de Xaixai, Inhamissa e Patrício Lumumba com o maior número de espaços ociosos como sendo os locais abrangidos por esta ação. O vereador de Planeamento Urbano e Ambiente esclarece que a campanha não visa retirar parcelas de terra aos munícipes, mas sim organizar e legalizar espaços sem documentação e terrenos abandonados para atualização do cadastro municipal. Dias Nhampossa fez saber que o processo decorre a bom ritmo e garantiu que nenhum terreno será retirado, sublinhando que todas as situações obedecerão aos procedimentos legais, incluindo a notificação dos ocupantes e possibilidade de apresentação de reclamação, conforme cada caso.
19: Bom, não é o desejado, não é o esperado, porque estamos cientes que os munícipes estão a colaborar e esperamos que este trabalho seja de todos nós. Estamos cientes de que se o terreno pertence ao munícipe, ele irá regularizar. Agora, os terrenos que não forem reclamados, estiverem desocupados até dia 28 ou não estiverem regularizados até dia 28 de julho, significa que esses terrenos não têm dono. Estamos cientes do que a lei demanda. Conforme nós dissemos aqui, o nosso grande foco é garantir que os terrenos estejam devidamente regularizados. Haverá procedimentos, sim. Nós iremos anunciar, através dos órgãos de novo de comunicação social, quantos terrenos por postos administrativos não foram reclamados. E estes passarão a favor do Conselho Municipal, a favor do Estado.
18: Dias Nhampossa, vereador de Planeamento Urbano e Ambiente no município de Xaixai, e a campanha em curso visando a regularização de espaços urbanos sem documentação e outros abandonados nesta autarquia da província de Gaza. De Xaixai, Jaime Vanessio.
1: Município de Xaxai, em Gaza, está em curso uma campanha de regularização de terrenos ociosos e desocupados para a provisão de um ordenamento territorial eficiente e o uso adequado dos espaços urbanos. E na província de Tete, famílias camponesas receberam kits para alavancar a produção perdida devido às inundações deste ano. Onésio Joe.
20: Cerca de 250 famílias produtoras do distrito de Maguentete beneficiam de kit de insumos agrícolas para a recuperação das áreas perdidas devido às inundações registradas no princípio deste ano. Este número de beneficiários faz parte dos perto de 1.700 produtores que foram afetados por cheias e inundações que comprometeram o plano de produção e da produtividade no distrito. Os kits disponibilizados pelo governo no âmbito da resposta à emergência são compostos por sementes de feijão e de hortícolas, enxadas, pulverizadores e fertilizantes, visando reforçar o cultivo da segunda época da presente safra agrícola nesta parcela do país. A administradora do distrito de Magué, Marlene de Souza, que procedeu à entrega dos insumos aos produtores da localidade de Mussenguete, no posto administrativo de Chindhopo, reafirmou o compromisso do governo de continuar a apoiar o setor agrário para garantir a segurança alimentar às famílias.
3: O governo está a dar esta oportunidade para recomeçar, restaurar a esperança. Queremos que continuem a colaborar com as autoridades na adoção de medidas de prevenção e mitigação dos impactos causados pelos desastres naturais nas nossas machambas.
20: Por seu turno, alguns beneficiários dos insumos agrícolas manifestaram a sua satisfação da vila de Mbende, sede do distrito de Magué, Onésio Jô.
1: Momentos finais do último jornal, daqui a pouco, atualidade internacional. Para já, a Primeira-Dama da República reafirma o compromisso de valorização da cultura nacional. Guetta Chapo assumiu o compromisso esta quarta-feira na visita que efetuou à residência da escritora moçambicana Paulina Chiziane.
21: A mamã Paulina Chiziane, hoje ela abriu as suas portas para podermos receber, não receber como Primeira-Dama, mas receber como sua filha, sua neta. Queremos agradecer imenso e agradecemos também toda a comunidade que esteve aqui. Foi um dia extremamente importante, um dia memorável que nunca irei esquecer. Está marcado na minha vida, na minha mente. Mãe, conte com o nosso apoio.
1: A escritora Paulina Chiziane agradeceu na ocasião o compromisso manifestado pela Primeira-Dama em apoiar o trabalho desenvolvido na área da cultura.
22: Muito obrigado à Mamã Guetta. Obrigado a todas as pessoas presentes. Eu disse no início, viemos de longe, de muito longe, para chegar aqui onde nós estamos. Diferentes pessoas, diferentes classes sociais, para dizer que a união e a unidade é a coisa mais importante.
1: Escritora Paulina Chiziane intervindo no âmbito da visita que a Primeira-Dama efetuou a sua residência em Maputo. Mudamos de página para a atualidade internacional. As Forças Armadas Norte-Americanas anunciaram ter realizado hoje uma nova série de ataques contra alvos militares iranianos e reduziram ainda mais a capacidade do Irã para atacar o Estreito de Hormuz. Durante a ofensiva, as forças norte-americanas utilizaram munições de precisão contra sistemas de defesa costeira, depósitos e plataformas de lançamento de mísseis de cruzeiro situados na ilha de Grand Tomb, no Golfo Pérsico. O Irã foi alvo de críticas do Conselho de Cooperação do Golfo, que acusou o Teherã de arrastar todo o Médio Oriente para o caos devido aos ataques contra os vizinhos árabes. O subsecretário-geral da ONU e alto representante para a Aliança das Civilizações das Nações Unidas destacou hoje em Luanda o compromisso e liderança do presidente angolano no seu mandato em favor da paz no mundo em guerra. Miguel Moratinos falava à imprensa no final da audiência concedida pelo presidente de Angola, João Lourenço, à margem da terceira edição da iniciativa da Aliança das Civilizações das Nações Unidas, que se realiza quinta e sexta-feira em Luanda. Segundo Miguel Moratinos, no mundo em que enfrenta crises e conflitos, esta cimeira pela paz enviará uma mensagem muito forte a favor do fim das armas e das guerras para tornar o mundo pacífico. O tempo, a cidade de Tete pode chegar amanhã aos 30 graus centígrados de temperatura máxima, seguida por Beira, Pemba e Vilanculo com 29 graus, Nampula 27, Inhambane e Quilimane 26, Chimoio e Maputo 25, Xaxai 24 e por fim Lixinga 22 graus centígrados de temperatura máxima. É o fim do último jornal, num dia em que Moçambique e Portugal defenderam o diálogo e o respeito pelas leis na solução dos diferentes no quadro da cooperação económica. Bilateral ficam as despedidas de Elvis Magaia na sonorização e Mohamed Jani na edição e apresentação. Boa noite e bom descanso.
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0: Saudações, amigo ouvinte, cá estamos nós para mais um programa. Independência financeira é o momento em que os seus investimentos geram renda suficiente para pagar todas as suas contas, quando nós não precisamos mais trabalhar para sobreviver. Trabalhamos apenas por prazer ou propósito e não por obrigação. A independência financeira não significa ser milionário. Ela significa que o nosso dinheiro trabalha para nós, gerando mais e mais, por vezes mesmo para investir. Vamos saber se este é o entendimento das minhas convidadas de hoje. A socióloga Nair Teles, bem-vinda ao programa.
1: Obrigada, é um prazer. Bom dia, boa tarde, né, a todos os ouvintes.
0: Pois, a economista Estrela Charles, obrigada por ter aceito o convite.
2: Obrigada pelo convite, é um prazer. E estamos aqui.
0: Pois, a economia, a independência financeira, como é definida?
2: Independência financeira é exatamente nós conseguirmos ter algo para hoje e para o futuro. Nós não nos preocuparmos com o básico. Quando nós conseguimos ter o básico e conseguimos ter uma tranquilidade em termos de nossas contas, quando as nossas contas não estão no negativo, isso é que é independência financeira. Nós não só conseguirmos suprir as nossas necessidades hoje, mas também conseguirmos ter um determinado

0: coreano, que ele escreveu sobre a sociedade do cansaço. E ele fala exatamente disso, do eu. Eu tenho que fazer, eu tenho que produzir, eu tenho que ter meu emprego. Então, isso é independência financeira. Mas por trás disso, a gente encontra um vazio, que seria um vazio de o quê? De políticas públicas que fizessem com que as pessoas pudessem empreender. Hoje está na moda do empreendedorismo, né? Então, o que esse filósofo chama a atenção é que hoje nós estamos cansados. A gente tem que ser positivo, a gente tem que ter o melhor corpo, né? Nós, mulheres, temos que ter um cabelo não sei o quê. Enfim, tanto, temos tanto, tanto, tanto, que nós estamos exaustos no final do dia ou no final das nossas vidas. Então, o que seria independência financeira? A responsabilidade é minha? Ok, é. Eu não tenho também que ficar sentado esperando que papai, mamãe ou então o governo me dê. Eu não estou colocando assim. Mas é muito mais. O que me assusta é exatamente isso. Você é responsável. Ora, as condições econômicas e sociais do seu país permitem isso? Né?
1: Desculpa.
0: Não, tem que interromper, senão eu tomo a palavra aqui o tempo inteiro.
1: Desculpa aí cortar. Não. Eu penso que, sim, a responsabilidade é individual. É a responsabilidade de manter uma estabilidade financeira, a responsabilidade de fazer bem aquilo que está sobre a nossa custódia, é nossa responsabilidade. Então eu parto desse princípio, que se cada um fizer bem aquilo que realmente deve fazer, se cada um der o seu máximo dentro daquilo que é o seu escopo de trabalho, aí sim nós teremos uma sociedade melhor, uma vida melhor. Por quê? A parte das políticas públicas, a parte dos serviços públicos são feitos, são executados por pessoas que também devem executar da melhor forma, porque é a sua tarefa, é a sua obrigação. E independentemente do seu objetivo individual, ao executar o seu objetivo individual, estamos também a criar um bem comum, de uma ou de outra forma. Então, tudo parte por aí. Nós temos que sempre almejar e entender que a responsabilidade é nossa para nós conseguirmos ter aquilo que nós pretendemos.
2: Agora, ocorre-me aqui uma questão. A independência financeira tem momento certo para começar? Perante o que temos estado a falar.
0: Não, do que ela falou.
2: Tem um momento certo para começar?
1: Exatamente isso. Nós, quando pensamos em independência financeira, nós pensamos em começar no momento já adulto. Ou a questão da inclusão financeira ou educação financeira. Nós pensamos isso no momento em que já temos o nosso primeiro salário. Não é.
2: Devia ser antes, não?
1: Muito antes. Devia ser uma questão de cultura. Devia ser uma questão de ensinamento, devia ser uma questão de programação. Porque quando a pessoa cresce, não conhece a educação financeira, não sabe qual é a importância de poupar, não sabe lidar com o dinheiro, não sabe lidar com o futuro, dificilmente essa pessoa vai conseguir atingir aquilo que pretende quando o salário entra. Então, se a pessoa não consegue fazer o máximo com o pouco que tem, não vai conseguir fazer o máximo com muito.
0: Concordo com você. Eu acho que ninguém é obrigado a nascer sabendo, né? Essa é a expressão que a gente diz.
1: Seria bom.
0: Então, a educação financeira, concordo com você. Mas o que eu gostaria que a gente refletisse também, que incluísse nessa sua afirmação, esse excesso de responsabilização para cada um de nós. Não estou dizendo que a gente tem que ficar sentado, repito, já tinha falado, né? Com papai, mamãe, titia, titio e branco, não sei o quê, me dá um dinheiro aí. Não é isso. Mas hoje em dia, mais do que ontem, a gente tem a obrigação, é tudo obrigado, tá percebendo? Então, a educação financeira, ela é importante, sim. Mas o que eu gostaria que a gente prestasse atenção é esse holofote em cima do sujeito, esse holofote em cima da pessoa. A culpa é sua porque você não teve... Percebe o que eu estou tentando dizer?
1: Estou a perceber perfeitamente. Nós não podemos, realmente não é possível atribuir-se 100% da culpa ao indivíduo, porque esse indivíduo está inserido numa sociedade.
0: Sem dúvida.
1: E dentro da sociedade, cada um tem o seu papel, o governo tem o seu papel, as instituições financeiras têm o seu papel.
2: Os religiosos também têm
1: o seu papel. Então, há um conjunto, não só de instituições, mas pessoas que também têm o seu papel. Então, o que acontece muitas vezes é que nós temos algumas entidades

0: de algumas pessoas que não cumprem o seu papel devidamente.
1: Sem dúvida.
0: Então acabam sobrecarregando o indivíduo, uhum, nesse caso. Porque vamos supor que alguém tem 100 meticais e pretende fazer uma poupança, por exemplo, pretende guardar no banco ou no depósito a prazo. Uhum. As taxas de juros são irrisórias, é uma coisa absurda, é uma coisa que não existe. Se for o contrário, se a pessoa precisar de um dinheiro para um empréstimo, também tem taxas de juros bastante elevadas.
1: Uhum. Então, é o oposto.
0: Existe aqui alguma coisa que não está a funcionar devidamente para que esse indivíduo possa exercer o seu papel como indivíduo, sua parte também da poupança e da educação financeira. Mas, pronto, estamos onde estamos, temos o que temos.
1: Sim, mas
0: então,
1: Estela, você
0: temos
1: falou
0: que fazer
1: uma coisa,
0: o máximo.
1: Você falou uma coisa que é importante. Veja bem, essa sobrecarga. Você falou, eu tenho alguns exemplos de pessoas que eu conheço que eu propus a essas pessoas. Falei, olha, quando você receber o seu salário, você me dá 100 meticais. Uhum. Eu guardo, tá? Não chegou no terceiro mês.
2: Não conseguiu dar.
1: Não conseguiu dar.
2: Ah, é.
1: E me pediu os 200 que havia sido depositado, né? Uhum. Que eu guardei para ela. Né? Porque eu estou precisando comprar, meu filho está com fome. Enfim, entende o que eu estou tentando dizer? Eu não estou dizendo para não fazer. Concordo com você que na hora da poupança as taxas são lá embaixo. Né? Na hora de você pedir um empréstimo, as taxas são lá em cima. Eles sempre ganham. O banco, o sistema bancário nunca perde. Né? Mas é disso que eu estou tentando chamar a atenção. Eu não estou querendo vitimizar a gente, o indivíduo, o jovem, a senhora, o senhor, absolutamente. Mas pô, o que, que isso quer dizer? Né? Eu só vou falar isso, depois não briguem comigo que eu estou monopolizando. Mas veja bem, jovens na universidade que terminam o curso, ainda bem que estão fazendo isso, né? Mas conheço dois que estão vendendo, três, que estão vendendo um perfume aí que eu não vou fazer publicidade dele.
2: Okay.
1: Então, percebe? Tá bom, Nair, sociólogo. Até porque ninguém sabe o que é sociólogo, né? O que é sociologia. Olha, atenção, o sociólogo pode trabalhar em qualquer lugar.
2: Tá certo. Agora, ocorreu-me aqui que é importante, já que queremos guiar algumas pessoas para que percebam o que é independência financeira e se calhar como alcançar, existem pilares para chegar lá.
0: Bom, eu acho que o mais importante de tudo é a questão da consciencialização.
2: Ok.
0: A consciencialização é muito importante, porque na vida nós teremos vários desafios, e os desafios não vão parar de ocorrer porque Estrela decidiu poupar. Não, eu decidi poupar, é uma decisão minha. Mas as pessoas continuam a morrer, as pessoas continuam a nascer, as pessoas continuam, os preços sobem, a criança cai, aleja-se. E eu costumo dizer sempre, quando nós temos algum valor que não temos um propósito claro e bem definido e uma consciência clara que este valor serve exatamente para aquilo, quando nós não temos um programa com o nosso dinheiro, alguém vai nos programar. Alguma coisa vai nos programar. Há de surgir um programa que vai servir para usar aquele seu dinheiro.
1: Como
2: eu
1: assim?
2: Eu costumo dizer, às vezes, que a minha viatura sabe quando é que eu recebo. Tantos dias que ela tem um problema. Olha, que já não me chatei com isso, hein?
0: Exatamente. Não,
1: mas
0: nós temos
1: como
0: que,
1: assim?
0: Nós temos que ter a consciência e ter a educação suficiente para saber que aquele valor é um valor que eu estou a poupar e não mexer.
2: Okay.
0: E não mexer. Independentemente do que estiver a acontecer. Claro, existem exceções gravíssimas que já mexem com a saúde, com a vida. Mas muitas vezes as pessoas param de poupar, não são essas situações. Não são essas situações. As pessoas não têm aquela. Têm muita aptidão por compras, por coisas imediatas. Eu estou a fazer uma poupança para comprar um carro daqui a um ano. Surgiu uma promoção de alguma coisa. Mas eu estou a poupar para comprar um carro daqui a um ano que custa 100 mil, por exemplo.
2: Okay.
0: Surgiu alguém que diz: não, eu vou te dar o carro a 200 e pagas-me em prestações. Mas eu vou comprar o carro daqui a um ano a 100. Mas a pessoa me dá a opção de pagar e ter o carro imediatamente agora e poder pagar com juros. Mas aí eu vou pagar muito mais caro.
2: É uma razoeira.
0: Então, sim, exatamente, vou pagar 2, 3, 4, 5 vezes. Então, aguente-se. Se eu só tenho dinheiro, se eu quero comprar algo, eu só tenho dinheiro daqui a um mês, aguenta, vai comprar daqui a um mês.
1: Sim. Mas você está falando de uma pessoa que tem acesso a um emprego que pode fazer isso.
0: Não, a poupança, tô, a poupança, a poupança é para todos.
2: É para todos.
0: A mesmo poupança é para todos.
2: Com rendimento fixo.
0: É, com emprego, sem emprego, é, com rendimento variável, com rendimento fixo, é, sendo uma trabalhadora doméstica, criança. É poupança para todos. A poupança é para todos. Começa a poupar a partir de um medical. É,
1: tem aquele. É, cofrinho, né? Não sei, que vai botando as moedinhas.
0: Tem cofrinho, tem a capulana que a pessoa amarra, tem um lenço que a pessoa pode guardar. É, não são práticas aconselháveis, pode guardar embaixo do colchão, pode guardar onde quiser.
1: Aí o marido vai lá e
0: desde que guarde. Não, esses já são outros assuntos. Esses já são outros assuntos.
1: Eu concordo com você.
0: E nós, as mulheres também, por que temos que dizer aos nossos maridos que temos dinheiro e estamos a poupar?
1: Gostei.
0: Por que nós temos que dizer?
1: Agora eu gostei.
0: Sim, às vezes... A pessoa guarda. E aquilo que ninguém
1: não,
0: sabe,
1: tá
0: ninguém
1: querendo...
0: vai dar palpite.
1: Veja bem, a gente não está querendo falar mal dos senhores.
0: Embora estejamos falando.
1: Mas...
0: Bom, de maneira nenhuma.
1: Veja bem, eu concordo com o que você está falando, mas... Para mim é difícil, por exemplo, eu soube através de uma pesquisa de um aluno que tem uns jovens que vêm de Gaza e vende na rua ovo, esse ovo cozido, né? Uhum. E tal. Eles são arregimentados. O que, que você vai pedir para uma criança, para um jovem, mesmo adulto, nessas condições, de poupar o quê? Se aquilo que entra é aquilo que ele pode comer. Percebe?
0: Tô.
1: Eu concordo com você, sim. Uhum. É, eu poupei. Você poupa, e mesmo que a gente tenha um salário, né, um pouco menor, como eu te sugeri, essa moça era 100 meticais por mês. Concordo contigo que é uma mentalidade, mas as coisas não estão, entendeu? Não, é para uma classe social, é para um grupo social, não digo nem classe, para um grupo social. Mas aquela pessoa que nós compramos a fruta na rua, tá certo? Uhum. Como é que ela vai juntar dinheiro?
2: Bom, eu acho que esta colocação da socióloga Nair fez-me pensar que, por algum motivo, devem existir níveis de independência financeira. Então vamos falar sobre isso daqui a pouco.
0: Sim, okay. o que acontece, sim, temos níveis, sim,
2: mas vamos falar daqui financeira. A pouco, pode ser.
0: Sim, mas o que eu queria deixar claro aqui é que existem níveis, independentemente do nível, deve haver poupança.
1: É uma, o que você está falando é uma mentalidade, saber?
0: Exatamente.
1: Mesmo que eu ganhe isso, eu separo 50 meticais, ou 10 meticais, enfim.
0: Zero centavo, 0,001 centavo já é uma base para poupança.
2: O importante é poupar.
1: É começar.
2: Qual é a música que vamos ouvir?
1: Ah, bom, eu tenho duas, né? Uma em homenagem a ela, né? A Estrela, que é uma música de... Eu acho que o nome era Estela, em que Estrela você se escondeu. E a que eu gosto muito é Garota de Ipanema.
2: Ok. Né?
1: Então, como eu sou da velha guarda, né? Então, eu estou pensando em músicas mais antigas. Mas isso não quer dizer... Eu só não gosto do funk. Desculpa quem gosta.
2: Então, vamos às origens da socióloga Nair, Garota de Ipanema, para os próximos minutos aqui no Entre Elas.

0: Bom, estamos hoje no Entre Elas. Minhas convidadas, a socióloga Nair Teles, tem também a economista Estrela Charles. Hoje o nosso tema é a independência financeira. Já estamos a falar de poupar, da importância que gira em torno desta poupança e também da necessidade de pensarmos que quem poupa não é necessariamente quem ganha muito dinheiro.
1: Exatamente.
0: Precisa é saber poupar do que já tem. Bom, esta colocação faz-me lembrar o vídeo de um casal. Não sei se é da província de Nampula ou é de Niassa, eles a falarem de quanto ganham e como é que dividem o dinheiro
1: que vamos
0: para
1: juntar.
0: Sim,
1: e depois este vai para isto,
0: dois,
1: este vai para isto.
0: Dão 15 mil meticais, é o rendimento mensal dos dois.
2: Ok.
0: Então depois dividem e ainda conseguem comprar cimento, areia, bloco para construir.
1: Para construir. Eu vi esse vídeo.
0: Viu,
1: super,
0: né?
1: Muito motivador.
0: Então, eu acho que...
3: É o que ela está falando,
0: sim,
3: né?
0: Sim. E foi na senda da preparação para este nosso programa de hoje que acabei caindo nesse vídeo e noutros tantos. Agora, perguntava antes da música, existem níveis de independência financeira, Estrela?
1: Sim, existem níveis de independência financeira, existem níveis de poupança, mas o que tem que ficar claro aqui é que todos devem poupar. Todos devem poupar. A criança de 6 anos, 7 anos, se nós damos, seja dinheiro ou seja alguma outra coisa, não é? Algum bem, alguma coisa que ela tem que comer, alguma coisa, ela tem que logo de início saber que
2: valorizar,
1: eu tenho que poupar,
2: né,
1: valorizar e saber que eu tenho que poupar isso para amanhã, eu tenho que guardar para amanhã.
0: Okay.
1: Senão amanhã não tenho. Se nós oferecemos dois doces à criança hoje, e a criança quer o doce hoje e amanhã, que coma um hoje e o outro amanhã. Então a criança tem que ter consciência de que eu tenho que guardar este doce para amanhã. Então se eu como os dois doces hoje, amanhã não terei. Então,
0: okay,
1: esta que é a consciência que eu venho sempre falando. Mesmo uma jovem estudante, se tem o dinheiro de transporte que os pais dão, por exemplo, eu comecei assim. Então, começa-se a poupar a partir dali. Então, você sabe que tem 10 meticais, vamos supor, para ida e volta. Você vai a pé e volta de chapa, então já tem pelo menos aqueles 5 meticais ali guardados. Então, há vários níveis de poupança, desde... o nível mais baixo, que são aquelas pessoas que não têm rendimento, são aquelas pessoas que não têm o que vivem para comer, trabalham
2: para comer.
1: Exatamente, exatamente. Acordam de manhã, aquilo que vendem, aquilo que vão comprar para poder se alimentar. Mesmo neste nível de vida, que não é o agradável, não é o ideal, mesmo estando nessa situação, eu acredito que é possível sim. E as mulheres fazem isso. Mesmo aquelas mulheres que estão em situações críticas, conseguem poupar algum, conseguem poupar 10 meticais, conseguem poupar 5 meticais, conseguem guardar. O que acontece é que elas estão numa situação um pouco mais difícil. E depois vamos subindo, né? Vamos encontrando algumas pessoas que já fazem seu próprio negócio. Então, essas é que deve, é obrigatório para elas ter um pé de meia.
2: Não
1: é obrigatório. Não é pela expressão.
2: Pela expressão. Eu estou brincando.
1: Sim, sim. Então é quase que obrigatório, porque nós sabemos que a questão do empreendedorismo e negócio aqui em Moçambique oscila muito, não é?
0: Sim.
1: E depende também de vários outros fatores. Nós vimos o exemplo da Covid, por exemplo, que muitas empresas fecharam, algumas conseguiram sobreviver. Então são aquelas que tinham algum valor ou alguma estabilidade já construída. Então é muito importante. Para o funcionário público também é muito importante ter um nível de poupança. E o que eu queria desconstruir aqui é que poupança não é o que resta, não é o que sobra. Não é que se sobrar eu vou poupar, porque nunca vai sobrar.
0: Nunca.
1: Então, do mesmo jeito que eu programo que eu vou comprar 10 quilos de arroz, eu posso programar, eu devo programar que vou, naquela minha lista das compras que eu faço mensalmente, tem que ter lá o nível de poupança que eu vou fazer. E onde vou guardar esse dinheiro e qual é o propósito? E ninguém precisa saber que eu estou a guardar aquele dinheiro também.
3: Você tocou num ponto que, para mim, é muito delicado, que é o poder que existem certas instituições de controlar mesmo a mente das pessoas. E se a pessoa não der aquilo, vai para o fogo do inferno, sei lá o quê. Enfim, pega exatamente os mais vulneráveis, né? Uhum. A pessoa mais vulnerável, mais fragilizada. Não, eu tenho que fazer porque é dando que se recebe. Mas não é assim, né? Se a gente for falar, não é hoje o tema de Jesus. Mas ele não quis dizer isso, né? Dando dinheiro para... Enfim. Mas a única coisa nesses níveis que você mencionou e que ela exemplificou muito bem... Eu volto a dizer, eu não estou dizendo, veja bem, que o governo tem que dar qualquer coisa. Uhum. Eu não tenho essa visão assistencial. Para mim, isso é assistencialismo. Mas você tem que ter condições de começar. Uhum. Sabe? Porque o que eu falo, talvez eu tenha um contato com pessoas muito mais vulneráveis, mas aqueles 5 medicais é muito dinheiro. Ela vem a pé lá de não sei aonde... Entendeu? Ainda trabalho de. Você percebe? Trabalho o dia inteiro e ainda tem que fazer economia. Ela podia pelo menos ir sentada no chapa dormindo. Entende? A gente tem que pensar em que sociedade, qual a sociedade que nós estamos construindo. Porque, como você falou, a sociedade é construída por nós, não é construída pelo governo.
0: Sim.
3: Não é construída por partido político. É. Né? Então, é que tipo de sociedade nós. Em termos também de solidariedade, estamos criando. Uhum. Né? Então, a independência financeira ela é fundamental, porque você pode ir e vir, se você vive num país onde você pode ir e vir. Mas a gente tem que ter um pouco... Não é que eu não estou... Sabe? Não quero ser aquela pessoa que só vê coisa ruim, só vê coisa negativa. Mas eu acho muito difícil... Porque a fome é fome. E 5 medicais, entendeu? Você vai andar, sei lá do CFM até Polana Caniço para economizar 5. Percebe? Então, essa mulher ou esse rapaz ou esse jovem já está extenuado, porque dorme mal, né? A cama é uma esteira. Eu não estou fazendo drama, mas...
1: É a realidade.
3: É a nossa realidade.
0: Pois.
3: Né?
0: Agora, por falar em nossa realidade, eu acho que os jovens conseguem sair dos caminhos de ferro para popular
3: sem
0: na caniço.
3: Eu não.
1: Eu saía.
0: Isto faz-me lembrar quando era miúda, eu vivia para perto do Centro 8 de Março, né? Suma Shield. Nós vinhamos a pé para aqui. Na altura não havia chapas para baixo, não. Vinhamos a pé e chegávamos vivos. Olha,
3: não,
0: os meus
3: imagino.
0: Primeiros anos de rádio eu fiz a pé de lá para cá.
3: Então eu errei.
0: Não tinha culpa. Não, para dizer que há distâncias que facilmente conseguimos, né? Dependendo de como o nosso cérebro está preparado para reagir a certas situações. Mas, bom, daqui a pouco estou a falar de psicologia, vamos lá deixar. Agora, mas é importante olharmos para os jovens hoje. Uhum. É, como encontrar ferramentas certas, ou conselho certo para os ajudar a iniciar esta independência financeira?
1: Bom, eu acho que não basta só a força de vontade para o jovem hoje em dia. Se for força de vontade, tem que ter muita força de vontade. Mas eu acho que a questão, a coisa da consciencialização da independência financeira deve vir de casa, da família. Porque isso já sabemos que há deficiências, deveria vir também da escola, a partir dos nossos currículos escolares e não sei o quê, primeira, segunda, quinta classe, ter lá uma disciplina de educação financeira para as crianças. Mas sabemos que nossa educação tem as deficiências que tem. Deveria vir também da parte religiosa. As igrejas, os religiosos, os líderes comunitários poderiam também fazer isso, mas também tem as deficiências que tem, nós sabemos as nossas igrejas também, os problemas que tem, mas a família, mas também tem certas famílias com certas deficiências. Tem jovens que nem sequer têm uma família consolidada, sólida.
0: Sim,
1: que possam aprender isso, independentemente do caso. Eu acredito que os jovens hoje têm muita informação, seja da rádio, seja da televisão, seja da rua, seja da internet, inteligência artificial, seja de qualquer via, qualquer meio. O jovem pode sim começar a consciencializar e de tudo que a pessoa, que o jovem consegue ter como rendimento, é conseguir ter um nível de poupança. E o que eu percebo, nossos jovens, sem querer generalizar, nós temos jovens hoje em dia muito consumistas. Nós temos jovens hoje em dia que querem viver para além daquilo que podem.
3: Aparência, né?
1: Esse é o caminho mesmo para...
0: Para uma festa, eu acho que posso endividar-me, depois pago.
1: Exatamente.
0: Não. Vai para viver o momento.
1: Exatamente. É, então, o caminho do endividamento é o pior caminho que um jovem pode ter. Se eu preciso de algo que eu posso comprar hoje endividando-me, por que não esperar? Por que não guardar 5, 10, 20 meticais até eu conseguir? Se eu quero comprar uma máquina calculadora, por exemplo, uma máquina boa, que vai me ajudar nos meus estudos, por que não juntar aos poucos e conseguir comprar essa? Por que eu tenho que me endividar e que vou, uma máquina que está sem, eu vou pagar 400, 500, 600? Então, o jovem tem que pensar nisso. E nós temos que olhar para o nosso dinheiro como algo precioso. Não podemos olhar para o nosso dinheiro apenas como um recurso que me dá roupa, que me dá isso. Sim, dá, mas é algo precioso, é teu e você tem que cuidar dele. Tem que cuidar, tem que fazer planos, tem que organizar a tua vida para poder atingir aquilo que você pretende amanhã e depois de amanhã. Porque se nós olharmos para o dinheiro como algo que pode nos fornecer bens, serviços de forma imediata,
0: facilitar por algum
1: nunca motivo. nunca vamos alcançar a nossa independência financeira, não vamos viver naquela corrida de ratos de trabalhar para pagar dívidas, e nunca vamos sair desse ciclo. Para sair desse ciclo, há sacrifícios. Temos que nos sacrificar.
0: Não deixar que o dinheiro use-o para trabalhar, mas que o dinheiro trabalhe para si.
1: Exatamente.
3: É verdade. Agora, eu estou sendo aqui o... Eu acho que o jovem tem que ser... Correr atrás, como a gente diz, né?
0: Okay.
3: Eu comecei a trabalhar com 23 anos. E corri atrás, né? Então, estágio, etc. Eu não sou referência para ninguém, até o contexto também era outro. Agora, a gente colocar também nos ombros desse jovem, e concordo com você com essas despesas. Eu fico assim impressionado, por exemplo, com casamentos aqui, né? Eu fico assim, gente, que não é qualquer um que pode ter um casamento desse. A pessoa se endivida, né? Aluga carro, roupa, sei lá o quê, né? Cabelo. Então é uma fortuna.
1: 500 pessoas.
3: Sabe?
0: Então, perguntamos conhecer onde.
3: Eu acho que a gente tem que falar dos valores. Que valores nossa sociedade está produzindo, né? Quais são? E aí não é valor moral que eu estou falando. Por exemplo, você falou que o jovem muito aparece. Isso faz parte. Você foi adolescente, ainda é jovem, né? Adolescente gosta, e principalmente numa sociedade de consumo, que é a nossa sociedade, onde a aparência conta mais do que aquilo que você tem por dentro, né? Então, meu amigo tem uma calça assim, tem uma camisa assim, tem um sapato, tem um carro. Enfim, eu me sinto menor, porque ele tem, eu não tenho. Então, a gente não pode esquecer desse contexto onde nós estamos, que é uma cultura do consumo, gente. Quanto mais consumir, eu vejo, botam às vezes no status, a casa extremamente simples, né? Não é nem pintada, quando você vai ver, está lá um bolo de não sei o quê, uma roupa não sei o que lá, né? Então, a gente tem que ver o que
0: a gente... O quintal não tem sequer um portão, mas tem um bolo de 6 mil.
3: É verdade.
1: Então, os carros, então, com os jovens. Né?
3: Já esses que fazem barulho, os que a gente carros. Acorda com aquele negócio.
1: Não, só não tem nem onde estacionar o carro.
0: Sim.
1: Só não tem nem onde dormir.
3: Entende?
1: Mas tem um carro.
3: É disso que nós temos que falar mais disso, de valores. Valores nesse sentido de humanismo, da gente saber que não é o dinheiro, que não é a roupa, não é porque eu sou branca que inevitavelmente eu tenho dinheiro, né? Eu saio na rua para comprar um pão, comprar. Então, são imagens que a gente constrói do outro, que acha que o outro é melhor do que a gente. Então, eu tenho que ter o que o outro tem para eu também me sentir igual. Então, é dessa sociedade de consumo que nós estamos falando. Jovens que vão para ginástica e ficam o tempo todo tirando selfie, né? E bota no Instagram. Então, ela é muito mais verdadeira no Instagram, ou seja, ela é a mulher que ela gostaria de ser, representada no Instagram. Mas ela chega em casa, como você falou, anda a pé porque não tem dinheiro. Então, eu acho que a gente tinha que ver que sociedade nós estamos construindo.
0: Okay.
3: Que sociedade esse jovem está inserido, que ele se vê, não digo na obrigação, mas jovem a gente sabe o que é, né, gente? Vai com os outros, vambora, tá na moda, vambora, a gente não pode aqui ignorar isso. Então, essa mentalidade que começa, concordo contigo, na família, mas que tinha que ser, o vizinho tinha que ser assim, a tia, enfim.
1: Eu estava aqui a pensar a responsabilidade dessa criação de valores.
3: Exatamente.
1: A responsabilidade de nós termos um jovem que tem uma postura, uma consciência, que tem valores, tem moral, sabe o que pode fazer, de quem é a responsabilidade. Todos nós temos.
3: Porque, por exemplo, você.
0: Sim, somos chamados a exercer o nosso papel para que construamos esta responsabilidade, principalmente porque. Em Moçambique, a maior parte da população são jovens, né?
3: Jovens e em situação
0: que
3: de vulnerabilidade.
0: Por ano nasceram assim uns milhares.
3: Oh, e também é uma questão que a gente. É uma questão que a gente também tinha que debater. Né?
0: Vamos debater no outro programa.
3: Essa necessidade de ter filho. Eu tenho alunas que, não digo, usar o verbo perder, mas não é nesse sentido. Um ano porque ficou grávida no terceiro ano. Né? Bom, eu não vou também. Mas esse é um tema que eu acho que tinham que.
0: Vamos falar sobre isso. Hoje o tema é independência financeira.
3: Isso mesmo.
0: E vamos fazer mais uma pausa para depois fecharmos o nosso programa. Vamos ouvir uma música só para relaxar. E ainda temos aqui para falar de cuidados, a ter a ilusão que muitas vezes aparece em nossa vida, desvia-nos do foco, não é? Mas a nossa economista estrela vai escolher uma música, qual é?
1: Ai, meu Deus! Não, mas tem uma música que eu gosto muito. Não me lembro muito bem a cantora, mas é aquela música. Acho que pode me estar. É preciso planificar. É preciso. Nananã. Sim, mas é uma música que fala de planificação.
0: Sim.
1: Se nós queremos. Colher alguma coisa, nós temos que plantar.
0: Verdes campos, muita terra por
1: exatamente! Mas é uma música muito boa.
0: É o primeiro de maio. Vamos ouvir então, até já.

0: Bom, entre elas, já mesmo na reta final, estou aqui com duas grandes senhoras a falar da independência financeira. Já trouxemos os pilares, já falamos também da existência de níveis para esta independência financeira. Já percebemos também que todos podemos alcançar, independentemente de como é que nós conseguimos o nosso dinheiro.
1: Não, o alcançar depende também de onde a pessoa começa.
0: De onde
1: não
0: começa,
1: é? Do nível que a pessoa começa. Há quem está no nível que acha que alcançou, e há quem está a começar dali e também pode alcançar outras coisas. Então, no sentido de todos podem alcançar.
0: Sim.
1: E é possível. A poupança deve ser algo regular, deve ser algo mesmo consciencializado entre nós, deve ser algo que a pessoa faz naturalmente.
0: Conhecemos também muitas pessoas que ganham muito bem,
2: sem dúvida,
0: mas continuam a ter o dinheiro a trabalhar. Quer dizer, não o dinheiro a trabalhar para elas a trabalharem para o dinheiro.
2: Exatamente.
0: Estão completamente descontroladas. Sim. Não é? E perguntamos, tu ganhas 80, 100 mil, mas dois dias depois vens pedir dinheiro para apanhar a chave, o que é que se passa? Não é?
1: Às vezes pede a quem recebe 30.
0: Pois?
1: Quem recebe 20.
0: É verdade.
1: Sim.
0: É verdade.
1: E acontece muito isso. Acontece muito. Mas o grande problema é esse. É a pessoa não controlar as suas contas. Eu costumo dizer, regista. Regista tudo que você compra, tudo que você tudo que entra na sua conta, tudo que sai na sua conta, regista.
0: E
1: se eu tirei dois meticais para comprar amendoim,
0: nos telemóveis.
1: Exatamente.
0: Nem precisamos gastar papel.
1: Exatamente. As pessoas que não têm noção, das suas despesas. Mas diz, mas eu gasto mais ou menos uns 5. Não é para ser mais ou menos. As contas
0: ou
1: são certas.
0: Cinco,
1: as contas
0: gasto.
1: São certas. 1 mais 1 é igual a 2 e ponto.
0: Nair,
1: então,
0: estava a dizer mais.
3: Eu estou aqui como advogado do diabo, era isso que eu queria me
0: não,
3: lembrar.
0: Não, nem por isso, é sua opinião.
3: Não é uma reflexão mesmo, não é?
0: Sim.
3: Que você falou no intervalo sobre a ilusão do dinheiro. A gente acha que o dinheiro pode comprar tudo. É essa ilusão de você se endivida para aparentar uma coisa que você não é, que você não tem. Então, eu acho que nós estamos, né, voltando para a questão do valor. Não, é a roupa, essa roupa de marca, enfim. Então, a gente tem que prestar atenção que o dinheiro, ele é um meio, não é um fim. Né? Você ter um dinheiro para você comprar uma cama para seu filho, ou uma cama para você, para fazer um quarto a mais na sua casa. Mas a ilusão do dinheiro, ela não faz com que eu seja... tem um melhor caráter.
0: Não,
3: né? Apenas você vai comprar. É disso que eu me questiono. Essa sociedade consumista. Nós temos que comprar, temos que botar o cabelo não sei o quê, tem que ter a peruca não sei o quê.
0: Você está na loja para comprar e não conhecemos limites.
1: Então, é que às vezes, mesmo ficando em casa, as coisas vêm.
3: Sem dúvida.
1: A partir do telefone, a partir da internet,
3: de
1: alguém que até vem bater a porta.
3: Para oferecer.
1: Porque eu tenho, tem algumas senhoras que aparecem a vender lençóis, eles vão de porta em porta mesmo, e entregam.
0: Viaturas, já vender eletrodomésticos.
1: Eletrodomésticos e tudo, então...
3: Mas ela é uma empreendedora.
1: Coisas... Exatamente.
3: Ela está fazendo dinheiro.
1: Exatamente. Eu costumo dizer, tenho alguns sobrinhos que ficam muito tempo a ver novelas, filmes, mas ficam muito tempo mesmo. Eu explico que aquelas pessoas que estão ali já fizeram, estão a fazer a sua parte, já fizeram o seu dinheiro, trabalharam, estudaram e não sei o quê. Então, tu chegaste a ter o tempo não digo que é mal, não digo que não pode assistir, pode sim, mas com um tempo cronometrado, a pessoa não pode ficar horas e horas, poderia estar usando esse tempo para fazer outras coisas.
3: Não, e também ter isso como referência, né? Eu quero ter esse carro, eu quero ter aquela roupa, porque é disso que nós estamos falando, né? Nós estamos inseridos numa sociedade de consumo, sem querer ser chata, mas eu estava me lembrando, lá em casa, eu sou a menor, a mais jovem. Então a roupa da minha irmã mais velha passava para minha irmã do meio, depois passava para mim. Hoje em dia isso é inimaginável. Né? Eu quero ter minha roupa diferente da... Então essa, dessa concepção que nós estamos falando, né? Não é você consumir, porque isso não vai adiantar nada, cara. Mas percebe? Economizar é importante. O que eu acho que está por trás do economizar, que eu gostaria de salientar, é não dar valor àquilo que não tem. Né? Eu quero comprar um celular, sei lá o quê, uma bolsa. sabe, a gente, por favor, o que está por trás desse? O que, que eu preciso substituir em mim que eu tenho que comprar para mostrar o quê?
1: As famílias precisam muito de alguma espécie de acompanhamento, não sei se chamaria de psicofinanceira, não sei se esse termo existe, mas porque tudo começa lá na família. Se nós temos um jovem hoje, adulto, que não aceita, digamos, esse exemplo de trocar a roupa ou usar a roupa do irmão.
0: Quer tudo novo, gasta mais.
1: Começou quando criança. E alguém deixou, algum adulto deixou que isso acontecesse. Então nós temos que a família, o núcleo. Quando eu digo família, não é só pai, mãe, filha. Quem está a cuidar? Cuidadores.
0: Os cuidadores.
1: Sim, quem está a cuidar daquela criança? Mostrar àquela criança que sim, nós não tínhamos opções. Era a roupa da irmã, era a roupa da irmã. Acabou.
3: E todo mundo ficava bonito.
1: Todo mundo ficava bonito, todo mundo ficava feliz. E vivíamos assim. Mas hoje em dia, não. Se calhar nós, os pais de agora, que estamos a estragar um pouco as nossas crianças.
0: Sim, estamos a dizer que este não gosta dessa cor, é melhor não dar, vou comprar a cor X. Quer dizer, criança é para gostar?
1: Não.
3: Pois é.
1: Criança não é para gostar, criança não é para escolher, criança é para obedecer até um determinado nível, né? Até uma determinada idade. É por isso que existe um adulto ali.
3: Pois é, mas quando você fala, quando você fala da família, concordo, né? Família, cuidador, né? Dos cuidadores, concordo. Mas esse contexto que esse cuidador está vivendo, de repente esse cuidador é tão consumista, percebe? Esse cuidador, é isso que eu estou te falando.
1: O cuidador é que também requer cuidado.
3: Cuidado, exatamente. Porque essa é a nossa filosofia, é da aparência, gente. Se eu aparentar uma mulher bem-sucedida, não quer dizer que eu seja, mas eu tenho que aparentar. Eu tenho que aparentar ter uma independência financeira. Eu tenho. E dentro dessa essa criança, está dentro de uma família, concordo contigo, que está dentro de um contexto. O meu colega do trabalho conseguiu comprar um carro, nem que seja de segunda mão, melhor do que o meu, eu ando de chopelo, sei lá o quê. Percebe? Então, é dessa sociedade que a gente tem que parar, começar a refletir. Não é da sociedade do consumo, é da solidariedade, da fraternidade, do respeito pelo outro e principalmente pelo respeito a você. Eu só posso respeitar o outro se eu me respeito,
1: exatamente,
3: né? E se eu aceito o jeito que eu sou, né?
0: Bom, eu acho que daqui a pouco tem um sinal horário aí dizendo que o programa devia terminar.
3: Então, tá bom.
0: Mas nós já falamos, já construímos aqui a ideia de como chegar a esta independência financeira. Desenhamos as balizas, mas eu quero agradecer a vossa presença aqui em estúdio. Naira, obrigada.
3: Agradeço pelo convite, agradeço também pela minha parceira aqui, que a gente discutiu bastante.
0: É verdade.
3: Muito obrigada pela sua oportunidade. Obrigada.
0: Obrigada, Estrela. Obrigada.
1: Obrigada pelo convite. E vamos poupar. A poupança começa de 0,1 centavo. Então podemos poupar, sim. É possível alcançar os nossos objetivos com base na poupança.
0: O Entre Elas hoje teve como tema a independência financeira. Minhas convidadas, a socióloga Nair Teles e a economista Estrela Charles. Eu quero agradecer pelo calor da sua audiência. Sonorização e montagem de Estevão Mucavelo Júnior. Eu sou a Julieta Mocenhana. Até para a semana.
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0: Obrigada, Julieta Messanhana, por mais um Entre Elas.
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1: Boa noite, estimado ouvinte. Bem-vindo às notícias apresentadas por Vítor Rufino. O Presidente da República defende a partilha de conhecimento entre Moçambique e Portugal para mitigar os efeitos das mudanças climáticas que nos últimos anos têm estado a se abater sobre os dois países. Intervindo no painel principal do Euro-África Forum, no âmbito da sua visita oficial a Portugal, Daniel Chapo disse que o combate aos desastres naturais deve constar das prioridades na cooperação entre Moçambique e este país. No prosseguimento da sua visita oficial a Portugal, o chefe do Estado moçambicano foi recebido pelo seu homólogo português, António José Seguro, com quem passou em revista as relações bilaterais de amizade e cooperação.
2: Queremos aproveitar o momento para expressar, em nome do povo moçambicano, o nosso reconhecimento pela solidariedade demonstrada por Portugal, Excelência, particularmente pelo apoio prestado às populações afetadas durante as cheias e inundações que assolaram o nosso país nos meses de janeiro, fevereiro e março, e que também assolaram Portugal. Este gesto confirma a profundidade da amizade que une os nossos povos. Por isso, Excelência, para terminar, gostaria de dizer que reiteramos a importância da continuidade do apoio europeu nos esforços da estabilização em Cabo Delgado, numa abordagem integrada que articule segurança, assistência humanitária, reconstrução e desenvolvimento. Por isso, queremos mais uma vez endereçar a Vossa Excelência o nosso muito obrigado por este convite que nos endereçou para a nossa participação esta manhã em Euro-África Forum 2026. E mais uma vez, Excelência, dizer que Moçambique continuará a ser um parceiro confiável, previsível e aberto ao investimento responsável, ao diálogo e à cooperação internacional.
1: Presidente da República, falando no quadro da visita que efetua à República Portuguesa. O Ministro do Interior reconhece a necessidade de reformar a corporação para assegurar o profissionalismo dos membros e melhorar a qualidade do serviço policial. Paulo Chachini falava esta quarta-feira em Maputo, na Conferência Nacional sobre Justiça Transicional e Futuro de Moçambique.
3: O Ministério do Interior considera que uma das mais importantes reformas institucionais consiste no investimento contínuo na valorização do capital humano da Polícia da República de Moçambique. A gestão de situações de elevada tensão social constitui um dos maiores desafios da atividade policial. Exige profissionalismo, preparação técnica, capacidade de mediação e uma atuação permanentemente orientada pelos princípios de legalidade, da necessidade, da proporcionalidade, da imparcialidade e da responsabilidade.
1: O ministro do Interior, Paulo Chachini, intervindo em Maputo na Conferência Nacional sobre Justiça Transicional e o Futuro de Moçambique, um evento que visa melhorar os mecanismos de reparação das vítimas de conflitos e responsabilização dos autores. No município de Xeixá, em Gaza, está em curso uma campanha de regularização de terrenos ociosos e desocupados para a provisão de um ordenamento territorial eficiente e assegurar o uso adequado dos espaços urbanos. A campanha, que termina nos finais de um mês em curso, enquadra-se nos esforços da edilidade para organizar a gestão do solo urbano e aponta os postos da praia de Xeixá, Inhamissa e Patrício Lumumba com maior número de espaços ociosos. O vereador de Planeamento Urbano e Ambiente esclarece que a campanha não visa retirar parcelas de terra aos munícipes, mas sim organizar e legalizar espaços sem documentação e terrenos abandonados para a atualização do cadastro municipal. Dias Nhampossa fez saber que o processo decorre a bom ritmo e garantiu que nenhum terreno será retirado, sublinhando que todas as situações obedecerão aos procedimentos legais, incluindo a notificação dos ocupantes e possibilidade de apresentação de reclamação, conforme cada caso. Cerca de 250 famílias produtoras do distrito de Mágoa, em Teate, beneficiam de kits de insumos agrícolas para a recuperação das áreas perdidas devido às inundações registradas no princípio deste ano. Este número faz parte dos cerca de 1.700 produtores que foram afetados por cheias e inundações que comprometeram o plano de produção e da produtividade no distrito. Os kits disponibilizados pelo governo no âmbito da resposta à emergência são compostos por sementes de feijão e de hortícolas, enxadas, pulverizadores e fertilizantes, visando reforçar o cultivo da segunda época da presente safra agrícola nesta parcela do país. A administradora do distrito de Mago, Marlene de Souza, que procedeu à distribuição dos insumos aos produtores da localidade de Mossenguedze, no posto administrativo de Xintopo, reafirmou o compromisso do governo de continuar a apoiar o setor agrário para garantir a segurança alimentar das famílias. No plano internacional, a Comunidade dos Países de Língua Portuguesa, CPLP, condenou esta quarta-feira a prisão preventiva do presidente da Assembleia Nacional Popular da Guiné-Bissau e presidente do PAIGC, Domingos Simões Pereira. A organização apela à libertação imediata e incondicional do líder da oposição. Em comunicado, a CPLP recomenda ainda a retoma urgente da ordem constitucional como condição indispensável para a plena reposição da paz e a estabilidade na Guiné-Bissau. Fechamos com o tempo. A cidade de Tete poderá registrar hoje 30 graus Celsius de temperatura máxima, seguida por Beira, Pemba e Vilanculo com 29 graus. Nampula, 27, Inhambane e Quelimane, 26, Chimoio e Maputo, 25, Xai-Xai, 24 e, por fim, Lixinga, com 22 graus Celsius de temperatura máxima. Apresentamos as notícias a esta hora, as próximas às 2 horas.

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4: E como o tempo corre quando a sintonia é boa, não é verdade? Agradeço por estarmos juntos nesta caminhada. Já entramos para a nossa segunda hora. Espero que a sua madrugada continue a ser de tranquilidade e bom acolhimento. Vamos agora passar a palavra ao debate político, onde vamos dissecar os assuntos que estão a mover o nosso país. Boa audição.

0: Ouvintes cordiais, saudações. Estamos no espaço do debate político, o programa semanal desta estação emissora. Hoje propomos quatro temas. Vamos olhar primeiro para a visita oficial do Presidente da República a Portugal. Depois vamos olhar para as recomendações do Chefe de Estado no âmbito do patenteamento das Forças de Defesa e Segurança. E o nosso terceiro tema será o diálogo nacional inclusivo. Vamos olhar para aspectos que têm que ver com a auscultação pública, sobretudo a questão da qualidade desta auscultação, os resultados esperados. E, por fim, vamos olhar também para o relatório do MISA sobre o estado da desinformação no espaço digital em Moçambique. E já aqui nos nossos estúdios estão os nossos comentaristas residentes, Gustavo Mavi, Patrício José, Gídio Vaz e Dércio Alfazema, as nossas saudações e bem-vindos ao programa Debate Político. Na moderação, Orlando Ngoveni, com dados técnicos de Leonardo Matimel. Vamos mesmo às questões. Vou começar por si, Gustavo Mavi, que até tem um pouco de percurso de permanência em Portugal. Como é que olha para esta visita do chefe de Estado a Portugal? Mas antes mesmo de responder à questão, vamos só trazer uma pequena notícia que dá um enquadramento daquilo que o chefe de Estado está a fazer neste momento em Portugal. Chamo já o jornalista Simon Cabo.
1: Falando no painel principal do Euro-África Forum, que se iniciou hoje na capital portuguesa, Lisboa, Daniel Chapo disse que, apesar do impacto daquele fenómeno, o país dispõe de um bom ambiente de negócios.
2: Neste momento, em termos de estabilidade, nós estamos a viver um momento relativamente melhor. Então, mesmo o terrorismo não está em toda a província de Cabo Delgado. É apenas alguns distritos da zona norte onde estão os projetos, mas neste momento a situação, portanto, é melhor. Por isso que há esta confiança em termos de estabilidade política, económica e social em Moçambique.
1: Por sua vez, o presidente português António José Seguro garantiu que o seu país apoia qualquer iniciativa de estabilização de Moçambique.
3: Estamos a falar de dois estados soberanos, dois estados amigos, e o seu presidente Daniel Chapo sabe verdadeiramente que pode sempre contar com Portugal no apoio que for necessário.
1: Daniel Chapo e António José Seguro falavam no painel denominado Conversa entre Presidentes após a abertura da nona edição.

0: do Africa Forum, sendo que esta tarde mantém um encontro no Palácio de Belém, no prosseguimento da visita oficial do chefe de Estado moçambicano a Portugal. Simon Cabwe, Rádio Moçambique, em Lisboa.
1: Exato, então, Gustavo Mavio, o chefe de Estado, assegura que Moçambique é um país que goza de um alto nível de confiança para qualquer investidor, apesar do terrorismo em Cabo Delgado, e tal como ouvimos, Portugal a manifestar total apoio a Moçambique, mesmo nessas circunstâncias em que o país vive por conta do terrorismo. Como é que olha para esta visita do chefe de Estado em termos daquilo que pode ser os resultados?
2: Bom, eu creio que essa foi a referência que ele fez naquele momento que ele falou. Mas há muitas outras coisas boas que ele naturalmente poderá, passa a expressão, vender lá, para que as pessoas que estão a participar nessa cimeira, nesse fórum, possam saber que, de fato, Moçambique já não é aquele país que, infelizmente, há 2 anos ficou manchado, ou pelo menos nos últimos anos. Estou-me a referir, por exemplo, aos raptos, que já, podemos dizer, pertence ao passado. Podemos não saber o futuro, porque ninguém sabe o que é o futuro, mas, por enquanto, quase vai um ano que não há mais raptos, que era uma das coisas que afugentava os investidores. Estamos a falar também daquele período que nos atormentou depois das eleições, que criou uma espécie de um país não muito seguro, onde os empreendimentos eram devastados por pessoas enfurecidas devido àquele incitamento à violência, ao ódio que foi disseminado por alguns políticos que participaram naquelas eleições. Isso também está praticamente, digamos assim, debelado. E, portanto, essa é a imagem que o presidente precisa de expor lá fora. Porque podemos pensar que eles acompanham, mas não é tanto quanto é dito pelo próprio estadista. Porque costuma dizer que você pode dizer a mesma coisa, os jornalistas podem dizer a mesma coisa, dizer que está tudo bem, mas se não for o próprio representante do Estado moçambicano, é um bocado difícil as pessoas prestar atenção, não é? Em jornalismo costuma-se dizer que quando o cão morde o homem não é notícia, quando o homem que morde a notícia é que é notícia. Portanto, sendo o nosso presidente a dizer essas coisas que vai dizer na Lisboa, elas são ampliadas para fora daquele fórum, através da imprensa portuguesa e de outros órgãos de comunicação que podem estar a cobrir este fórum. Eu acredito que vai ajudar a dissipar, a eliminar esta nuvem ou estas nuvens que estavam pairando. Neste momento eu posso falar sobre o terrorismo, porque é o único problema que ainda persiste. Mas mesmo assim, sabemos que está numa espécie de defensivo e não de ofensivo.
1: Tércio?
3: Bom, cumprimento assim o governo, os colegas e todos os ouvintes da Rádio Moçambique. Eu penso que foi interessante ouvir durante o dia a conversa entre os presidentes. Penso que foi um dos principais momentos deste fórum Euro-África. E os temas que foram trazidos também são temas da atualidade. O Presidente da República fez questão de dar o ponto de situação em relação ao Cabo Delgado, como vimos, mas, acima de tudo, é olhar para aquilo que são as janelas de oportunidades que existem entre os dois países, olhar para a plataforma da CPLP. O Presidente trouxe muito esta questão sobre a necessidade de fortalecer-se esses mecanismos e explorar as oportunidades que existem, reforçar a questão do desenvolvimento humano dentro da plataforma da CPLP e poder formar quadros que possam estar disponíveis para explorar as oportunidades a nível global. E nós sabemos os desafios que existem em relação à questão de emprego. E os empregos hoje, num contexto de globalização, já não se limitam à circunscrição territorial, já não se limitam às barreiras linguísticas, às questões de relações entre 2, 3, 4 países, mas é uma questão mais universal. Ou seja, um moçambicano formado aqui numa universidade nacional como a Universidade Eduardo Mondlane tem que estar apto para poder explorar aquilo que são as oportunidades de emprego que existem nos Estados Unidos, na Noruega e em qualquer canto do mundo. Foi uma oportunidade também privilegiada para uma vez mais o Presidente da República poder se expor para um mundo empresarial, para os políticos dentro de uma plataforma privilegiada e apontar aquilo que são as prioridades para Moçambique. Então, este fórum tem duas dimensões. Por um lado, é o fortalecimento das relações entre Moçambique e Portugal, mas, acima de tudo, esta questão do presidente ter sido o único convidado como chefe do Estado para um fórum tão privilegiado e poder participar de uma advocacia para uma agenda de relações África-Europa e, acima de tudo, para uma advocacia mais global.
1: E esta não é a primeira visita que o presidente faz a Portugal. Consta-me que é a terceira vez que ele vai a Portugal nesses dois anos de governação deste ciclo.
3: Não podemos olhar para Portugal, mas podemos olhar também para outras plataformas. Os Estados Unidos, quer seja para as relações com o próprio Estados Unidos da América, que até é um dos primeiros países que anunciou a retoma de financiamento direto ao orçamento do Estado por via do Ministério da Saúde. Se for a olhar para relações com o Banco Mundial, recentemente esteve na Tanzânia também como convidado de honra. Ou seja, a mensagem que o presidente tem estado a passar para o mundo sobre a questão das potencialidades que existem no país, sobre a questão da independência econômica, a janela de oportunidades que existem dentro do país, como também uma janela que existe ao nível, sobretudo a nível regional, tem estado a ser percebido, e cada vez mais os países e as plataformas têm estado a olhar Moçambique e o presidente Chapo como um ator importante para poder estabelecer esse diálogo. Há de notar que teve um momento que eu achei foi muito emocionante, até a sala toda aplaudiu, foi o agradecimento que António José Seguro fez ao vivo e perante o público, agradecimento que ele fez ao presidente Daniel Chapo pelo papel que teve no apoio que deu a Portugal para poder ser eleito no Conselho das Nações Unidas, Conselho de Defesa, né?
1: Segurança.
3: E Defesa e Segurança das Nações Unidas. E ele fez questão de destacar isso abertamente. Era algo que muitos de nós não sabíamos. Então, Moçambique vai ganhando uma relevância no nível diplomático, vai ganhando uma relevância em termos daquilo que é o seu capital e potencial que tem econômico, e a relevância em termos de ator e a qualidade do ator e a mensagem que leva, e é por isso mesmo que cada dia os outros países e outros chefes de Estado querem ouvir e querem estar perto do presidente Daniel Chapo.
1: Dr. Patrício, esta é a terceira viagem que o chefe de Estado faz a Portugal. Antes de completar os dois anos, digo completar porque ainda não fechamos o ano, o segundo ano deste ciclo de governação, e já está lá pela terceira vez. Alguma coisa pode ter ficado como pendente que o chefe de Estado queira então socializar com o governo português ou com o próprio Estado português?
4: Muito obrigado, cumprimento os ilustres colegas aqui do painel e também os distintos radiovintes que nos acompanham. Bom, eu preciso esclarecer, ele está em Portugal três vezes, mas não está a visitar Portugal numa visita oficial, vai de trabalho de vários níveis.
1: Certo.
4: Agora está num fórum, não é? Que está a ocorrer em Portugal.
3: Não, mas este é conhecido com visita oficial, né?
1: Sim.
3: É assim, o fórum é.
4: Sim, mas as três visitas não são exclusivamente numa visita oficial. Portanto, é preciso agendar este canto. Está em Portugal três vezes, mas com diferentes agendas no sentido. Vamos lá dizer do relacionamento.
1: Ano passado foi numa cimeira.
4: Exatamente.
1: Cimeira Moçambique-Portugal ou Portugal-Moçambique.
4: Exato. Então sim, temos que ter essa consciência. E se for acompanhamos este trecho que nos passaram lá, acho que o chefe de Estado nosso aproveita a oportunidade para desenvolver mais a ideia do potencial para se investir em Moçambique no contexto do combate aos vários problemas econômicos e sociais que nós temos. Não é? Atraiu parcerias e até fica interessante que já na semana passada houve a conferência sobre o ensino superior, não é? Que era exatamente aprimorar a formação de quadros moçambicanos para que essas oportunidades histórias de investimento possam estar disponíveis para ele. Porque acho que estamos a tirar as lições que não muito agradáveis, no sentido que muito investimento estrangeiro chega aqui nas mais diversas áreas. A maior parte dos profissionais que lá trabalham não são moçambicanos. Ou, sobretudo, nos setores nevrálgicos. Tenho repetido isso muitas das vezes. O segundo elemento é que, muitas das vezes, mesmo para efeitos de prestação de serviços que essas empresas precisam, não são empresas ou não são entidades moçambicanas que prestam. Mas tem que estar ligado à formação de quadros, ou à nossa visão estratégica de formação de quadros para explorar o potencial econômico que o país dispõe. Então, quero acreditar que está nessa agenda, não é? E transmitindo sempre essa imagem das condições objetivas para o investimento que se coloca em Moçambique, no meio de tantos problemas que constituem a maior notícia sobre Moçambique. Terrorismo, claro que ainda existe, está nas condições que está, mas, como pode perceber, o esforço das forças de defesa e segurança é visível. Aliás, já na semana passada estávamos aqui a comentar a deslocação do comando para Macimba da Praia, saindo de Pemba, capital da província, não é? Então, este elemento, aquilo que também o ilustre colega aqui ao lado, o Mavi, colocou, portanto...
1: Falou de vários pontos já ultrapassados, questão dos raptos.
4: Exatamente.
1: As manifestações também passaram para a história. Ainda tem o fenómeno da corrupção, que também o chefe de Estado tem feito esforço para que seja ultrapassado, como forma também de recuperar a confiança dos investidores.
2: Corrupção é um problema mundial, se bem que acentuadamente pode ser que seja Moçambique, mas ainda ontem estava a ver na televisão portuguesa, há o ministro da Administração Interna, que é o ministro do Interior aqui, está a ser investigado porque tudo indica fez obras à custa do dinheiro do Estado. Portanto, é um problema que nós todos temos, ou todos os países têm.
1: Está certo.
4: Bom, mas também é preciso perceber que, falar da corrupção aqui no país, é que há europeus corruptores. Então, não se pode olhar exclusivamente corrupção ao corrupto, aquele que tira vantagens, mas há quem também, para facilitar esses elementos todos. Portanto, a idoneidade deve estar entre quem quer investir aqui e, naturalmente, nós estamos a receber. Porque há momentos quando o corruptor consegue essa facilidade de corromper aqui. Ele depois tem contrapartidas, não é? Numa situação em que ele já não quer estar sempre sobre a alçada dos regulamentos, tanto financeiros como, sei lá, de outra legalidade no país. Então, temos que olhar a corrupção de uma forma integrada. Desde o corruptor, corrompido, não é? E os procedimentos que são seguidos aqui no meio. Vai verificar, alguns empresários estrangeiros chegam aqui. Depois de corromper um moçambicano, de nível de responsabilidade que tem, ele já não quer cumprir as dívidas fiscais, ele não quer respeitar as regras do negócio que ele foi autorizado a exercer. Não sei se é para compensar os gastos de corrupção ou não, mas ele também não é tão idôneo quanto isso. Então, o combate à corrupção tem que residir em todas as etapas, desde a idoneidade do investidor, não é? A idoneidade do cidadão moçambicano que interage com o investidor para efeitos de legalização, do controle, da normalidade da sua atividade para o benefício do nosso povo.
1: Egídio Vaz, temos últimos acontecimentos. O chefe de Estado vai, em meio a esses últimos acontecimentos, moçambicanos a procurarem oportunidades de trabalho. Acho que o número tem estado a crescer nos últimos tempos. Também esta questão, não sei como é que olha, se pode vir a fazer parte das conversações que o chefe de Estado ainda vai ter. Sim. Tal como dizia o Gustavo Mavi, que há muitas outras coisas que poderão ser tocadas lá.
5: Bom, quero saudar também os nossos ouvintes e os meus colegas aqui. Há um assunto muito mais importante que este, que não tem nada a ver com esses trabalhadores que vão para lá, essas coisas, portanto, de emprego. Existe uma linha de crédito que foi estabelecida em 2022, com um prazo de 4 anos, 2022-2026, de 500 milhões de euros. O presidente vai atrás disto, porque já 2026 é este. O presidente vai atrás desta linha de crédito.
1: 500 milhões de euros foram anunciados no ano passado.
5: Não, mas o programa de cooperação parte de 2022 a 2026. Se nós olharmos quantos milhões de euros que o Portugal, quer dizer, dessa linha de crédito que foi desembolsado até hoje, vamos ver que nem 30% foi. Então, há uma oportunidade concreta de mais ou menos de 300 milhões de euros para o investimento. O presidente da República foi atrás desse dinheiro aí, porque o prazo é 2026, o último, a não ser que, eventualmente, destas conversações bilaterais nós tenhamos uma adenda. Portanto, este é um aspecto objetivo. Por que eu começo deste aspecto? É também para dissipar qualquer veleidade que anda por ali, daqui para o presidente da República viaja porque foi convidado. quando na verdade viaja também com objetivos concretos e objetivos e entregáveis concretos. Então, aqui é uma grande oportunidade que eu espero que venhamos ter um grande anúncio sobre esta linha de crédito. Obviamente, agora, o segundo elemento também, eu queria entrar um pouco em contramão dos meus colegas sobre as ameaças do país. Não me parece que a Nigéria, com o seu Boko Haram, seja menos grave que, por exemplo, o assunto do terrorismo do outro lado. E o Presidente da República muito bem descreveu isto. Alguns distritos, não para minimizar, mas do ponto de vista comparativo, se formos a ver Burkina Faso, Mali, Niger e Nigéria, o assunto do terrorismo está lá há mais de 20 anos. E nós aqui estamos, até que às vezes celebramos o 5 de outubro como o 5º aniversário da presença do terrorismo. Eu julgo que, se por um lado esta é uma ameaça real, por outro, julgo que a forma como nós comunicamos, como Estado, não nós, como o Estado comunica, julgo que não tem sido estrategicamente benéfica para acalmar os mercados internacionais e para também contrabalançar as narrativas sobre Moçambique como um país viável ao negócio e ao investimento. Julgo também que algumas entidades gostam de projetar esta e empolar esta narrativa miserabilista de que Moçambique é um país que está a braços com o terrorismo. Olha, então,
1: há muitos países em situações piores.
5: Há muitos países em situações piores. Quer dizer, se nós formos a ver. Então, essa mesma ExxonMobil não está no Iraque? Não está a explorar na Jordânia? Ok? Podemos pegar Total Energies. Não tem interesses na Síria? Entre outros países. Ou seja, às vezes nós somos subestimados, por um lado, na nossa capacidade de enfrentar o terrorismo, que para mim é um dos casos de sucesso em África. Por que que é caso de sucesso em África? Nós temos mais de 5 grupos militares a lutar em Congo há mais de 25 anos. Não, a ideia aqui não é comparar-nos com os piores, mas é ver como é que, em situações idênticas ou análogas, Moçambique tem conseguido viabilizar o país como Estado na sua dimensão de soberania e integridade territorial. É isso que eu quero apenas reluzir aqui. Okay? Então, olhando para a questão dos trabalhadores, do trabalho migratório, eu julgo que as bases foram estabelecidas, as bases legais foram estabelecidas para que essas relações estivessem. Eu estou a falar aqui de 2023, 2024, quando a antiga Ministra do Trabalho e a atual Presidente da Assembleia da República, Matheus Trabalho, assinou um convênio concreto que regula este trabalho migratório, tanto como com Portugal, como com Emirados Árabes Unidos, como com a Arábia Saudita, entre outros. E, portanto, julgo eu, voltando para o meu argumento central, o que move o Presidente da República viajar e aceitar esse convite é mesmo tentar viabilizar este acordo de 2022 e 2026, que já vai acabar agora, na linha de 500 milhões de dólares, para ver se os 300 milhões de dólares ou mais voltem para aqui. E, ao mesmo tempo, fazer, digamos assim, a sua advocacia pelo bom nome do país, que tem, de resto, e aqui vale a pena salientar, tem feito muito bem.
1: Puxa, Mavi, ainda neste tema há narrativas aí nas redes sociais e alguns mídias a qualificarem as viagens do Presidente da República. Do ponto de vista quantitativo, assim como qualitativo, apreciam nesta tónica pelos resultados que o chefe de Estado tem estado a lograr nos últimos tempos. Como olhar para essas narrativas que o chefe de Estado viaja mais e os resultados não são suficientes ou são poucos?
2: Bem, eu avalio em função das necessidades reais. Há um ditado que diz que quem vai à casa do vizinho ou do outro é quem não tem sal em casa ou outro produto que falta para completar a refeição que tem que fazer. Então, considerando que este é um país tão jovem, que nasceu no meio, a partir de uma guerra, e quando ainda era bebê a celebrar a sua lua de mel, se posso dizer assim, foi alvo de uma das mais devastadoras guerras que já atingiu um país, considerando todos esses percalços de que o país tem sido alvo para a mão do homem, para a mão da natureza, esses ciclones todos tão frequentes quanto devastadores, eu penso que está mais do que legítimo que o nosso presidente busque apoio, porque afinal de contas fazemos parte de uma comunidade internacional e as nações, para a sua natureza, têm que cooperar, têm que se ajudar, têm que... Se você ficar a chorar, aliás, fica a morrer de fome e não chora, como se costuma dizer, o bebê que não chora morre de fome, obviamente que vamos fazer morrer de fome. O que se diz aí é um pouco da prova daquilo que se diz que a história repete-se. Eu lembro que fizeram as mesmas críticas com relação ao Chissano. Quando o Chissano conseguiu acabar com a guerra, através do diálogo com a Renan, depois empreendeu pérpolos e pérpolos para vários países a pedir apoios, o país estava em ruína, era uma esteira calcinada de ruínas, cheia de cadáveres, de seres humanos e de animais. Então ele incitou essas diligências que lhe resultaram na reconstrução do país. Quando o Senhor termina o seu último mandato, este país estava irreconhecível, no sentido de que não parecia o mesmo que tinha sido devastado pela guerra dos 16 anos. Eu lembro-me de ter, já que passei aquelas críticas de que eu sou chofista, eu fui ao Brasil em 2012, creio, e fiz uma viagem de táxi de Rio de Janeiro para São Paulo. O táxi que me transportou foram várias horas até chegar a São Paulo, onde eu tive a apanhar o avião. Ele conhecia bem Moçambique e surpreendeu-me o conhecimento que ele tinha sobre o meu próprio país, o nosso país. Então eu pergunto, mas como é que o senhor conhece tanto Moçambique? Ele disse, sabe uma coisa, o taxeiro, se não for um indivíduo idiota, aprende tanto quanto quem vai a uma universidade. Isso como assim? Ele disse, porque nós transportamos aqui toda a gente. Burros, sábios, muito sábios, presidentes, ministros. Sabias que aqui onde você está sentado, já sentou o Chissano aqui? Ele disse, não, não sabia. Disse, ah, eu transportei o seu presidente. Agora sei que é o Gebuza. Mas crês que eu te digo uma coisa? Chissano desbravou aquele país. Se formos a ver um país virgem, ele reconstruiu aquele país. Agora acaba o seu presidente, o seu novo presidente, que possa continuar com o que ele fez. Então, isso para vincar que, com essas viagens, que até também eram criticadas, Chissano conseguiu reconstruir o país, conseguiu pedir sal, pediram outros temperos, mesmo a própria farinha, para refazer Moçambique. Chapa não deveria tanto com a situação em que, digamos assim, tomou a posse, em que foi apossado. O país estava devastado, não na dimensão em que estava depois da guerra de 16 anos, mas aquelas manifestações foram terríveis.
1: Paralisaram a economia.
2: Sim, e depois havia o problema daquelas intempéries todas, Idai, Canetim, e todas essas coisas. Portanto, é nessas condições que o presidente Chapo recebeu o país das mãos do presidente Inhúcio, que também foi bastante, posso dizer, heróico, porque manteve esse país no meio de todas aquelas dificuldades, bloqueio dos recursos financeiros, porque disseram que nós tínhamos cometido tal pecado mortal das dívidas ocultas. Mas ainda assim conseguiu também manter o país em pedra e cal. Então, eu acho que as pessoas que falam de Chapo estar a viajar muito, não estão a fazer as contas. Só o valor que o meu colega Egídio Vaz disse, $500 milhões. Nunca o presidente Chapo...
5: Euros.
2: Euros, sim. Que é mais que dólares.
5: Um pouco mais.
2: Sim. O euro está $10 mais que o euro. Aliás, que o dólar.
1: Mais que o dólar.
2: Sim. Então, são os 500 milhões. Na verdade, se as pessoas fossem espreitar ou fazer mínimas contas para saber quanto que, pelo menos, está prometido, porque há tempo de semear e tempo de colher. O Chapo está a semear agora. Então, há de chegar um momento em que vai ter que escolher. Portanto, nessa altura que criticavam o Chissano, eu tive a oportunidade, a iniciativa de fazer as contas, porque na altura eu estava um bocadinho familiarizado com o que ele ia conseguindo, porque algumas das viagens, felizmente, eu fiz cobertura. Então, só uma das viagens que ele tinha feito, pouco depois do então colega Machado de Graça, fazer-lhe uma crítica muito severa. Antes não havia essas redes sociais, era mesmo ao nível de jornais, a dizer que o Chissano era um homem com gabinete aéreo. E eu fiz um artigo que demonstrava com dados e fatos que aquelas viagens traziam mais vantagem ao país do que o dinheiro que ele gastava. Só numa dessas viagens tinha rendido na altura, mas não era dinheiro prometido, era dinheiro já garantido, 200 milhões de dólares. Então eu fiz as contas do dinheiro que se gastava naquelas viagens. Não chegava sequer a 5 milhões de dólares. Então eu disse, mas é um prejuízo um presidente gastar 5 milhões de dólares para ganhar só numa viagem...
5: 5 milhões de meticais.
2: De meticais, sim. E trazer 200 milhões de dólares. É justo essa crítica? Não era, obviamente que não era. Portanto, as pessoas só falam, não fazem as contas, só ouvem
1: sempre,
2: falar.
1: Sempre vão falar.
2: Sim, quer dizer, é como aquele ditado, aquela história, não? Os homens ralham de tudo. Conhece essa história, não é? Posso resumir, mas o tempo não nos permite.
1: Não nos permite mesmo. Sim. Queríamos ouvir outras sensibilidades. Obrigado. Se calhar, Patrícia Zé, também, só para reagir.
4: Bom,
1: um pouco a esta questão.
4: Eu reconheço essa justificativa toda, mas procuro também perceber muitas das vezes as razões do...
1: Se calhar o que é que falta, coloco, do doutor Patrício, para que as pessoas consigam
4: essa
1: ver...
4: Essa questão de milhões de salários tinham sido permitidos, mas nós temos diplomacia. Será que tudo que tem que ser feito tem que ser deslocação do presidente quando nós temos diplomacia? Temos Ministério da Economia e Finanças? E tem ministro, tem quadros altamente formados. Eu penso que é um pouco essa parte que nós temos que ver. Dar também impacto ao trabalho diplomático. É interessante que em Portugal temos uma embaixada. Não é? Temos uma embaixada por lá. Por que não se deu seguimento a essa atividade? Até criar nessa situação da preocupação do chefe de Estado. Ele tem que deslocar exatamente para tratar disso. Então, nós temos que potenciar as próprias instituições para que na sua respectiva área seja suficientemente atuante, que é para o presidente abrir novos horizontes. Não é para ele recuperar aquilo que já se acordou. É uma perspectiva. Mas isso não desvaloriza de forma alguma esta preocupação presidencial. Mas é preciso alertar as instituições para dar seguimento, não é, aos assuntos que a atividade presidencial fez. É este que é o elemento fundamental. Sobretudo, porque se esse dinheiro não veio, quantos empregos...
5: Não veio nenhum. Não veio nenhum
4: e
5: até
4: agora.
5: Desde 2022 até agora não pingou nada.
4: E agora? Essas instituições todas, tem ministros, tem...
2: Mas Egídio, esse dinheiro não é aquele que os portugueses tinham que financiar os portugueses aqui para vir investir?
5: Sim, mas até agora não
2: tem. Mas isso tem a ver com Moçambique?
5: Tem a ver, sim, porque quando um país, no âmbito do seu plano de investimento, como China ou qualquer um tem, diz que, olha, existe uma linha de crédito para portugueses, empresas portugueses vivendo em Moçambique, para tirar proveito disto, desta linha de investimento, 500 milhões de dólares, 4 anos, e não entrou nenhum. Então, o problema é nosso. O problema é a percepção de como é que Moçambique é visto pelos empresários portugueses e investidores portugueses, se vale a pena vir aqui ou não. Porque eu entendo, se esse dinheiro tivesse sido eventualmente consignado ou a Angola, ou eventualmente a Namíbia, ou a África do Sul, já teria acabado há muito tempo.
4: Então, nós estamos a ver se os
5: tentando,
4: que estamos aqui.
5: Tentando comentar o professor Patrício que afirma. Aqui é sim ou não? Sim, porque quero citar, por exemplo, numa das cerimônias de investidura de alguns embaixadores, ele dizia que não façam dessas missões um espaço para férias prolongadas. Eu julgo também, tirando a consequência das falas do professor Patrício aqui, julgo que o desempenho de um embaixador também tem que se avaliar ao nível de como é que ele consegue captar investimento para o país, concordando consigo e dando consequência a isto.
4: Sim, mas é preciso considerar um fator aqui.
5: A questão de potenciação é outro nível, porque esta questão que está a levantar, essa questão específica dessa linha de crédito, tem muito a ver sobre como é que nós fazemos, como nós promovemos o país. Nós, como Portugal, temos problemas não esclarecidos. Por exemplo, há um colaborador na altura, aquele que desapareceu aqui, era madeireiro, desapareceu em Gorongosa. Como é que se chama aquele senhor?
2: Não, não está a fugir, mas é um fato que aconteceu isso. Há um português,
5: português que desapareceu aqui e depois a esposa foi para falar com o Papa, não precisava falar com o Papa. Mas nós depois descobrimos, nós como país, descobrimos que ele era um colaborador dos malfeitores. Era um colaborador dos malfeitores. E desapareceu por ali e foi depois identificado. Bom, estas percepções são as que efetivamente desencorajam o investimento. Portanto, há um português que queira tirar proveito desta linha de crédito, que o dinheiro é português, ele só precisa de vir levar dinheiro do país dele para vir investir aqui. Então, nós é que tínhamos que dar uma boa projeção. Os embaixadores têm essa missão. Obviamente, nesse momento, ao mais alto nível, eu julgo que é uma oportunidade a não perder. Eu julgo que 500 milhões de dólares nós não temos. Nós temos 50 milhões de dólares para fazer pagamento no exterior para importação de combustível. 50 milhões de dólares o que é? É para 40 dias de importação de combustível.
1: Mas vamos deixar concluir o seu raciocínio, doutor Patrício. Sim.
4: Porque esse projeto, esse valor, foi concebido nesse ano que está a referir. Mas nós temos esse pendente de raptos. Quer dizer, quando se noticia um rapto de um empresário, não é verdade? Nós temos a dimensão de impacto que isso tem para quem quer investir. Nós tivemos essa instabilidade pós-eleitoral. Eu não sei daqui, não imagino o impacto que isso cria em quem quer. O dinheiro está lá disponível. Bom, eu não vou levar dinheiro. Investir nessas condições. Daí esta priorização da atuação do governo que o presidente Chapo lidera, que terminou com os raptos, o que o nosso colega já disse, olha, estamos pelo menos há um ano em que esse fenômeno está agora. Estamos estabilizou-se a sessão de eleições da estabilidade pós-eleitoral. Mas os efeitos disto ainda estão presentes. E quem quer ir investir no desmando. Há pressupostos que para eles são fundamentais.
5: Exatamente.
4: Não é? Para poder intervir. Naturalmente, já com essa relativa estabilidade, essa relativa situação do quando, aquela situação de se conter o terrorismo naqueles dias que estava para se alastrar a ameaça, estava-se para alastrar a Nampula. Então, é quando se retoma, não é verdade? É de bom, sabe? Há condições, nós vimos o presidente dizer, sabe? Há condições de. A estabilidade é relativamente melhor. Não disse que é melhor. É relativamente melhor, portanto, comparado com o processo, portanto, nas datas de seu surgimento para em diante. Mas mesmo assim, quer dizer, as entidades governamentais que lideram os processos também têm que ser mais atuantes, não é? O melhor exercício não é sempre acompanhar o presidente quando visita esses países. Onde está a criatividade institucional? Onde está a dinâmica institucional? Porque também essas melhorias as nossas embaixadas acompanham. Na verdade, pode acontecer, não temos detalhes, que tendo acompanhado isso, sejam eles a sugerir o chefe de Estado que, olha, essa melhoria será melhor percebida quando o senhor presidente vir aqui pessoalmente explicar. Pode acontecer esse lado. Mas é preciso também, vou fechar por aqui, que as instituições sejam atuantes, cada um com o seu nível de responsabilidade.
1: Se calhar o termo certo é aquilo que o Egídio usou, problema de comunicação também. Acontece.
5: Não tenha dúvida.
1: Vamos ouvir o Décio.
5: Não tenha dúvida. O Décio vai te falar depois. A questão da comunicação estratégica que é definitivamente importante. Eu não sei se a embaixadora de Moçambique em Portugal sabia de que existe essa linha que está chegando ao fim, mas eu tenho certeza absoluta de que os organizadores, ao ter chamado o presidente Chapo, foi deliberado. Tem uma oportunidade aqui, venha aqui, faça alguma coisa. Eu julgo que desde que ele chegou ontem à noite até hoje ele não parou, porque está à procura, porque esta é a sua grande missão. Caso ao contrário, seria uma grande vergonha para Moçambique não poder, em 4 anos, atrair 500 milhões de dólares de Portugal, que ele já disse que está aqui.
3: Não, olha, sobre esta questão e as visitas do Presidente da República, nós podemos olhar, sim, várias dimensões. Mas, tanto do tempo do Presidente Chissano, Guebuza, até hoje, sempre esta questão foi levantada. Então, mas também nunca dissemos quando é que, até que ponto é que é aceitável que ele viaje e até que ponto não é aceitável. É o próprio presidente que, estando cá no território nacional, faz questão de sempre fazer o périplo pelas províncias para interagir com a população, etc. Então, a nossa realidade e a demanda que tem Moçambique, é impossível você dizer que vai encontrar solução olhando somente para o plano interno. Não é por acaso que desde o presidente Chissano, mesmo o presidente Samora não viajou porque as condições naquele tempo eram outras.
2: Não, viajava muito. Eu testemunhei isso.
5: Tá vendo? Era o maior viajante
3: para de todos os para um país que para um país que precisa de mobilizar investimentos, tu não tens opção. Não é? E se for a olhar as medidas sobre o sucesso dessas viagens, não se mede por cada viagem que ele realiza. Por isso ele pode ir até 10 vezes no mesmo sítio. No tempo em que negociávamos as dívidas, você pode ir 10 vezes no mesmo sítio. Agora, quando tu olhas o Presidente da República num encontro, várias viagens para os Estados Unidos, mas num encontro que teve com o vice-presidente dos Estados Unidos da América, passados meses, foi a ministra Maria Manuela Lucas para os Estados Unidos, assinou um memorando, financiamento direto, orçamento do Estado para o setor de saúde, 1 bilhão e 800 milhões de dólares para 2026-2030. Então, este acordo, este memorando, este valor não vem por acaso. Foi um grupo restrito de países que receberam que assinaram estes memorandos. E Moçambique está entre os mais cotados em termos de valor que recebeu. Então, se fizer ligação com uma viagem ou com duas viagens, quer dizer, nós não vamos compreender isso, mas é um processo. Para Portugal, desde que o António José Seguro assumiu o comando da República Portuguesa, depois daqueles grupos de presidentes restritos que estiveram na tomada de posse, presidente Daniel Francisco Chapo é o segundo que realiza uma visita oficial para Portugal. Isto, na diplomacia, significa alguma coisa. Primeiro foi Lula da Silva, em maio, o segundo. E depois, ele não vai porque pede. Ele foi convidado numa lista de tantos na CPLP, se fôssemos olhar para este contexto. Ele é o segundo que foi lá. Isto significa alguma coisa. E nós sabemos a ponte que Portugal faz para Moçambique junto da União Europeia. Ele foi para Portugal. Mas aquilo que for tratado lá, o que é que significa junto da União Europeia? Então, Moçambique é um país que o pior que se poderia acontecer é termos um chefe do Estado que fica aqui sentado e nós à procura de soluções, que já estamos claro que as soluções que nós precisamos, conhecimento, investimento, tecnologia, ele precisa ir buscar lá fora. E a imagem que se projeta, que foi projetada, é aquilo que eles veem na comunicação social e às vezes até dramática. Terrorismo, Moçambique isto, Moçambique aquilo. E ele não sair para, quer dizer, recusar esses convites onde ele pode ter oportunidade de passar uma outra imagem do país. Então, compreende-se, mas pode até não haver consenso nisso, mas para mim é totalmente compreensível. Para mim seria estranho que conosco aqui a discutirmos a busca de investimento, a busca de emprego, a busca de conhecimento, de soluções, e temos um presidente que não sai porque senão fica com saudade da tua terra, ou porque tem os embaixadores, ou porque tem... O embaixador vai depois, o ministro vai depois. Mas neste momento precisamos desta voz e eu acho que ele está a fazer bem.
1: Gustavo, queria.
2: É o seguinte: eu quando disse aqui, em algum momento eu disse que há pessoas que falam só por falar. O atual presidente português foi passado em março. Há duas semanas fez a sétima viagem, de março para hoje. O presidente já está a fazer quase 12 anos, fez 14, 15, 17. Portanto, é o dobro do que fez o segundo em meses. E o presidente português não é executivo, como é Chapo. Exato. O presidente português tem uma missão mais de representar Portugal. Quer dizer, não é de tanto em resolver os problemas. Quem faz a gestão do país é o primeiro-ministro em Portugal. O sistema é um bocado diferente. O nosso presidente tem funções executivas, é quase... O nosso primeiro-ministro, por exemplo, é mais definido como chefe dos outros ministros. É um ministro. Não é um sistema um pouco diferente. O nosso é mais ou menos equiparado ao americano, sistema americano, francês, em que os presidentes são executivos. Indo à questão do Dr. Patrício, nós vendemos muito mais uma imagem negativa, muitas vezes forjada, que não corresponde à verdade. Por exemplo, quando eu ouço aí há um político a dizer que Moçambique vive na ditadura, é um país infernal, não há democracia. Quer dizer, eu disse, mas esse senhor está a dizer coisas mesmo que ele pensa, ou é uma alucinação qualquer? Isso faz-me lembrar a minha mãe, que disse, a boca de alguém quando está vivo diz tudo o que ele quer que diga, mesmo que não seja aquilo que pensa. É o que faz esses políticos moçambicanos. Eu desafio qualquer um a entrar. Agora temos essa coisa das Googles que nos dizem tudo quase que nós queremos saber. Se eu quiser saber a idade do meu antigo professor que nunca soube, posso saber hoje, googlando só. Quem não sabe, Patrício foi meu professor. Apesar de ele ser mais novo, mas eu persegui a escola, já tinha me fugido, então apanhei ele como professor e pronto. E googlando, eu desafio as pessoas a fazer o googlando, como se diz, saber quais são os países com mais rápidos no mundo. Moçambique nem aparece. Nem aparece, porque não é insignificante. Os dados, os rápidos que ocorrem, não é que sejam menos graves. Não. Criam trauma, tragédia nas famílias. Mas aqui em África, o nosso vizinho, a África do Sul, é um dos países mais com mais rápidos, mas não, nunca se ouve aí.
1: Criminalidade aí.
2: Sim, nunca se ouve aí. Só quando aparece um foro que fala de questões de criminalidade, é que a África do Sul aparece que é um dos países mais violentos e tal. Mas não é notícia isso, porque isso é como se fosse parte do tal joio que Jesus Cristo disse que deixem crescer juntos, depois no momento da coleta vamos tratar de separar. Então, mas nós, qualquer coisa, nós, pimba, estamos a noticiar. Até quando, como diziam os americanos no tempo da União Soviética, sabe, havia um senhor aqui chamado Eddie, na Embaixada Americana, eu na altura estava na época, escutava, sabes, estou a ler aqui uma coisa no vosso jornal, notícia, na altura era o único jornal, que publicou uma notícia da TASS. Mas eles também têm que estar com cuidado, né? De analisar certas coisas. Você já viu que essa notícia está a dizer que nós temos um exército que é superior à nossa própria população? Como assim, pá? Quer dizer, então ele dizia que qualquer dia vão dizer que na Rússia não chove por culpa da América. Portanto, é uma situação um bocado triste quando a gente ouve pessoas que pintam esse país tão mal. Que acaba afugentando os investidores. Um dos colegas aqui estava a dizer que aquelas manifestações contribuíram para que os investidores portugueses e outros ficassem num stand-by ou espera pouco. O que está acontecendo naquele país? Mas, na verdade, aquela crise era uma crise forjada. Eu posso provar porquê. Quando não houvesse aquelas lives, aquelas convocações para as pessoas fazerem aquelas paneladas todas, a cidade voltava a ficar cheia de gente. Tudo normal. Não sei se vocês se lembram. Restaurantes cheios. Quando é uma crise genuína de um povo que está zangado, não depende dos lives de ninguém. Quando as pessoas estão, de fato, de costas viradas contra um governo, não tem que ser daquela maneira. E quem é que fazia aquilo? Alguém não quer acreditar. Eram pessoas, como alguém, há uma moçambicana que vive em Portugal, diz que Gustavo, as pessoas que estão a fazer aquela violência toda são pessoas que já não tinham nada para fazer. Agora encontraram uma ocupação. Tanto que arrancavam telefones, Lembra daquele vídeo que ficou virar de uma senhora que apoiava o chamado financismo, que depois lhe apanharam, lhe torturaram. Ele disse, se é assim, vocês também não. E, de fato, aquele movimento, uma das coisas que ajudou, eu quero acreditar que sim, foi ter sido tão violento que perdeu o apoio. Gustavo. Então, pensamos que são coisas que devem ser feitas, mas também temos que ser... Nós, eu que sou jornalista, a notícia que eu vejo, eu disse, não, isto aqui não. Mesmo na América é assim, isto aqui é contra o interesse nacional.
1: Vamos ter que ficar por aqui em relação a este tema, então voltaremos na segunda parte para olhar mais dois assuntos, diálogo nacional inclusivo, e analisamos também sobre o relatório do MIS. Acho que esta questão de panteteamento das forças de defesa está um pouco aliado a esses contextos que... Essas contribuições que tivemos aqui sobre o terrorismo pode ficar para a próxima.
6: E foi a primeira parte do debate político. Vem a segunda hora e última parte deste programa, logo após as notícias.

0: São 2 horas já em Moçambique. Vamos às notícias.
1: Boa noite, estimado ouvinte. Bem-vindo às notícias apresentadas por Vítor Rufino. O Presidente da República defende a partilha de conhecimento entre Moçambique e Portugal para mitigar os efeitos das mudanças climáticas que nos últimos anos têm estado a se abater sobre os dois países. Intervindo no painel principal do Euro-África Forum, no âmbito da sua visita oficial a Portugal, Daniel Chapo disse que o combate aos desastres naturais deve constar das prioridades na cooperação entre Moçambique e este país. No prosseguimento da sua visita oficial a Portugal, o chefe do Estado moçambicano foi recebido pelo seu homólogo português, António José Seguro, com quem passou em revista as relações bilaterais de amizade e cooperação.
2: Queremos aproveitar o momento para expressar, em nome do povo moçambicano, o nosso reconhecimento pela solidariedade demonstrada por Portugal, Excelência, particularmente pelo apoio prestado às populações afetadas durante as cheias e inundações que assolaram o nosso país nos meses de janeiro, fevereiro e março, e que também assolaram Portugal. Este gesto confirma a profundidade da amizade que une os nossos povos. Por isso, Excelência, para terminar, gostaria de dizer que reiteramos a importância da continuidade do apoio europeu nos esforços da estabilização em Cabo Delgado, numa abordagem integrada que articule segurança, assistência humanitária, reconstrução e desenvolvimento. Por isso, queremos mais uma vez endereçar a Vossa Excelência o nosso muito obrigado por este convite que nos endereçou para a nossa participação esta manhã em Euro-África Forum 2026. E mais uma vez, Excelência, dizer que Moçambique continuará a ser um parceiro confiável, previsível e aberto ao investimento responsável, ao diálogo.